0: proposta é Inteligência Artificial para o Bem Comum. A ideia é que estudantes e pesquisadores apresentem projetos que explorem o potencial da IA para a solução de problemas reais, como melhoria de serviços públicos, ampliação do acesso à saúde e educação, inclusão digital e sustentabilidade ambiental. O presidente do Conselho Nacional de Desenvolvimento Científico e Tecnológico, o CNPq, vinculado ao Ministério da Ciência, Tecnologia e Inovação, Olival Freire Júnior, destacou a importância da premiação.
1: A particularidade desse prêmio, que é um prêmio para tentar fisgar um jovem promissor. Então, não é o prêmio para o pesquisador já consolidado. Então, é uma tentativa, nos mantendo na questão do futebol, de você olhar para a divisão de base e dizer, aquele ali tem futuro.
0: Podem se inscrever para o prêmio Jovem Cientista estudantes do ensino médio, superior, mestrado ou doutorado. Também são aceitas inscrições de mestres e doutores já formados, com idade até 39 anos. Reforçando, as inscrições vão até o dia 14 de agosto e podem ser feitas pelo site jovemcientista.cnpq.br. Com locução de Thaís de Araújo, reportagem Luana Karen.
2: Termina amanhã o prazo para que os candidatos pré-selecionados na segunda chamada do ProUni, o Programa Universidade para Todos, comprovem as informações da inscrição.
3: Os documentos devem ser apresentados diretamente na instituição de ensino para a qual o estudante foi selecionado.
2: Para saber mais, acesse acessounico.mec.gov.br.
3: E essas foram as notícias do governo federal.
2: Uma realização da Secretaria de Comunicação Social da Presidência da República.
3: Com produção da empresa Brasil de Comunicação.
2: E agora com as notícias do Poder Judiciário e do Congresso Nacional. Boa noite.
3: Boa noite para você, até amanhã.
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6: Supremo Tribunal Federal confirma a decisão liminar do ministro Flávio Dino, que reconhece a omissão do Congresso Nacional na regulamentação da mineração em terras indígenas.
7: STJ afasta a prescrição em ação indenizatória sobre os crimes de maio. Pedidos serão analisados pela Justiça Paulista.
6: TSE condena vereador por violência política contra colega mulher.
7: Boa noite, eu sou Arthur Filho.
6: Eu sou Walter Lima.
7: Supremo Tribunal Federal confirma a decisão liminar do ministro Flávio Dino, que reconhece a omissão do Congresso Nacional na regulamentação da mineração em terras indígenas.
6: O caso concreto envolve o território Cinta Larga, que abrange cerca de 2.700.000 hectares, localizados na divisa entre os estados de Rondônia e Mato Grosso. Marta Ferreira.
8: A Constituição não impede que haja mineração em territórios indígenas, mas condiciona isso à autorização do Congresso Nacional, à consulta às comunidades afetadas e à garantia de participação nos resultados da atividade. Até o momento, no entanto, o Legislativo não definiu as regras para a atividade. Diante dessa situação, a coordenação das organizações indígenas do povo Cinta Larga entrou com ação no Supremo. Em fevereiro, o ministro Flávio Dino, relator do caso, concedeu medida cautelar e reconheceu a existência de omissão inconstitucional do Poder Legislativo, entendimento que foi referendado pelo plenário do STF nesta quinta-feira.
7: Na abertura da sessão plenária desta quinta-feira, o presidente do Supremo Tribunal Federal, ministro Edson Fachin, anunciou apoio ao ministro Flávio Dino, que vem sofrendo ameaças. Vamos ouvir um trecho da fala do ministro.
9: A presidência do Supremo Tribunal Federal, em nome deste tribunal, manifesta solidariedade ao ministro Flávio Dino e reconhece que ameaças à segurança física dos ministros e familiares devem ser apuradas com rigor. A Secretaria de Polícia Judicial do Supremo Tribunal Federal colaborará com as autoridades públicas para a plena elucidação dos fatos e pela responsabilização, inclusive penal, de quem tiver praticado crimes.
6: O presidente do STF também defendeu a democracia, a Constituição Federal e as liberdades fundamentais, como a liberdade de imprensa.
7: STJ afasta a prescrição de 5 anos.

0: em ação civil pública de indenização sobre os chamados crimes de maio ocorridos em São Paulo em 2006.
1: O processo voltará à primeira instância, que deverá analisar os fatos e os pedidos de reparação. Fátima Uchoa.
2: Os crimes de maio foram uma série de episódios violentos marcados por ataques do primeiro comando da capital contra forças de segurança e pela reação policial, que causaram mais de 500 mortes, muitas em situações não esclarecidas. Na origem, o Ministério Público de São Paulo reuniu pedidos de reparação individual e coletiva, incluindo danos, assistência, preservação da memória e medidas de não repetição. Seguindo o voto do relator ministro Teodoro Silva Santos, a maioria da primeira sessão do STJ considerou alegações de execuções sumárias, desaparecimentos de pessoas, participação ou omissão de agentes públicos e falhas nas investigações. Também considerou os compromissos internacionais assumidos pelo Brasil na proteção dos direitos humanos.
0: TSE condena vereador por violência política contra colega mulher.
1: O caso é de Nova Friburgo, no Rio de Janeiro. Fábio Ruas.
3: A vereadora Priscila Pita, do PT, foi vítima de violência política de gênero praticada pelo vereador José Sebastião Rabelo, do Solidariedade, na Câmara Municipal de Nova Friburgo. Sebastião foi condenado a 1 ano de reclusão e teve os direitos políticos suspensos. O TSE ainda declarou José Sebastião inelegível. Para o relator do caso no TSE, ministro Dias Toffoli, o vereador submeteu a colega a constrangimentos, humilhações e ameaças, com discriminação de gênero, com o objetivo de impedir ou dificultar o pleno exercício de mandato de vereadora.
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0: A você, uma boa noite.
1: E até amanhã.

0: Camila Groba.
1: E eu sou Humberto Pinheiro.
0: E estes são os destaques de hoje do Jornal do Senado, que começa agora.
1: Senado aprova a liberação de dinheiro para socorro a vítimas de desastres naturais.
0: Redução de tributos sobre combustíveis e isenções para a Copa Feminina de 2027 são aprovadas.
1: Senado aprova mudanças em imposto para dar mais segurança ao produtor rural.
0: Boa noite.
1: Boa noite.
0: O Senado aprovou a garantia de recursos para o socorro e a assistência a vítimas de enchentes e secas no país. Senadores aprovaram um crédito extraordinário de 305 milhões de reais.
1: O dinheiro deve beneficiar cerca de 1.600.000 pessoas. Repórter Alexandre Campos.
2: O dinheiro está sendo destinado a cobrir despesas urgentes e imprevisíveis relacionadas a ações emergenciais de socorro a vítimas, à assistência humanitária e ao restabelecimento de serviços essenciais em diversas regiões do país. O Poder Executivo justificou o pedido de gasto extra, já que o país, no início deste ano, experimentou eventos climáticos diversos, com estiagem em algumas regiões e excesso de chuvas em outras. Em comum, mortes, destruição e deslocamento forçado de pessoas, o que exigiu a liberação do dinheiro de forma emergencial. A relatora da medida provisória na Comissão Mista de Orçamento foi a senadora Tereza Cristina, do PP de Mato Grosso do Sul. Ao apresentar relatório favorável ao texto, ela chamou a atenção para a necessidade de o governo adotar uma postura preventiva, já que muitos desastres se repetem ano após ano.
3: Defesa Civil não espera. Diante de desastres que já atingiram milhões de brasileiros, socorrer as vítimas é dever do Estado, não favor de governo. O desastre é sempre uma tragédia, mas não é uma surpresa. Um país que está estação após estação, precisa correr para socorrer aquilo que poderia ter prevenido, não enfrenta um problema de imprevisibilidade, enfrenta um problema de planejamento.
2: Pelo texto da MP que segue para promulgação, 1.600.000 pessoas devem ser atendidas com os recursos liberados.
0: Senadores também autorizaram 3 operações de crédito da cidade de São Paulo com bancos internacionais. 2 delas financiam um programa de redução da emissão de gases poluentes por meio da eletrificação de frota de ônibus. Os empréstimos serão com o Banco Interamericano.

0: Americano de Desenvolvimento e com o Banco Internacional para Reconstrução e Desenvolvimento, num total de US$496.600.000.
1: A terceira operação será destinada ao Avança Saúde 2, programa de reestruturação da rede hospitalar do município de São Paulo. Os projetos seguem para promulgação.
0: Avançou no Senado o projeto que amplia a transparência das informações que faculdades e universidades devem fornecer aos alunos.
1: Documentos como credenciamento e autorização dos cursos deverão ser apresentados no início de cada período letivo. Repórter Rodrigo Rezende.
2: Instituições de ensino superior deverão apresentar aos alunos, de forma simples e acessível, os atos de autorização e reconhecimento dos cursos superiores oferecidos. A medida deve ser feita no início de cada período letivo. Projeto com esse objetivo da senadora Jussara Lima, do PSD do Piauí, foi aprovado pela Comissão de Educação do Senado. O senador Espiridião Amin, do Progressistas de Santa Catarina, apresentou o relatório favorável ao projeto feito pelo senador Confúcio Moura, do MDB de Rondônia.
3: Conferindo segurança aos estudantes quanto à qualidade da instituição e segurança quanto ao curso em que estudam ou estudaram, bem como à sociedade que terá assegurada a formação adequada dos novos profissionais. A expansão quantitativa do ensino superior tem demandado esse tipo de cuidado.
2: A instituição também fica obrigada a apresentar aos estudantes no início do período letivo os programas dos cursos e demais componentes curriculares, sua duração, requisitos, qualificação dos professores, recursos disponíveis e critérios de avaliação. O projeto segue para análise da Câmara dos Deputados.
0: E a Comissão de Constituição e Justiça aprovou o projeto que cria o Estatuto dos Cães e Gatos com deveres para os tutores, como alimentação adequada, vacinação e proteção contra o abandono. O texto também regulamenta os animais comunitários e estabelece regras para garantir o bem-estar dos animais. A proposta segue para a Comissão de Meio Ambiente.
1: Também avançou no Senado um projeto que aumenta as penas para maus tratos e permite, em casos de crueldade praticada por crianças e adolescentes, a aplicação da medida socioeducativa de internação. Repórter Bruno Lourenço.
4: O projeto de lei inclui ações contra animais praticadas com crueldade extrema ou com potencial concreto de causar lesão grave ou morte, como nova hipótese de internação para menores de idade. A proposta também aumenta penas para maus tratos contra animais em geral. A relatora, senadora Leila Barros, do PDT do Distrito Federal, defendeu maior cuidado com os animais.
5: A vedação à crueldade, ela constitui fundamento central do direito animal brasileiro e confere proteção aos animais individualmente considerados. Essa proteção constitucional também se relaciona à dignidade da pessoa humana na medida em que a submissão de animais à crueldade degrada os próprios valores éticos que devem orientar as ações humanas e a atuação estatal.
4: O texto, que será submetido a turno suplementar de votação na CCJ, ainda aumenta a punição em casos que envolvam tortura, abuso sexual ou transmissão das agressões pela internet.
0: O Senado aprovou e seguiu para a sanção o projeto que trata da redução de tributos sobre combustíveis e isenções para a Copa do Mundo Feminina de 2027.
1: O texto também inclui isenções para a produção de fertilizantes e exploração dos chamados minerais críticos. O repórter Pedro Pincer tem mais informações.
6: O projeto prevê a redução de tributos federais sobre a importação, a produção e a venda de óleo diesel rodoviário, biodiesel, gasolina, etanol e querosene de aviação. Segundo o texto, o que o governo deixar de arrecadar será compensado pelo aumento da receita após o início do conflito entre Irã e Estados Unidos em fevereiro deste ano. A relatora, senadora Tereza Leitão, do PT de Pernambuco, destacou a importância da aprovação do texto para o setor de combustíveis em um cenário de conflito iminente entre grandes produtores.
7: Felizmente, o Brasil adotou algumas medidas, como a redução de tributos federais e a concessão de subvenções a produtores e importadores condicionadas à redução equivalente do preço de venda, que amorteceram o choque sobre os preços domésticos. No caso da gasolina e do GLP, as diferenças entre os preços pré-guerra e os atuais são inferiores a 5%. É necessário, contudo, que essas políticas se mantenham.
6: Entre as medidas para os produtores rurais, o texto reduz de 50% para 30% o limite da receita com exportação para que a empresa possa deixar de pagar o imposto sobre bens e serviços e a contribuição sobre bens e serviços. A União poderá conceder até 5 bilhões

0: R$ 500 em créditos fiscais para a produção de fertilizantes, matérias-primas, remineralizadores e bioinsumos entre 2027 e 2031. A proposta também prevê medidas como regras para a destinação de recursos a hospitais inteligentes de alta complexidade e benefício fiscal para a FIFA para a realização da Copa do Mundo de Futebol Feminino em 2027. O texto segue agora para a sanção presidencial.
1: E quem produz no campo pode ter mais segurança na hora de calcular o imposto sobre sua propriedade. A Comissão de Assuntos Econômicos aprovou mudanças no ITR, o Imposto Territorial Rural, para evitar que benfeitorias e investimentos feitos pelo produtor aumentem indevidamente a cobrança.
2: A proposta agora segue para análise da Câmara dos Deputados. Repórter Marcela Cunha.
3: O texto busca dar mais segurança no cálculo do Imposto sobre a Propriedade Territorial Rural, o ITR, principalmente na definição do valor que serve de base para a cobrança, que é da terra nua, ou seja, sem construções e melhorias. Autor da proposta, o senador Jaime Campos, do União de Mato Grosso, afirma que o modelo atual gera insegurança para produtores rurais.
4: O atual modelo, cálculo do ITR, ele é incoerente e injusto, vamos ser honestos aqui. O preço de mercado, lamentavelmente, às vezes não é compatível. O problema prejudica muitos produtores rurais do nosso Brasil.
3: A proposta também prevê que o ITR não seja cobrado sobre imóveis rurais invadidos quando a ocupação impedir o uso econômico da propriedade e permite que o contribuinte apresente um contralaudo técnico válido por 5 anos quando discordar dos valores usados pela Receita Federal para calcular o valor da terra.
2: Com edição de Paula Groba e trabalhos técnicos de João Lira, o Jornal do Senado fica por aqui. Acompanhe agora as notícias da Câmara dos Deputados. Boa noite.
1: Boa noite e até amanhã.

0: exigido por tarifas dos Estados Unidos.
1: O plenário obriga a realização de check-ups periódicos para mulheres no SUS.
0: Deputados fixam regras para reconhecimento facial em espaços públicos.
1: Boa noite. Na primeira semana de esforço concentrado antes das eleições, os deputados aprovaram várias matérias. Entre elas, a Câmara aprovou regras para o uso de reconhecimento facial em espaços públicos, como informa o repórter Antônio Vital.
2: A Câmara dos Deputados aprovou o projeto que define regras para o uso de sistemas de reconhecimento facial por órgãos do governo e nos serviços públicos essenciais, como ônibus e metrô. O projeto, apresentado pelo deputado Rodrigo Gambale, do Podemos de São Paulo, permite o uso do reconhecimento facial em estações de metrô, trem e ônibus, no interior de composições e plataformas, nas ruas, edifícios públicos e repartições administrativas. Mas o texto prevê ressalvas. De acordo com a proposta, uma pessoa não poderá ser abordada, detida ou ter seus direitos restringidos apenas porque foi identificada por um sistema automático. Antes de qualquer medida, a identificação terá que ser conferida por uma pessoa. O mesmo vale para o envio de alertas a órgãos de investigação criminal. O texto também proíbe o uso do reconhecimento facial para perseguição de pessoas ou grupos por motivos discriminatórios, políticos, ideológicos ou religiosos. Fica ainda proibida a vigilância em massa sem motivo específico, bem como monitoramento de áreas sensíveis, como banheiros, vestiários e locais de culto. Já o tratamento de dados biométricos só poderá ocorrer em atividades de investigação ou segurança pública, controle de acessos a locais restritos com consentimento do titular, prevenção de fraudes, busca de pessoas desaparecidas, localização de foragidos da justiça, prevenção de atentados, apoio a ações de defesa civil ou resposta a emergências. Relator em plenário, o deputado Sinaldo Bulhões Júnior, do MDB de Alagoas, defendeu que a tecnologia pode fortalecer a segurança em locais de grande circulação e ajudar as forças policiais na localização de foragidos e de pessoas desaparecidas. Ele também argumentou que a regulamentação é necessária porque o reconhecimento facial já vem sendo usado por estados e municípios sem regras nacionais unificadas.
3: A eficácia desses sistemas é demonstrada pelos diversos casos recentes em que suspeitos e condenados por crimes bárbaros ficam identificados e presos pela polícia graças à tecnologia do reconhecimento facial. Os sistemas de reconhecimento facial e os demais meios automatizados de identificação biométrica apresentam ainda outras vantagens. Eles mostram-se dissuasivos.

0: como assédios em transportes públicos.
1: O projeto também prevê regras de governança e transparência. Os sistemas terão que manter registros de auditoria, adotar criptografia e controle de acesso às bases de dados.

0: Vital.
1: Educação.
2: Os deputados aprovaram proposta que impede a retenção dos recursos do fundo que financia a conectividade das escolas públicas. O governo foi contra a medida, como explica a repórter Ana Raquel Macedo.
3: O plenário da Câmara aprovou o projeto que impede que o governo retenha os recursos do Fundo de Universalização dos Serviços de Telecomunicações, o FUST. O FUST é destinado a financiar a expansão da infraestrutura de comunicações, a conectividade de escolas públicas, a cobertura em áreas rurais e remotas e a conexão de pontos de interesse público. O fundo é financiado por empresas de telecomunicações que contribuem com 1% de sua receita operacional bruta. Além de tornar os recursos do FUST não sujeitos a contenções orçamentárias, a proposta também prorroga por mais 5 anos o benefício de redução de até 50% da contribuição ao FUST para empresas do setor que investirem recursos próprios em programas aprovados pelo Conselho Gestor do Fundo. O projeto foi apresentado pelo deputado Juscelino Filho, do PSDB do Maranhão, e recebeu parecer favorável da relatora, deputada Maria Rosas, do Republicanos de São Paulo. No plenário, foi aprovado com 333 votos favoráveis e 91 contrários. A bancada do governo criticou a proposta. O deputado Tarcísio Mota, do PSOL do Rio de Janeiro, defendeu o uso do FUST para levar conexão às escolas, mas questionou os critérios para a proibição de retenção dos recursos.
4: Na hora que a gente está falando em gastos sociais, contingencia, e na hora que a gente está falando de outras coisas, como esse, que embora seja para escolas, ele é definido por um conselho gestor da própria empresa, aí não pode contingenciar.
3: Já o autor da proposta, deputado Juscelino Filho, ex-ministro das comunicações do governo Lula, disse estranhar a falta de apoio da bancada governista. Ele disse que o fundo, criado no ano 2000, ficou mais de 20 anos sem ser usado.
5: Estamos garantindo não contingenciamento do FUST, garantindo a sua renovação por 5 anos para que os projetos, todos os mecanismos que são aprovados no Conselho Gestor, onde tem representantes de vários ministérios, sejam executados.
3: O projeto que impede que o governo retenha os recursos do Fundo de Universalização dos Serviços de Telecomunicações, o FUST, seguiu para a análise do Senado. Da Rádio Câmara de Brasília, com informações de Antônio Vital, Ana Raquel Macedo.
1: Justiça.
6: Aprovou o projeto que reajusta o valor das custas na Justiça Federal. Entenda a questão com o repórter Márcio Aquilissardi.
7: O plenário da Câmara aprovou o projeto que reajusta o valor das custas processuais cobradas pela Justiça Federal. As custas são os valores que as partes de um processo têm que pagar para cobrir os gastos com os serviços da justiça durante um processo. Elas funcionam como uma taxa para manter o trabalho de juízes, servidores, cartórios e atos como citações e perícias. O projeto apresentado pelo Superior Tribunal de Justiça, o STJ, também cria um fundo para financiar a modernização da Justiça Federal. E esse fundo não poderá ser usado para pagar salários. A proposta define valores para as custas relativas às diversas etapas dos atos judiciais. As custas de uma ação civil, por exemplo, correspondem a 2% do valor das causas e variam de um valor mínimo de R$ 112 até o máximo de R$ 62 mil reais. De acordo com o projeto, os valores serão corrigidos a cada 2 anos e ficarão isentos do pagamento pessoas que ganham menos de R$ 5 mil por mês, o governo federal, estados e municípios. Também ficam isentos o Ministério Público, a Defensoria Pública e os autores de ações populares, ações civis públicas e ações coletivas. A proposta teve como relator no plenário o deputado Rubens Pereira Júnior, do PT do Maranhão. Ele disse que o reajuste do valor e a criação do fundo vão ajudar a melhorar os serviços da Justiça Federal.
8: Esse fundo vai permitir melhor aparelhamento da Justiça Federal, vai permitir maior interiorização da Justiça Federal, vai permitir que nós ampliemos a quantidade de mutirões da Justiça Federal e que, portanto, sem dúvida alguma, vem em boa hora para melhorar a prestação do serviço jurisdicional no nosso país.
7: O projeto que reajusta o valor das custas processuais cobradas pela Justiça Federal foi enviado para sanção presidencial e pode virar lei. Da Rádio Câmara de Brasília, com informações de Antônio Vital, Márcio Aquilissardi.
0: Transportes.
2: O plenário da Câmara aprovou punição para quem usar veículo ou embarcação para abandonar animais. O repórter Marcelo Larcher.

0: mostrar essas razões para a proposta.
1: A Câmara dos Deputados aprovou o projeto que altera o Código de Trânsito e a Lei de Segurança do Tráfego Aquaviário para tornar infração gravíssima o uso de veículo ou embarcação para abandonar animais. A punição será multa multiplicada por 10 e suspensão do direito de dirigir por 12 meses. No caso de abandono de cão ou gato, a suspensão do direito de dirigir será maior, de 18 meses. Se o abandono resultar em morte, atropelamento ou lesão do animal, a multa será aplicada em dobro. Em caso de reincidência no período de até 24 meses, o motorista terá a Carteira Nacional de Habilitação cassada. As mesmas regras valerão para quem usar embarcação, como barco a motor, lancha ou moto aquática, para abandonar animais em locais como rios, lagos e represas. Relator da proposta, o deputado Fred Costa, do PRD de Minas Gerais, argumentou que o abandono de animais é uma forma grave de crueldade e que o uso de veículo torna a conduta ainda mais reprovável. Segundo ele, muitas vezes o animal é levado para um local distante, justamente para dificultar o retorno, o resgate ou a identificação do responsável. O relator também afirmou que esse tipo de abandono aumenta o sofrimento do animal e o risco de morte, atropelamento, fome, sede, doenças, exposição ao clima e ataques de outros animais. No caso das vias públicas, ele destacou ainda o risco para a segurança do trânsito. No plenário, o relatório foi lido pelo deputado Luiz Lima, do Novo do Rio de Janeiro, que defendeu a proposta.
2: Esse projeto traz a possibilidade do motorista ter a sua cassação em relação à sua habilitação, se ele for um reincidente de abandono de animais no prazo de 24 meses, e parabenizar o deputado Fred Costa.
1: O plenário aprovou ainda a medida provisória que destina 305 milhões de reais ao Ministério da Integração e do Desenvolvimento Regional. O objetivo é financiar ações de proteção e defesa civil em resposta a desastres naturais como chuvas intensas e secas, que afetam diversas regiões do Brasil. A medida provisória e o projeto que pune o uso de veículo ou embarcação para abandonar animais seguiram para análise do Senado. Da Rádio Câmara de Brasília, com informações de Daniele Lessa e Antônio Vital, Marcelo Larcher.
3: Saúde.
4: A Câmara aprovou o projeto que obriga a realização de check-ups periódicos para mulheres no SUS. O texto já pode seguir para a sanção presidencial e virar lei, como nos informa Ana Raquel Macedo.
5: A Câmara dos Deputados concluiu a aprovação do projeto que obriga o Sistema Único de Saúde, o SUS, a disponibilizar check-ups anuais para as mulheres, com consultas médicas e exames. O projeto, apresentado pela deputada Nelly Aquino, do Podemos de Minas Gerais, foi aprovado pela Câmara em 2024 e, depois disso, foi alterado pelo Senado. O texto prevê que o SUS deverá oferecer o serviço com base em critérios baseados nas doenças e problemas de saúde com maior incidência, de acordo com critérios epidemiológicos. Também obriga a realização de campanhas para conscientizar as mulheres sobre a prevenção de doenças. Entre os exames previstos estão os destinados a identificar casos de hipertensão arterial, diabetes e doenças relacionadas ao colesterol. A prevenção de doenças cardíacas e de casos de câncer foi a principal justificativa da autora para a necessidade do check-up anual das mulheres na rede pública de saúde. Ao retornar para a Câmara, depois de ser modificado pelo Senado, o projeto foi defendido também pelo relator, deputado Paulo Soares, do Podemos de São Paulo.
6: Projeto fundamental no cuidado com a saúde preventiva de todas as mulheres do nosso país. É importantíssimo que a gente possa debater a situação da saúde preventiva, criando mecanismos que deem condições, inclusive, de diagnóstico precoce, por exemplo, das doenças oncológicas.
5: O projeto que propõe check-up anual para mulheres na rede pública de saúde também prevê campanhas de divulgação sobre a importância das atividades físicas, orientações sobre saúde mental e sobre o calendário de vacinas. Depois de aprovado pelo plenário, o projeto seguiu para a sanção presidencial e pode virar lei. Da Rádio Câmara de Brasília, com informações de Antônio Vital, Ana Raquel Macedo.
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1: A Câmara aprovou um projeto que cria benefícios fiscais para empresas de combustíveis, terras raras e fertilizantes. O repórter Antônio Vital acompanhou a votação.
2: A Câmara dos Deputados aprovou o projeto do governo que permite que o excesso de arrecadação provocado pelo aumento do preço dos combustíveis registrado desde o início do ano se transforme em subsídio e subvenções para empresas do setor. O objetivo é reduzir o impacto da guerra entre os Estados Unidos e Irã nos preços do óleo diesel, biodiesel, gasolina, etanol e querosene de aviação. A proposta reduz a alíquota de tributos federais sobre a importação, produção e comercialização desses combustíveis. As empresas terão direito ainda ao uso de créditos tributários para descontar o pagamento de tributos, como PIS/PASEP e COFINS. A medida vale apenas para esse ano, mas a empresa que não utilizar os créditos em 2026 poderá descontar do pagamento da CBS, tributo criado pela reforma tributária que começará a ser cobrado no ano que vem. O projeto também autoriza o governo a conceder créditos fiscais a empresas produtoras de fertilizantes entre 2027 e 2031, dentro do limite total de R$1 bilhão por ano. A relatora, a deputada Marussa Boldrin, do Republicanos de Goiás, alterou o texto original do governo e acrescentou na proposta benefícios para empresas do setor de minerais críticos e estratégicos e aquelas envolvidas na realização da Copa do Mundo Feminina. Excepcionalmente, os benefícios tributários concedidos a essas empresas ficam de fora de exigências previstas na Lei de Responsabilidade Fiscal. Dessa forma, obrigações como estimativa de beneficiários, metas de desempenho e mecanismos de avaliação de resultados deixarão de ser cobradas, o que vai valer apenas para este ano. A proposta também determina que os mesmos benefícios fiscais para a cadeia dos combustíveis fósseis sejam concedidos a dos biocombustíveis, para não provocar distorções no setor. Autoriza ainda o uso de créditos tributários pelas empresas produtoras de etanol. A relatora Marussa Boldrin justificou a importância da proposta.
3: Quando o mundo entra em crise, quem não pode pagar a conta é o brasileiro. Não pode ser o caminhoneiro na hora de abastecer, não pode ser a mãe de família quando a conta chega lá no supermercado, não pode ser o produtor rural quando coloca o trator para trabalhar. E muito menos podemos cometer os erros de tirar a competitividade do biocombustível, fruto de quem produz energia limpa dentro do nosso país.
2: O texto final aprovado contém limites para benefícios fiscais e subvenções, que na prática são uma espécie de ajuda financeira às empresas. Para os produtores de álcool, esse limite será de R$1,2 bilhão por ano. As empresas beneficiadas terão que ser aprovadas pela Receita Federal. O projeto foi aprovado por 318 votos contra 113, com críticas da oposição, como as feitas pelo deputado Luiz Lima, do Novo do Rio de Janeiro.
4: Se nós fizéssemos conta nessa casa, como a gente faz conta na nossa própria casa, a gente não votaria a favor de um projeto como esse, que à primeira vista pode ser benéfico numa redução ali do preço do combustível, mas é uma bomba num lado da sociedade que está precisando de algo muito mais importante e vital.
2: Apesar das alterações feitas no texto original, o governo defendeu a aprovação do projeto, como disse a deputada Jandira Fegali, do PCdoB do Rio de Janeiro.
5: Esse projeto, ele possibilita a manutenção do preço dos combustíveis, a diferenciação com o etanol, que também é constitucional, e possibilita investimentos nacionais na área de fertilizantes e pesquisa de terras raras e minerais críticos.
2: Projeto que permite subsídios e subvenções para empresas produtoras e importadoras de óleo diesel, biodiesel, gasolina, etanol e querosene de aviação, seguiu para análise do Senado. Da Rádio Câmara de Brasília, Antônio Vital.
6: Votação.
1: Os deputados aprovaram um projeto que cria um fundo para financiar exportadores atingidos por tarifas dos Estados Unidos. A reportagem é de Márcio Aquilissardi.
7: O plenário da Câmara aprovou o projeto apresentado como resposta às tarifas impostas pelos Estados Unidos aos produtos brasileiros. O projeto, já aprovado pelo Senado, autoriza a criação de um fundo para ampliar o crédito a empresas exportadoras brasileiras, diretamente atingidas pelas tarifas. O Fundo de Crédito à Exportação servirá para financiar capital de giro, compra de máquinas e investimentos produtivos. E contará com recursos do orçamento e outras fontes, como o Fundo de Garantia à Exportação, o FGE. A proposta estabelece regras para uso dos recursos, como limites para despesas administrativas e para o pagamento dos agentes financeiros envolvidos nas operações de crédito. A gestão ficará a cargo de um comitê coordenado pelo Ministério do Desenvolvimento, Indústria, Comércio.

0: Comércio e Serviços. Já a execução das operações será de responsabilidade do BNDES. O projeto também prevê compartilhamento de riscos entre fundos garantidores. O objetivo é ampliar a oferta de crédito sem comprometer os gastos públicos. O relator, deputado Isnaldo Bulhões Júnior, do MDB de Alagoas, resumiu o objetivo da proposta.
1: A matéria vem a criar um fundo auxiliar. Hoje as operações de exportações, elas são suportadas por um fundo garantidor. Que esse fundo vem, como já fala o nome, a garantir, a afiançar as operações de crédito para exportação das empresas brasileiras. E o fundo auxiliar vem para evitar qualquer insegurança ao fundo garantidor.
0: O projeto que autoriza a criação de um fundo para ampliar o crédito a empresas exportadoras brasileiras seguiu para a sanção presidencial e pode virar lei. Da Rádio Câmara de Brasília, com informações de Antônio Vital, Márcio Aquilissardi.
2: Termina agora o Jornal Câmara dos Deputados, produzido pela Rádio Câmara, com trabalhos técnicos de Wellington Teles e a apresentação de Val Monteiro e Luciana Vieira. Uma boa noite para você.
3: A Voz do Brasil volta amanhã. Boa noite.
4: Você ouviu a Voz do Brasil. 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

0: buenas. Retornando. Salve, salve, gente buena. Gurizada medonha, gurizada macanuda do extremo sul catarinense, do norte e nordeste do Rio Grande do Sul e pros internautas, né? É, pra quem nos ouve aí pela internet no aplicativo ou na plataforma no www.mampitubafm.com. Pois bem, seja tu nos ouvindo pelas ondas do rádio ou pela internet, te desejamos uma boa noite, mais uma noite chuvosa. Nesta quinta-feira já nas beiras do final de semana, neste 13 de agosto de 2026. São 21h42. Vamos que vamos, vamos chegando para nossa festa fandangueira, que vai até a meia-noite, então, adentre o nosso salão e vamos que vamos fandanguear aí nesta noite, né? Muito bem, alguns que a gente não conseguiu atender lá no Chimarrão, que não deu tempo, né? Pretendemos atender estes viventes aqui na nossa festa fandangueira, né? Muito bem, além do atendimento aqui aos amigos, também temos a nossa festa fandangueira daqui a pouco, mais às 22h15, por aí, é o nosso papo de futebol, nosso informativo esportivo, que chega sempre no oferecimento de tintas Luxstone, produzida pela empresa Quimicer lá de Siderópolis. Buenas. E lá depois das 23, do intervalo das 23 horas, temos a nossa hora do aniversariante para homenagearmos. Hoje temos vários aniversariantes aqui registrados aí para prestarmos a homenagem aí a quem foi registrado aí neste 13 de agosto, né? Muito bem. Então, vamos lá, vamos que vamos, né? Vamos ouvir alguns viventes. Fiquei devendo aqui pro seu Leandrino, né? O Grupo Candeeiro, cá no fim do mundo. Pra Eleonita lá de Nova Veneza. O Porca Véia, meu paraíso. Quem mais? Mais alguns que não foram ao ar aqui, então vamos lá. O amigo Paulo do Carvão, vamos ouvir.
1: Boa noite, Caio Santos, tem aí na escuta do programa da Nativa, a mais ouvida do sul do Brasil. E sobre o chimarrão aí, eu também sou economista e não sou miséria. Gosto de passar bem, comer bem, viver bem, mas eu ensino 2 dias também. Só que quando é verão, eu boto na geladeira, né? Na parte de baixo. Pena que eu aprendi tarde, porque eu aprendi com um senhor já bem de idade, cabelo branco.

0: Ele me ensinou uma coisa, mas eu já era meio velhinho também. Ele é aquele que ajunta, não espalha. Então nós temos que ajuntar, né? Valeu, meu galo velho. Carca pra nós aí. Vaneira dos bigodes.
1: Muito bem, amigo Paulo do Carvão. Aquele abraço. Esse é outro que sabe das coisas aí, né? Então tá bueno, é isso aí, Paulo. Um abraço. Vamos lá, quem mais? O amigo Emerson. Também fiquei devendo aqui pro Emerson, né? O Poncho Molhado, nosso amigo Emerson Colorado lá de. Lá de São João do Sul. Então tá bueno, ele que é canhoto. Hoje é dia do canhoto, né? Então tá bueno. Grande abraço aí pro amigo. É, primo de quarto grau, terceiro quarto grau. Bom, quem também pediu aqui o Edgar, é, pediu aqui o Romário Gaúcho, né? Pra matear com Deus. Então tá bom, valeu amigo Edgar Bernardo, lá do Bernardo da Silva, lá do Arroio do Sal. Diz ele, dele chuva. Então tá bom, um grande abraço aí pro amigo. Vamos em frente aqui, o Arilson também, fiquei devendo aqui também, Arilson.
2: Vamos, meu amigo Caio, boa noite. Ô, meu amigo Caio, vamos escutar uma bagual do meu conterrâneo lá, do Mano Lima lá. Cavalo bom não se cutuca, tá? Fica pra mim aí que eu oferecer pra todos que estão na escuta aí. Programa aí pra vocês da rádio, hein? Valeu? E dale que dale chuva. E uma noite abençoada pra nós todos. Valeu, Tchau, um abraço.
1: Muito bem, não tive tempo nem de procurar a sugerida aí pelo Arilson da Luz, né? Com o Mano Lima. Vamos ver se agora no decorrer aqui da festa, ou a gente encontra ou toca uma outra aí do Mano Lima aí pro Arilson da Luz. Vamos lá.
3: Boa noite, Caio. Olha só, Marco Antônio de Querência, São João do Sul, toca pra nós aí. Depois da Lídia, dona do rancho pra nós, hein? Fez pra minha esposa Vanessa e pra todos que estão na escuta aí. Forte abraço.
1: Ah, essa eu atendi, né? Essa eu toquei aqui pro Marcos Antônio, né? Essa foi tocada, foi rodada. Vamos lá, vamos em frente. Quem mais aqui?
4: Boa noite, Caio Santos, tudo bem? Caio Santos, eu quero uma música, desculpa. Um abraço.
1: Muito bem, valeu, dona Edith, lá nas bandas de Chapecó. E os amigos que estão no entreveiro lá no Clube Barriga Verde. Vamos ouvir aqui.
5: Aí, seu Caio. Aí, Caio, ó. Estamos aqui na jantinha hoje, ó. Hoje o bicho vai pegar aqui, ó. Olha aqui, Caio.
6: Sobe lá fora e fica aqui dentro.
5: É, Caio, velho, olha aqui uns aí. Serrinho de porco com aipim, Caio.
6: Essa
5: aí.
6: Geração da serra, né,
5: Dito? Aí, Caio. Manda uma música bem caprichada aí pra nós, nosso cozinheiro aqui. Agora ele mostrou tudo. Tem cozinheiro aqui de barriga.
7: Opa! Ensinou tá linda, né, Dito?
5: Ensinou frouxo uma linha.
7: Não, é fácil.
5: Meu amigo Vale Borges.
6: Temos aí.
5: Estamos aqui hoje, aqui no Clube Barriga Verde, vai sair uma janta e uma boia. Vamos embora.
1: Muito bem, um abraço pros amigos aí, né? No Clube Barriga Verde, o seu Barriga, cozinheiro, né? De mão cheia, pelo jeito, serrinho de porco, o cardápio serrinho de porco com aipim, coisa boa, né? Então tá bueno, um abraço aí pros amigos, né? É, um bom jantar aí. Quem mandou o alô aqui foi o Alemãozinho, no Clube Barriga Verde. É Araranguá, se não me engano, né? Vamos lá, dando uma passada aqui no Maurício. Diz aí, Maurício.
8: Boa noite, meu amigo Caio Santos. Estamos aqui escutando a rádio aqui, fazendo um churrasquinho aqui, um galetinho assado. Manda uma música aí pra nós, hein? Chiquito e Bordonei, tudo vem do campo. E o Grêmio vai ser campeão da Copa do Brasil. Dale, Grêmio. Manda essa aí pro Hermes Cantor, o Piolho Inseminador e o Maurício do Pecuário.

0: Muito bem. Grande abraço aí pra turma aí fazendo uma boia também, né? É, fiquei devendo aqui também pro amigo Charles Camelo, é, lá do Arroio do Salo, Luiz Marenco. Fiquei devendo uma do Marenco pra ele aí. Vamos lá, boa noite. Manda uma música aí do Grupo Cordiona, Remexendo o Passado, pra nós aqui no Costão da Pedra. Costão da Pedra, Jacinto Machado. Estamos na escuta. É, dona Gorete e o seu Genésio. É, alô, dona Gorete, seu Genésio, um abraço, boa noite aí. Vamos ver se conseguimos atender vocês aí também, né? Já o amigo Arthur, lá de Flores da Cunha. É, o amigo Antônio do... Aliás, perdão, amigo Arthur de Borba. Zé Libana, tio Caio. Toca aí, se possível, a nova do Gabriel. Do Gabriel e do Alberto Hortaça. É, o nome da música é Provocadeira. É, não sei se tem aqui na programação, se já chegou aqui na programação. Vamos ver se campeamos aí, se tem, né? Vai pra ti e pra todos na escuta, um abraço do tamanho do Rio Grande. É, nosso amigo Arthur de Borba. Já o Silas, tá no trecho, ô Silas? É, o Silas, diz ele, saindo de casa rumo a Itajaí. Um abraço, meu amigo. Então tá bom, valeu, amigo Silas Emanuel Rosa. Grande abraço aí, boa noite. Vamos lá, ouvindo mais alguém.
1: Gostoso.
0: Da onde saiu isso aqui, o Douglas? O Douglas, fazia tempo que não aparecia aqui, né? O Douglas Pacheco. Esse fazia tempo que não aparecia. Grande abraço aí pro amigo, né? O que é que tu anda fazendo que tu tá desaparecido, hein, tchê? Um abraço aí, Douglas Pacheco. O caminhoneiro. Então tá bom, mas vamos começar aqui com o Grupo Candeeiro. Vamos lá, vamos que vamos.

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0: clima aqui na nossa festa fandangueira. Grande presença. Muito bem, na ausência da sugerida pelo amigo Arilson da Luz. Foi pra ele aí o Cunhudo de Várzea. É, Mano Lima. Então tá bueno. Um abraço aí, uma boa noite pro amigo. Disse o que aqui o Arilson?
1: Ô, tio Caio, tô sempre na escuta, né? Nesse programa a gente sabe que amigo não tem, né? Deus ali. Mas, tamo aí. E chuva e chuva. Já era. Eu vou fazendo arroz com galinha que o resto é bobagem.
0: Então tá bueno, valeu Arilson da Luz, grande abraço aí. Muito bem, eu acabei dobrando aqui o Sandro Oliveira e o grupo Fole Solto, que na verdade o nosso amigo Paulo, o Paulo que acho que é meio economista o Paulo.
2: Boa noite, Caio Santos. Temos aí na escuta do programa da Nativa, a mais ouvida do sul do Brasil. E sobre o chimarrão aí, eu também sou economista e não sou miséria. Gosto de passar bem, comer bem, viver bem, mas eu ensino 2 dias também. Só que quando é verão, eu boto na geladeira, né? Na parte de baixo. Boa noite, Caio Santos. Temos aí, né?
0: Muito bem. Muito bem, esse é rapaz esperto aí, o nosso amigo Paulo, né? Então tá bueno, é isso. Até porque a erva tá meia cara, né, tio? Então tá bueno, esse é meio do meu segmento. Ah, mas isso não quer dizer, né, que o cara seja, né, que a pessoa seja mão de vaca, mas aproveitar bem, né? Por exemplo, né? Eu faço chimarrão aqui e tomo uns 4 ou 5 chimarrão e já largo de mão devido a outras coisas que tem que fazer aqui, né? Então a erva não chega a ficar nem. Então por que não aproveitar pro outro dia, né? Não é mesmo, Paulo? Concorda comigo? Bom, foi pra ele aí, né? A vaneira pros bigodes, que era essa que ele tinha pedido. Acabei botando aqui sem querer o me filmaram no fandango. Negócio complicado, boca entaipada aí. Pra quem é comprometido, né? Ser filmado no fandango lá de danças e agarros. Aí complica a vida. Muito bem. Bom, e toquei aqui pro pessoal lá no Clube Barriga Verde, lá no Arroio do Silva, né? Pelo que falou aqui o alemãozinho, é lá no Arroio do Silva. Clube Barriga Verde, onde os viventes estão fazendo serrinho de porco. Já fizeram, né? Já até degustaram, com certeza aí. E não mandaram nenhuma prova deste serrinho com aipim. Um panelão que eu vou te contar, né? Me mandaram o vídeo aqui, né? Bom, então um abraço aí pra turma aí. Foi pra vocês aí, Iguaria Campeira, com o Grupo Rodeio, né? Iguaria Campeira. E abram cancha pro Rio Grande. Bom, ainda toquei o Porca Véia, Meu Paraíso, pra Eleonita lá de Nova Veneza. E o Grupo Candeeiro, Cá no Fim do Mundo. É o Grupo Candeeiro, para quem foi aqui. Ah, pro seu

Leandrino, né? Leandrino lá do Sangão. É isso, Leandrino? Então tá, mano, um grande abraço aí, uma boa noite aí pro amigo. Atendido aí, né? Buenas, um abraço, uma boa noite aí pro amigo Claunildo. Lá nas bandas de Praia Grande, o amigo Maninho.

0: Meu vivente. Deu as caras hoje aí. Aqui na nossa barra de rolagem, né? Vamos lá, quem mais aqui? O amigo Guilherme, diz ele. Boa noite, Caio. Aproveitando o tempo de chuva, roda pra nós aí, poncho molhado com os serranos, é. E essa aí tu tirou aí do nosso amigo. Cadê ele aqui? O Emerson, né? O Emerson pediu aí o poncho molhado, diz ele, bem encharcado. Toca aí, bem encharcado. Então tá bueno. Então vai junto aí com o Emerson aí também, meu amigo. Guilherme da Rocha, lá de Forquilinha. Mais alguém aqui pra mandar o alô? Ah, vamos lá, Paulo. Fala aí.
1: Amanhã tu vê se me atende mais cedo, tá? Fazer um comentário amanhã. Valeu, meu velho velho. Um abraço, tudo de bom.
0: Muito bem, valeu, Paulo. Um abraço, boa noite aí, bom descanso pro amigo. Vamos lá, 22:23 é hora de conferirmos o nosso informativo esportivo, nosso popular papo de futebol. 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Vamos lá, vamos conferir aqui o que tá rolando hoje aí na Sul-Americana, na Libertadores. Hoje mais cedo já tivemos aí o Vasco da Gama. O Vasco da Gama e o Olímpia. O Vasco desperdiça chances e empata com o Olímpia na Sul-Americana. Pior pro Vasco, né? E depois no jogo da volta lá no Paraguai, né? Jogo de ida aí no estádio São Januário, que aconteceu aí a partir das 19 horas, um empate em 0-0 aí entre o Vasco da Gama e o Olímpia. O próximo compromisso da o jogo da volta, né? Será lá no Defensores del Chaco, no dia 20. Também às 19 horas. Muito bem, outro confronto desta noite. Também rolou a bola às 19 horas para Santos. Santos e Maracá, né? O Santos vence o Maracá de virada com gol 100 de Gabigol. O centésimo gol aí do Gabigol. Vitória por 2-1 aí do Santos em cima do Maracá. Então, pelo menos fez a lição de casa o Santos, né? Não foi aquela coisa toda, mas pelo menos venceu aí. Próximo jogo no dia 20 também, que cai numa quinta-feira, às 19 horas. Muito bem, outro jogo, esse tá com bola, a bola está rolando ainda. Cenciano e Botafogo, que isso? Bom, me surpreendi aqui com o placar. O jogo entrou no intervalo agora. Cenciano tá vencendo o Botafogo por 4-0. Jogo que começou às 21:30. Então, fechando aí o primeiro tempo com essa goleada aí do Cenciano em cima do Botafogo, né? Lá no estádio Garcilaso de la Vega. Aí vou te contar, e vai ficar muito difícil pro Botafogo já com esse resultado do primeiro tempo pro jogo da volta no dia 20, né? Então tá bom, bueno, vamos lá, vamos passar pra Libertadores ou dando uma conferida aqui se temos mais alguma coisa? Não, são os jogos de hoje aí que encerra essa etapa aí da jogos de ida aí das oitavas da Sul-Americana. Agora pras oitavas da Libertadores.

Muito bem, às 19 horas tivemos aí iniciado no estádio Maião, Mirassol fica no empate com a LDU no jogo de ida das oitavas da Libertadores. É, mau resultado aí pro Mirassol, né? Que leva um empate aí pro jogo da volta aí com a LDU, é, no estádio Casablanca na próxima quinta-feira. Vamos lá, vamos em frente, quem mais aqui? É, Corinthians, é, o Corinthians está em campo, enfrentando aí o Rosário Central, né? Lá no estádio Gigante Arroito. É, ó, no estádio Gigante Arroito. O jogo começou às 21h30. E vamos ver como está o confronto aqui, como está o placar. 0-0, o jogo está no intervalo, né? Deixa eu ver mais algum aqui de hoje. Não, são os jogos de, os jogos aí desta quinta-feira, então, é, como já tivemos aí Mirassol 1, LDU 1 e o empate aí 0-0 no momento aí para Rosário Central e Corinthians. Muito bem, dando uma conferidinha aqui na Série B do Campeonato Brasileiro. A rodada começa amanhã. É, amanhã teremos aí três jogos aí pela Série B do Campeonato Brasileiro, 22ª rodada. No Moisés Lucarelli, a Ponte Preta recebe o Náutico às 19h30. No estádio 1º de Maio, também no mesmo horário, 19h30, o São Bernardo recebe o Botafogo. Botafogo de Ribeirão Preto, né? É, e na Ilha do Retiro, o Sport Recife recebe o Londrina às 20h30, são os jogos de amanhã aí da Série B do Campeonato Brasileiro. É, já a Série A do Campeonato Brasileiro com jogos a partir de sábado. Então amanhã a gente passa aqui os jogos de amanhã aí os jogos, aliás, de sábado. De sábado e domingo aí da Série A do Campeonato Brasileiro. Vamos lá, dando uma passadinha aqui no jornal Correio do Povo lá de Porto Alegre. O croata, é, o jogador que o Grêmio contratou recentemente, o croata, Krovinovic, aparece no BID, está liberado aí para estrear pelo Grêmio. Então, vamos ver como será aí. Se o Luiz Castro já vai colocar o croata aí para trabalhar, para jogar, né? Acho que vai ser bom aí, hein? Acho que vai dar uma boa dupla aí com o Vilaçante, né? Vamos lá, vamos em frente. Quem mais aqui? É, a Conmebol e a Federação de Futebol Local doam 5,18 milhões, né, para a reconstrução da Colômbia, né? É, entidades do futebol sul-americano se unem aí para auxiliar o país após o forte terremoto aí que deixou centenas de mortos, né? Muita destruição aí, é, em algumas cidades da Colômbia. Muito bem, e o Inter corre contra o tempo por centroavante para evitar aí novo transfer ban. É, tá, procura-se um centroavante aí. É, vamos lá, o Inter não terá folga aí no fim de semana antes do duelo decisivo contra o Remo. É, o Colorado fará atividades na sexta-feira, amanhã, no sábado e domingo, né? Visando aí confronto. É, o confronto de segunda-feira no Beira-Rio. E Vidiagra volta a treinar aí normalmente. Vamos lá, já o Grêmio anuncia aí. É, o Grêmio anuncia aí a contratação. É, a contratação do volante Danilo Barbosa. É, o jogador teve passagem pelo futebol.

Europeu e foi campeão da Libertadores no Palmeiras. Bom, já é um bom indicativo, né? É, o Grêmio anunciou aí mais um reforço aí pro meio-campo nesta quinta-feira, né? Com a saída de Léo Pérez por empréstimo, Danilo Barbosa chega para a posição de volante, recomendado aí pelo técnico Luiz Castro. Muito bem, e o Inter terá de esperar até 15 anos para receber a dívida de 21 milhões do Vasco. É, o CNRD definiu condições aí para o clube carioca quitar aí os seus débitos, mas cálculos colorados indicam que o pagamento pode se arrastar por até uma década e meia, né? É loucura, hein? Muito bem, então eram essas aí as principais manchetes esportivas do jornal Correio do Povo lá de Porto Alegre para o nosso Papo de Futebol, que tem um oferecimento de tintas Luxton.

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Minas, Chiquito e Grupo Bordoneio. Tudo vem do campo. Ah, pro amigo Maurício. Que disse que o Grêmio será o campeão da Copa do Brasil. Então tá bueno que os deuses do futebol te ouçam. Oh, Maurício. Bom, pro nosso amigo Silas Emanuel Rosa, é que tá no trecho neste momento, indo pras bandas de Itajaí.

0: Aí. É, foi pra ele aí o Walter Moraes, do Iapoque ao Chuí. Romário Gaúcho, pra matear com Deus. É, pro amigo Edgar. É, o Edgar lá do Arroio do Sal, né? É, dele chuva, Edgar. Grupo Cordiona, remexendo o passado. É, a sugestão foi da dona Gorete e do seu Genésio. Lá de Jacinto Machado, lá da Serra da Pedra, né? Aliás, o Costão da Pedra, Jacinto Machado. Então tá bom, um abraço, uma boa noite aí, o casal. O Gabriel Hortaça, prenda. É, pro nosso amigo Arthur. É, o Arthur de Borba, lá de Flores da Cunha. É, na ausência da sugerida por ele, que deve ser uma nova do Gabriel Hortaça, que a gente ainda não tem aqui, né? Gabriel Hortaça e o irmão Alberto. Luiz Marenco, meus amores. É, pro Charles Camelo lá no Arroio do Sal. E os serranos, poncho molhado. É, poncho molhado aí pro... pro Emerson lá de São João do Sul. E também pro Guilherme da Rocha lá em Forquilinha, né? Os dois estavam com o mesmo pensamento musical aí, né? Poncho molhado. Com os serranos, né? Na voz do saudoso José Cláudio Machado. Muito bem, são 23:03 ou 23:04 neste momento. Depois do intervalo, a nossa hora do aniversariante.
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Vamos nós aqui. É, são 11:06:23. É, 23:06. 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Vamos lá, vamos com

Conferir a agenda dos aniversariantes deste 13 de agosto de 2026. É. Uma homenagem para quem está colhendo mais uma abóbora na lavoura da vida. No caso deles, né? No caso delas, que estão colhendo mais uma rosa no jardim da existência. Vamos lá, vamos começando por aniversariantes atrasados aqui, mas antes tarde do que nunca, né? É, o amigo Marcos Adriano lá de Forquilinha, homenageando os filhos, né? O Eric Demétrio Gonçalves, que completou o aniversário no dia 5 de agosto, foi quarta-feira passada, né? E hoje recebendo os fogos aqui. É, e também, né, também a Manuela Demétrio Gonçalves, que completou o aniversário no dia 7, sexta-feira. Então, os parabéns atrasados aí pros filhos do amigo Marcos Adriano, lá de Forquilinha. Estão aqui recebendo aí as homenagens, né? Então, os parabéns aí, recebendo os fogos. Vamos lá, parabéns aí pro meu concunhado, o seu Alessandro, é popular Fofão, que está em viagem, né? Anda lá pelas bandas do Mato Grosso vivente. Então, um grande abraço aí, Fofão, Alessandro, hoje completando aniversário, recebendo os fogos aí da família. É, grande Fofão, né? Grande abraço aí, parabéns pro amigo aí, não está podendo comemorar juntamente com a família, porque está longe, né? Mas um grande abraço aí pro amigo. Saúde e felicidades aí, Fofão. Homenagem da dona Terezinha lá aqui do Balneário Gaivota, né? Homenageando o neto Theo Cardoso, que é lá de Araranguá, que hoje está completando 3 aninhos aí, então parabéns aí pro Theo Cardoso. Homenagem da dona Ivone Brovedan lá do Arroio do Silva, homenageando a neta, a Alice Pacheco Vitorino, que é aqui de Sombrio, hoje está completando 12 anos aí a Alice, né? Alice Pacheco Vitorino, parabéns aí, também sendo homenageada aí pela vovó Ivone Brovedan lá do Arroio do Silva. Os parabéns aqui do Moita lá de Criciúma, homenageando o sogro, homenageando o seu sogro, o seu Arno Monteiro, que é lá de Criciúma, lá do bairro Metropol, também está completando aniversário hoje, então, parabéns aí, seu Arno Monteiro, recebendo a homenagem do seu genrinho aí. E é claro, né? Homenageando os demais aniversariantes, aqueles e aquelas que não tiveram seus nomes registrados, mas que também estão completando o aniversário hoje, sintam-se aí abraçados, homenageados aqui na nossa hora do aniversariante. Homenageando a todos com o Wilson Paim e o Parabéns Crioulo.

Muito bem, aí está. É, Wilson Paim, e o parabéns Criolo, homenageando aí os nossos aniversariantes deste 13 de agosto de 2026. Amanhã, sexta-feira, é dia de sorteio, né? Dia de sortearmos aí para aniversariantes de Sombrio, concorrendo, né? Aniversariantes de Sombrio, no primeiro sorteio. E depois tem o sorteio geral aí, né? É, amanhã, almoços do restaurante São Cristóvão, para quatro aniversariantes, para dois aniversariantes, né? Aliás, para quatro pessoas, né? Então, tá bom, é isso? Parabéns para todos, muita saúde, muita paz, muitas alegrias, que Deus esteja abençoando a todos, iluminando. Que lhes dê saúde e longa vida e que...

dupla. Aliás, na verdade, o Capitão Faustino, né? Capitão Faustino, com a participação especial da dupla César Oliveira e Rogério Melo. O enterro do Nego Giada. Foi no pedido do Ailton, lá de Cocal do Sul, que parecia estar meio pra lá de Bagdá. Ou foi impressão só minha, né? Muito bem, inclusive o Ailton mandando aí pra Margarete Brognoli, né? Então tá bom, valeu Ailton aí de Cocal do Sul. Bom, ainda tivemos o grupo Manotaço. Tchê, eu sou do Sul. Grupo Minuano e a Barquinha de Ouro. É, pra dona Edith lá em Chapecó. É, e a Conquista do Oeste, Gaúcho da Fronteira, com a participação especial do Alma Serrana, grupo Alma Serrana. Essa pra dona. Pra dona Ondina lá em Praia Grande, né? Então tá bueno. Muito bem, vamos conferir aqui como está aí o andamento, se já encerraram aí os dois jogos depois das 21:30 pela Sul-Americana e pela Libertadores, né? Pela Sul-Americana, uma goleada histórica. O Botafogo levou 6-1 do Cienciano, né? Que é isso? Que houve com o Botafogo, não? É, levou 6-1, jogo, fica praticamente impossível aí do. A gente sabe que o jogo, o futebol tem as suas peculiaridades, as suas malemolências, os seus mistérios, mas com esse placar aí de 6-1, acho difícil o Botafogo reverter a situação pro jogo da volta no Nilton Santos, quinta-feira, dia 20, né? Quinta-feira que vem. É coisa, né? Bom, coisas do futebol. Muito bem. É já o jogo pela Libertadores. O Corinthians vai ganhando um empate contra o Rosário Central. Deixa eu ver se já finalizou. É, ainda não finalizou.

estão aí nos acréscimos aí do segundo tempo. 0-0 aí o placar, né, entre o Rosário Central e o Corinthians. Então tá bueno, é isso. Muito bem, vamos deixar a última sequência, a última parte aqui da Festa Fandangueira. Mas antes, deixar uma mensagem, uma reflexão. Buenas, e que possa ser útil a alguém, né? Essa nos diz o seguinte: a esperança é força viva, nascida nas entranhas do ser. Um pouquinho, uma faísca de esperança promove revolução num contexto de negativismo e desespero. É, desloca a dor e acende uma luz. Mesmo em meio às maiores dificuldades, quando as opções são fracas ou nulas e uma solução pareça distante, guarde consigo, por pouco que seja, a esperança. Diante do problema, acalme-se, faça o exame completo e creia, né, que uma solução virá. Se não for através da sua inteligência e busca, será através de Deus, que a fará aparecer até onde você não esperava. A esperança realiza o melhor que a vida pode dar. Então, por pior que seja a situação, alguma situação, acredite na esperança, pois por isso já se diz que o ditado, que a esperança é a última que morre. Então tá bueno, 23:35. Agradecendo o carinho, a audiência de todos os amigos que nos deram o privilégio da audiência aí nesta noite de quinta-feira. Enquanto é quinta-feira, né? Já que já vem aí a sexta-feira, enquanto é quinta, ainda temos tempo de agradecer ao patrão velho lá de Riba, né? Por ter nos ofertado mais um dia, né? E querendo ele, amanhã estaremos de volta a partir das 18 horas. Beijo no coração de todos do amigo Caio Santos, uma boa noite e amanhã tem mais. Cristiano Quevedo, bem na porteira. Alô, Tia Reja, boa noite.

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1: Com essa vaneira vai o abraço do Grupo Rodeio. Antônio Augusto da Silva Fagundes. O Nico Fagundes. Grande Taura do nosso Rio Grande.

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1: Vamos lá, todo mundo com a mãozinha pra cima, então. 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

São Nativa, o maior festival que temos no Rio Grande, ao lado do grande colega e amigo Leopoldo Vassier, os serranos conquistavam aquele festival com essa linda música que se chama Veterano. A ti, querido colega Leopoldo Vassier, onde estiveres no infinito, a nossa homenagem.

0: Candioto.
1: Ele mesmo por aqui nesta manhã de sexta-feira, sextou, grisada, 14 de agosto de 2026. Que tal? 15 graus no momento, a temperatura aqui no sul catarinense, com muita chuva durante a noite aqui para o extremo sul, e segue a previsão de chuva aí para esta sexta e também para o sabadão. E é claro, já a previsão para você ligado na número 1 da música gaúcha. Um forte abraço para os amigos que acompanham nossa programação em todas as querências. Um forte abraço e uma ótima sexta-feira. Vamos juntos por aqui com muita música boa para você até 7h20, chegando em nome do Rei dos Pneus, com apoio da Fubra, Agroreco, Plantar Agropecuária, Gisele Supermercado, em nome também da Agromix, com apoio de Madequi com atrás de construção, em nome também do Auto Posto Mercosul, Clínica Odontológica Santa Rosa do Sul e Automarcas Veículos Certeza, deu um ótimo negócio. Os colaboradores, apoiadores aqui da programação da número 1 da música gaúcha, Indiada Beira do Sul, simbora por aqui com os Monarcas.

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0: Vai que vai por aqui, vamos nós então. Os Monarcas do Manhã Nativa.
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0: 3533-2000, nosso WhatsApp. Bom dia, um abraço lá para os amigos de Cocal do Sul que já estão ligados por aqui, né? A Lúcia, Geraldo, Giovanni. Dia de lida, né? Sextou, mas é pra lida, né? Ah, aí sim. Eu rodo já pra vocês aí nos Vargidos da Fronteira. Tá bom, Lúcia? Os serranos aí para os amigos de Cocal do Sul ligados no Manhã Nativa. Ótimo final de semana aí pra vocês e pra todos os ouvintes aí da cidade, região. Maravilha. O amigo Gessé está ligado por aqui, né, Gessé? Quero ouvir a música Rancho de Gaúcho. E eu rodo pra você também, Rancho de Gaúcho. Falou, tchê guri. Um forte abraço, você ligado na número 1 da música gaúcha. Matheus, bom giorno.
2: Buenas, tio moço. Buenas. Toca aí pra nós. Pro amigo lá do Caravaggio, Jonas Barone. Pra toda a sua família. Toca de alma lavada. Boa sexta-feira lá pra eles. Bom trabalho, tudo de bom. Grande abraço.
3: Vamos pelear.
0: Valeu, tchê guri, dê alma lavada, eu rodo pra ti, sim, é Walter Moraes, na programação da nossa FM Nativa, já por aqui também, né? 4835332000, o WhatsApp pra você ligadito na número 1 da música gaúcha, Os Serranos.

0: Muito bem, aí está na nossa FM Nativa Garotos de Ouro para você ligadito por aqui na melhor Rancho de Gaúcho. O WhatsApp para você, claro que é o 4835332000. São 5h14, 5h14. Vamos embora por aqui. 4835332000 para você curtindo, né? A nossa programação já tem Walter Moraes na 99.5. Quem mais por aqui curtindo Manhã Nativa? O Tio Vino. Bom dia, Tio Vino.
1: Bom dia, Sidney Candiotoca, e lembranças com porca véia para todos que estão na escuta, Nação Colorada também, vocês da rádio, para minha esposa Guerra, para a galera da Paraíso.
0: Muito bem, eu rodo para você, tá um ótimo dia, o amigo ligado aqui na programação também, né? Grande, te ouvindo. Que tal, Tiguri? Um bom dia para você também curtindo o número 1 da música gaúcha. Quem mais por aqui? Olá, bom dia. Bom dia, manda música aí para o nosso amigo Matheus Bongiolo, que está na Alemanha, na Lida. Manda as andorinhas, é isso? Opa, melhor rádio gaúcha do Brasil e da Europa também. André e Diego, irmãos do Matheus. Opa, um abração então, né, para o André, o Diego, que são irmãos do Matheus, ligados aqui na nossa programação da André Piuco. Buenas, Tigurizada. Um forte abraço para vocês ligados na número 1 da música gaúcha. Simbora por aqui. Tem Walter Moraes no Manhã Nativa.

0: Reponte a noite, me embala no Manhã Nativa, da forma gaúcha, com os tiranos por aqui também, pra você ligado na número 1 da música gaúcha, nesta manhã de sexto, gurizada. Amigo André, não encontrei essa que tu pediu aqui, das andorinhas, tá? Mas vai as próximas aí pra vocês ligados na programação. Valeu, tia guri. O nosso amigo Tioneri do Maracajá também está ligado por aqui, Tioneri. Bom dia para o amigo, curtindo o melhor da música gaúcha, nosso amigo tio Zeca. Tio Zeca que esteve pela cidade de Sombrio, tio Zeca. Bom dia.
1: Bom dia, Sidney Candião.
0: Bom dia.
1: Tranquilo por aí, muito
0: tranquilo,
1: chuva.
0: Bastante.
1: Mas chove direto, meu amigo.
0: Isto.
1: Muita chuva, ainda bem que não veio temporal.
0: Isso aí.
1: Tem uma brisa suave vindo do mar, mas a chuva vem deitadinha, meu. Eu acho que ela quer ficar igual o velho aqui na cama, ela quer ficar deitada também. Ela vai se catar, meu. Vai pra luta, jacaré.
0: É isso aí, Teguri.
1: Só que achar a próxima, o retorno do médico. Certo, amigo?
0: Mano. Certo, esteve procurando na emissora que não encontrou, mas é muito fácil. Bem próxima, quadra coberta aqui no centro de Sombrio. Valeu, tia guri. Bom dia pra você curtindo a nossa FM Nativa também. Galera da Paraíso, aonde? O nosso amigo ligado na programação Chacal, em Caxias do Sul, Rio Grande do Sul. Opa, voltando amanhã pra Praia da Macega, então, é? Eu rodo já, Recuerdos da 28. Valeu, tia guri. Bom dia, um abraço. Voltando no final de semana pra praia da Praia da Macega, com certeza, né? Com certeza, nosso amigo aí e o teu vizinho, né? Amanhã é sabadão, domingão. Acredito que ele vai te convidar aí para o almoço de domingo na casa dele, né? Nosso amigo Tio Vini e a galera da Praia Paraíso, né?

Nosso amigo Tuneri, ligado na programação do Tuneri. Bom dia pra você também curtindo o melhor da música gaúcha. Barbaridade, tigrizada. 4835-33-2000, o nosso Tchezá, pra você ligado aqui na nossa programação, né? Opa, um abraço, bom dia com o nosso amigo Pimpim. Muito bem, Pimpim. Vamos rodar já pra você, Kelly Colares de Banda. Falou, Tcheguri. Um forte abraço, amigo ligado aqui na número 1 da música gaúcha também.

0: Aí está Kelly Colares e banda na nossa FM Nativa para o nosso amigo é o...
1: Amigão, o Giz e o seu
0: Pimpolho. Seu Pimpolho, grande Pimpim, curtindo por aqui a programação da nossa FM Nativa, hein? Que tal, gurizada? Os amigos do trecho na rodagem, curtindo por aqui a nossa programação, hein? Um forte abraço, um ótimo final de semana. Para os amigos curtindo a número um da música gaúcha.
2: Aqui na restaurante.
0: Tu não vai convidar o Chacal para almoçar no domingo, então, Vino? Que barbaridade, cara. Que coisa de louco. Não tem plaquinha de restaurante aí, então, é. São 5:35, 5:35. 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
1: São 5:36, 5:36. Vamos seguindo por aqui com mais música do Manhã Nativa nesta manhã de sextou. 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Abração lá para o tio Hildo Monteiro, na Serra da Pedra, ligadito na programação, né, tio Hildo? Opa, pegada é cedo por aí, né? É diferenciado.
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1: 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E nós vamos seguindo por aqui com mais música no Manhã Nativa.
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1: Na 99, vamos de música. Tem Chiquito e Bordoneio na programação.
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0: 5h45, aí está o Timbre Variedade e a Vida de Gaúcho na número 1, pra você ligado na melhor, 4 3533 2000, pra você que ligou o rádio agora, bom dia, um abraço.
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2: Muito bem, vamos lá, simbora por aqui com o melhor da música gaúcha. Recados no nosso WhatsApp 4835332000. Bom dia.
3: Bom dia, aqui é o Pelicano, Balneário Rincão. Tô trabalhando aí, dirigindo e na escuta com vocês aí. Um abraço aí. Coloquei qualquer música daquelas antigas, né? Eu gosto muito daquelas músicas antigas gaúchas. Rio Grande do Sul vive no coração da gente, né? Aqui de Santa Catarina.
2: Ô,
3: um abraço.
2: Diego, um abraço. Bom dia aí pra você. Ligadito no trechão, acelerando e curtindo a programação da 99. Tio Degão.
4: Bom dia, bom dia,
2: bom dia.
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0: deixou ver a noite toda. 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
1: É verdade.
0: Meter a cara no tempo. Canhoto, quero mandar um abraço aí para todos os teus ouvintes, pessoal que estão te ouvindo. E tem uma, a nossa turma, né? O Caião, o Jumbirita, o São Adão. São Adão, quero ver ele vir de bicicleta hoje para o São João Sul. É. Todo dia, 7 horas, 7:30. Quero ver agora, botar as caras no tempo. Safado, sem vergonha.
1: Ah, é? É
0: um abraço para todo mundo aí, todo mundo que está te escutando. E uma feliz sexta-feira. Que Deus nos abençoe.
1: Valeu, tio Degão. Um abraço, bom dia para você ligado também no 99.5. Leandro.
2: Bom dia, Sidney Candioto. Bom dia, meu amigo. Bom dia a todo mundo da rádio aí, bom dia. Boa sexta-feira para todos aí. Que Deus abençoe o caminho de todos. Que Nossa Senhora Aparecida abençoe também hoje. Para uns começa a sexta-feira, começa a semana. Para outros encerra a semana também, né? Bom dia para meus amigos motora das bandas por aí. Hoje recém falei com meu tio dos Monarcas.
1: Opa!
2: Passou cruzando aí, assentei um verso acelerando no 12 aí. Bom dia para todos meus amigos motoras do Sul, que são os motoras das nossas bandas agora, né? E queria pedir uma música do João Luiz Correia, Eu Tô Grandão, se for possível aí. Um bom dia a todos.
1: Valeu, Tiguri. Um abraço, bom dia para você ligado aqui na número 1 da música gaúcha.

0: São 5:58, 5:58. Vamos seguindo por aqui com os Monarcas, né? O Cheiro de Gapão e Vaneira Grossa. Na nossa FM Nativa, para o amigo Pelicano ligadito por aqui na nossa programação, né, Tia Guri? Um abraço, bom dia para você curtindo a melhor. Quem mais por aqui? O amigo Sérgio Marangoni, acompanhando a nossa programação, pediu a música dos Mirins, é isso? Medley dos Mirins, para nós aqui na Áustria, ligados na Nativa. Bom final de semana para o amigo, que Deus abençoe. Ô, Tia Guri, Sérgio Bosa Marangoni. Um forte abraço, amigo, e a todos que estão por aí, né, na Áustria, curtindo a nossa programação, hein? Roda já já o Chiquito e Bordonei, os Mirins, o Medley, então, pra vocês, curtindo a nossa programação. Valeu, Tia Guri! Por aqui também acompanhando a nossa programação, nosso amigo Josemir de Aranaguá, pediu o Jonathan Pacheco, Casa Errada, é isso? Bom final de semana pra você também, ligado aqui na Melhor, valeu, um bom dia! E nós, é claro, seguimos nesta manhã, em nome do Gisele Supermercado, Conta com Padaria, Hortifruti, o açougue com as melhores carnes e ainda a entrega do rancho é grátis. 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Muito bem, vamos embora por aqui. Nosso amigo João Matos também está ligado por aqui, né, João? Sextou, né, Tia Guri? Um abraço, um bom dia para você também curtindo por aqui a nossa programação. E nós vamos seguindo com a previsão do tempo, hein? Para esta sexta-feira, tempo estável e chuvoso em Santa Catarina. E a chuva deve ser mais persistente no litoral sul e Grande Florianópolis, com risco de temporais isolados associados à chuva intensa, com raios, rajadas fortes de vento e granizo, especialmente no oeste e norte do estado. Temperatura amena devido à cobertura de nuvens, com máximas de 15 a 20 graus. Para o sabadão, a previsão é a seguinte: instável, com pancadas de chuva em Santa Catarina, alternando com períodos de melhoria no decorrer do dia, especialmente no oeste do estado. Risco de temporais isolados associados às chuva intensa, também rajadas fortes de vento e granizo, tem essa previsão para amanhã também, com temperaturas máximas de 16 a 22 graus. No domingão, tempo mais firme, com nebulosidade variável, presença de sol, permanecendo leste do estado, planalto, né, do planalto litoral, com mais nuvens e condição de chuva, isso devido à circulação marítima. No Planalto Sul, litoral sul, a chuva deve ser mais persistente durante boa parte do dia de domingo, hein? No momento, 16 graus a temperatura aqui no extremo sul catarinense. Esta previsão então para esta sexta, sábado e também para o domingo, para você ligado aqui na número 1 da música gaúcha, hein? É tenso o negócio. Coisa de louco, tia gurizada.
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0: 6:02, 6:02, vamos lá por aqui com o melhor da música gaúcha. 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Nosso amigo Tio Leco também está ligado por aqui, né, Tia Guri? Buenas.
2: Bom dia, Sidney.
0: Bom dia.
2: Tudo certo?
0: Tudo.
2: Olha só, Vamos pegar os carniças no Grenal, né? No
0: Mas é barbaridade, né?
2: Agora

0: se fuder. Agora se ferrar.
1: É.
0: Então, olha só. Bota a musiquinha do Mano Lima aí pra mim. E pra vocês que estão na escuta aí, um abraço, meu amigo. Bom dia e boa sexta-feira.
1: Valeu, um abraço, bom dia pra você curtindo a nossa FM Nativa também. Simbora por aqui com os Serranos e o Baile Bom. Aspetal. É, domingão, bem complicado, Adinho.

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1: Aí está o Jonathan Pacheco, Casa Errada.
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1: Vamos embora por aqui com o melhor da música gaúcha pra você ligadito nesta manhã de sextou, né, amigo Josemir, ligadito. Por aqui também nosso amigo tio Silas. Bom dia, Marvado. Saindo de Itajaí, escutando a rádio pelo aplicativo. E diz pro Vino preparar o almoço que logo eu estarei passando por aí. Mais um Vino. Meu Deus do céu. Olá, bom dia, amigão. Roda pra todos da rodagem da Expresso São Miguel. O medley do João Luiz Correia. Gilberto Mendes, de Criciúma, curtindo a programação. Valeu, tio Guri, um abraço, um bom dia. Tio Zeca. Bom dia.
3: Roda aí o Corvilho Negro aí.
1: Azar, tio Zeca. Vamos valer. Valeu, tio Zeca, um abraço, bom dia pra você também curtindo por aqui na CFM Nativa. Um abraço, bom dia, nosso amigadinho generoso, também curtindo a 99.5. O nosso amigo por aqui também acompanhando a programação, chegando na cidade de Sombrio, o Edson Zanetti, grande Edson, um abraço, um bom dia pra você curtindo a 99.5. Escuta aí, tio Silas.
4: Aqui no restaurante.
1: Ah. Que barbaridade. Vamos embora, vamos embora. É. Índio vai ter que pegar aquela bicicleta dele de PVC e ir pescar, né, ô Chacal? São 6:12, 6:12. Já tem ouvinte atrasado aí, né? Já passou aí o horário da lei do silêncio, né? Coisa até louca. 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

0: Muito bem, vamos embora por aqui. Já tem lembranças, né, do Porca Véia pra, também para o nosso amigo o Tio Vino acompanhando a programação. E quem mais por aqui mandando o seu alô, seu recado? Ah, já tem o Tordilho Negro também aqui na 99.5, né, Tio Silas? Guri não tem jeito, né? Mas já tá aí, ó, já apareceu.
1: Buongiorno,
0: buongiorno.
1: Como é que é?
0: Amigo do Pimpolho, né?
1: Sim, cantando tutti, sabe que é o caminho do Bonheiro, tá na palavra do Luiz Marenco. Quando os versos vêm pra casa pra nós escutar esse índio, copo, essa hora de morar, olha que nos abençoa, tudo lá, batida de manhã, essa música vai pra tudo aquele caquedo lá, pro vir o pescador de aquário, ah não, é o encanador, e pro chacal que tá lá em Caxias, porque lá na praia dele é deserta, né? Praia Fantasma. E demorinha, noite que hoje é sexta-feira. Que coisa boa, noite!
0: É verdade, que coisa boa. Vamos embora por aqui. São 6:14, 6:14.

Muito bem, aí está os Chiquito Bordoneio, os Mirins, Cambiche de Gaiteiro, Vaneirinho do Adeus, Vaneirinho da Esperança, Vaneirinha, Fandango dos Mirins e a Madrugada por aqui na número 1 da Música Gaúcha. Mas que tal? 4835-33-2000 é o WhatsApp para você ligadito aqui na nossa FM Nativa, hein? 4835-33-2000 para você curtindo a nossa programação. Quem mais por aqui mandando o seu alô, o seu recado nesta manhã de sextou por aqui? É o nosso amigo Rafael. Muito bem, Rafael da Alemanha, ligado na programação, quero ouvir a música Doma de um Amor Perfeito dos Quatro Galdérios. Falou, tchê guri. Forte abraço aí pra vocês, curtindo a nossa FM Nativa na Alemanha, hein? O amigo Edinho Generoso está ligado aqui na programação da 99.5, hein? Cabelo, entregou a obra, né? Agora só nos gritos, né? É, o guri é diferenciado, né? E ele esqueceu do cara aquele, ó, esqueceu dele.

0: Camelo me esqueceu, cara. 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
1: Camelo esqueceu do Pim Pim, agora tu vê. Amigo Lucas, ligado na programação também, quero ouvir a música Briga de Bogil. Os recursos já saíram de contramão e abram canchas pro Rio Grande. Boa pedida, Lucas. Já, já. Tem os mateadores por aqui pra você curtindo também o melhor da música gaúcha. Vamos embora. Já, já também tem recado aqui do nosso amigo Sérgio, da Sony Bem-Estar.

6:29, 6:29. 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

0: 6:30, 6:30. Vamos embora por aqui com mais música no Manhã Nativa. É, meu amigo Edson Zanetti. Gurizada não perdoa, né? Mas lerdo voa. Tem mais recado aqui na nossa FM Nativa. Oche, gurizada, por aqui também nosso amigo Mikael. Lá de Timbé do Sul, curtindo a nossa programação. Buongiorno, buongiorno. Será que é verdade, Lourdete, ou é fake unívoque? É? Como diz a Vete aquela. Coisa de louco. Amigo Paulo, bom dia, Paulo.
1: Bom dia, Snegadioto. Tá silencioso aí então hoje? Camilo não acordou ainda?
0: Camilo já está no guerreirão aí.
1: Escuta. Vamos pra ver o gritando dele. Valeu, meu galo. Foi só falar e ela apareceu.
0: Que barbaridade. Fernandão, será que está animado, Fernandão? Bom dia.
2: Bom dia, Candio, tudo certo?
0: Tudo
2: roda
0: bem.
2: Show Urquiza. Roda lá pro Pingo, Boneras Bromélia. Roda pro Totonho, pro Vilcinho, pro Negão da Cachoeira, lá pro Teodoro Pinto, pro Deno, pro Jair. Roda pra eles aí. Compras de Viramundo.
0: Valeu, um abraço, amigo Fernandão. Bruno Périco, o áudio mesmo de ontem. Vamos embora por aqui. Serjão, da Sony Bem-Estar Colchão da Família, hein? Azate, guri. Já tô recado por aqui também. Vamos de música no Manhã Nativa. Simbora. Sim,

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1: Tu lembra daquela peleia que você deu no galpão do CTG, Madruga, velho?
2: Mas até tô lembrando, rapaz. Mas cê... o gaiteiro, velho, tu sabe que o gaiteiro tá lembrado dessa peleia.
1: Você pegaram as bugias tudo lá, gente?

0: Muito bem, aí está os mateadores.
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0: Muito bem, vamos lá, o amigo Fernando acompanhando nossa programação na Serra Gaúcha. Diga lá, bom dia, Fernando.
4: Bom dia, Sidney.
0: Bom dia.
4: Graças a Deus, sem chuva aqui na Serra.
0: Maravilha.
4: E promete o dia todo sem chuva.
0: Bom demais.
4: Hoje vai ter almoço aqui para os funcionários. Opa. Churrasquinho.
0: Uhum.
4: E vai ser animado com a Rádio Mampituba.
0: Ô, tchê, guri.
4: Não tem sino aqui.
0: Não.
4: Mas tem uma bigorna grande aí, eu quero queimar ela de marreta aí. Para acordar o pessoal. Um abraço.
0: Valeu, tchê, guri. Um abraço para você curtindo, para que a nossa FM Nativa sempre, hein? Maravilha. O amigo Leandro acompanhando essa programação também. Bom dia, Leandro. Forte abraço a você. Família, ligados aqui na nossa FM Nativa, tchê guri. Mas que tal? É coisa de louco. Muita neblina aqui em Caxias do Sul, diz amigo Chacal. Valeu então, Chacal. Forte abraço, Jusemir de Araranguá, ligado por aqui na Jusemir. Buenas, tchê guri. Albani, buenas, Albani.
5: Bom dia, bom dia.
0: Bom dia.
5: Bom dia aos ouvintes da Mampituba. Olha o mão da cachaça. Estamos aí. Já estamos na lida, campeira aí, trabalhando. Mandar um abraço a todos os meus amigos, as minhas amigas, os meus conhecidos, tudo. Eu tenho bastante conhecido. Conhecido eu tenho bastante.
0: Valeu, um abraço, amigo alemão, da cachaça, dos Jeans de Morter, ligado por aqui também na nossa programação. Buenas e vente. Amigo Márcio, na cidade primeira, em Ermo, curtindo a nossa programação também. Bom dia. Vamos embora por aqui, para você, amigo ouvinte, ligado aqui na nossa FM Nativa. 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

0: aí está os Monarcas e o Sistema Antigo na programação da número 1 da música gaúcha pra você, ligadito por aqui, na melhor, já tem Luiz Marenco na programação. 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O amigo tio Jaime ligado na programação, mandando para os familiares e amigos, os Monarcas, Santuário de Chucros. Valeu, tia guri, roda sim. O amigo Júnior de Aranguá também está ligado, quero ouvir o Baile de Fronteira com Luiz Carlos Borges. Valeu, tia guri, um abraço a você também curtindo por aqui o melhor da música gaúcha. Simbora!
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1: Muito bem, simbora por aqui com o melhor da música gaúcha. Está o Luiz Marenco na nossa programação. 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Os colaboradores, apoiadores da nossa programação, vem aí o informativo da Fecoagro, Mampituba Notícias, eu volto às 9 horas no Expresso Campeiro. Um ótimo final de semana para você ligado.

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1: Isso,
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0: Dia Nacional do Campo Limpo destaca a responsabilidade do setor agro. Projeto Soja Mais da Fecoagro aponta ganhos de produtividade nas lavouras. Essas e outras notícias, logo após a mensagem cooperativista.
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0: Grande do Sul, por aqui o Cléo Martins. Edição de sexta-feira, dia 14 de agosto de 2026. Assuntos que farão parte do programa Cooperativismo em Notícia deste final de semana na TV. Repórter da Fecoagro, Domar Frison, traz agora os detalhes. Fala aí, Domar.
1: Grande abraço, amigo ouvinte Fecoagro. Esta semana, apesar de mostrarmos atividades distintas, o foco estará na sucessão rural. Um tabu que está sendo derrubado de pouco em pouco. A família Harnisch, lá de Birama, decidiu investir na diversificação de culturas, em modernização, para poder manter o filho por perto. E deu certo, para a felicidade do Douglas.
2: A maioria dos investimentos eu já ajudava, já um pouco, assim, mas eles já investiram pro meu futuro, né? Aqui é minha casa, né? Minha vida, né?
1: Já na cadeia de suínos, a sucessão rural só está acontecendo em granjas que adotaram tecnologias avançadas. Porque, para manter os jovens do campo, é preciso superar velhos problemas. Um exemplo vem lá do município de Presidente Castelo Branco, onde a granja da família Frigo já é administrada pelo Eric.
3: Hoje é o quarto ano que a gente certifica a propriedade como propriedade rural sustentável e a gente vê um grande avanço ano a ano.
1: E na cadeia do leite a situação não é muito diferente não. Para fazer sucessores, os pais precisam repensar o planejamento da granja, tornando-a mais moderna, tendo boa gestão e dando autonomia aos filhos. Na granja da família Tibes, em Itaiópolis, graças ao Senar, a mudança está acontecendo, com o Thiago experimentando essa nova fase.
4: A função principal aí é cuidar da alimentação das vacas e ajuda o meio em tudo aí, mas a perspectiva é aumentar aí nesse rumo aí.
1: Produzido por nós, pela equipe de comunicação da Fecoagro, o programa Cooperativismo em Notícia é veiculado aos sábados às 8:30 pelo canal Rural. Um pouco mais cedo, às 7, o programa está na TV Cidade de Joinville. No mesmo dia, às 11:30, você poderá assisti-lo na TV Sul Catarinense de Araranguá. Na RBA TV de Rio do Sul, a veiculação ocorre aos domingos, às 8 horas. Na NDTV, o programa é apresentado às 8:30 para todo o estado de Santa Catarina. Logo depois, às 9, o programa é exibido pela TV Brusque para o Médio Vale do Itajaí. Já na TV Coop Santa Catarina, a exibição é feita aos sábados e domingos, à 1 da tarde.
0: Ok, Domar, valeu, até a próxima. E essas são as notícias. A Coopera 1 reinaugurou a unidade de Planalto no Rio Grande do Sul, reunindo direção, colaboradores e a comunidade local. A estrutura foi ampliada em 1.079 metros quadrados e passou por uma reforma completa, com foco no conforto e na praticidade dos cooperados e clientes. A área de vendas agora reúne supermercados, eletros, móveis e também açougue. A loja agropecuária e de materiais de construção, além das áreas administrativas e de vendas e da equipe técnica, também ganharam novos ambientes. O gerente Douglas Paulata destacou que os clientes aguardavam principalmente a implantação do açougue. Segundo ele, a nova estrutura oferece qualidade e melhor exposição dos produtos. A unidade de Planalto foi a primeira filial da Coopera 1 no Rio Grande do Sul, instalada em 2004. Em 2018, passou por uma ampliação e, diante do crescimento dos últimos anos, recebeu novos investimentos. O presidente Laurin Slonsky destacou a importância da reinauguração e afirmou que o investimento representa uma forma de reconhecer a importância da história de Planalto para a Coopera 1. O Dia Nacional do Campo Limpo, celebrado em 18 de agosto, reforça a importância da sustentabilidade e da responsabilidade compartilhada no agronegócio brasileiro. A data foi instituída pelo Instituto Nacional de Processamento de Embalagens Vazias, o INPEV, e destaca o trabalho de agricultores, cooperativas, fabricantes, canais de distribuição e poder público na destinação correta das embalagens vazias e defensivos agrícolas. Na Cooperativa Agropecuária Campo Novense, a COCAN de Campos Novos, o programa Campo Limpo é realizado desde 2011. A iniciativa facilita a devolução das embalagens pelos produtores e também promove ações de orientação em parceria com a Associação das Revendas de Embalagens de Agrotóxicos da região de Campos Novos, a Ararcan. Nas unidades da COCAN, os produtores recebem orientações, entregam as embalagens e a cooperativa faz o transporte até a central da Ararcan, onde os materiais recebem a destinação ambientalmente adequada. Em 2025, o programa Campo Limpo da Cocan recolheu cerca de 35 mil volumes, demonstrando o envolvimento dos produtores com a iniciativa. Para este ano de 2026, o calendário prevê o recebimento das embalagens para o próximo dia 19 de agosto, em Barracão, no Rio Grande do Sul, 2 de setembro, em Lebon Regis, e 16 de setembro, em Curitiba.

curitibanos em Santa Catarina. Antes da entrega, é necessário realizar a tríplice lavagem das embalagens laváveis, separar as tampas e seguir as orientações de segurança. A Cocan atua como facilitadora desse processo, especialmente para pequenos e médios produtores, contribuindo para uma agricultura mais sustentável e para a preservação ambiental. A Cooperativa de Crédito Unicred Comarca de Flor

0: mercado financeiro, os impactos para os investidores e a importância de manter uma estratégia patrimonial baseada em planejamento e objetivos de longo prazo. O encontro também promoveu esclarecimento de dúvidas e troca de experiências, reforçando um dos princípios do cooperativismo: a educação, formação e informação. Para William Medeiros, a iniciativa vai além da apresentação de análises econômicas e disse: acreditamos que a educação financeira é uma ferramenta essencial para que as pessoas tomem decisões mais seguras e conscientes. Estar próximo dos aposentados, promovendo diálogo e compartilhando conhecimento, faz parte da essência do cooperativismo e do compromisso da Unicred Comarca com a prosperidade de cada um deles, destacou William Medeiros. E a seguir, logo após a mensagem cooperativista, fique atento para a última notícia. Projeto Soja Mais da Fecoagro aponta ganhos de produtividade nas lavouras. Aguardem. 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
0: De volta por aqui o seu programa Agronegócio hoje. Fique atento então para a última notícia. Com poucas áreas disponíveis para ampliar a produção de grãos, aumentar a produtividade é um dos principais desafios do agricultor catarinense. Com esse objetivo, a Fecoagro Santa Catarina desenvolveu o projeto Soja Mais, uma pesquisa de campo que avaliou diferentes tecnologias de fertilizantes. Realizada em parceria com cooperativas filiadas e a Epagre, o projeto envolveu 15 áreas, sendo 11 em Santa Catarina, 2 no Paraná e 2 no Rio Grande do Sul, totalizando 81 hectares. Um dos participantes foi o produtor Adilson Balgarten, associado da Cooper Alfa e referência na produção de grãos em Mafra, no Planalto Norte Catarinense. Em 2025, 5 dos 170 hectares da propriedade foram destinados ao projeto. Mesmo com estiagem e plantio mais tardio, a produtividade passou de 75 para 86 sacas por hectare, um ganho de 11 sacas. O projeto avaliou 5 composições de fertilizantes, comparadas ao produto convencional. Segundo o coordenador de desenvolvimento e tecnologias da Fecoagro, Fábio Cariolato, os resultados mostram a importância da tecnologia para o produtor. Na média geral, o projeto Soja Mais registrou aproximadamente 5,5 sacas adicionais por hectare, o que representa um ganho estimado de R$ 600 por hectare. Os resultados reforçam, segundo a Fecoagro, o potencial das tecnologias avaliadas para aumentar a produtividade e melhorar o retorno ao produtor. O programa Agronegócio hoje vai ficando por aqui. Voltaremos na segunda-feira, nessa mesma emissora de sua preferência. Fique atento, no final de semana teremos o programa Informativo Agropecuário. Forte e cooperado abraço. Até mais. Tchau.

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1: De olho na hora certa, agora são 7:36. Fazendo as contas rapidinho aqui, significa dizer, ô Sidney, que faltam 24 minutos para as 8 horas da manhã dessa sexta-feira. Sexta com cara de segunda, né, gente? Cinzenta, céu encoberto, condições do tempo instáveis aqui no extremo sul catarinense. Chove em Sombrio e região, bem verdade, que com uma intensidade inferior ao que tivemos registrado, por exemplo, aí na madrugada, né? Choveu pesado aí em alguns municípios da nossa região. Agora chove fininho aqui no nosso Vale do Araranguá, temperatura registrando aqui no centro de Sombrio, 16 graus. Bom dia para você, meu amigo, da mesma forma. Bom dia para você, minha amiga. Começa agora mais uma edição do nosso Mampituba Notícias, sempre em nome, sempre com a assinatura do mais categorizado time de anunciantes do seu rádio. A partir desse momento, vamos juntos até às 9 horas da manhã. 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Temos lá o portal totalmente reformulado da Rádio Mampituba, radiomampitubafm.com. 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E ainda tem uma outra possibilidade, que é você acompanhar, além do som, também imagem aqui dos nossos estúdios através das lives, seja no facebook.com/radiomampituba ou lá no nosso canal no YouTube, o Rádio Mampituba FM. Nesses dois últimos casos também tem a possibilidade de você interagir, tem um espaço lá para você deixar o seu recado. Aliás, falando em recado, fique ligado na live, né? E também no nosso WhatsApp. Daqui a pouquinho eu vou falar porque tem sorteio hoje, Sidney. Tem sorteio. Então,

0: pessoal que participa sempre aí das nossas promoções, fique atento, fique atenta, porque daqui a pouquinho, no segundo bloco aqui do nosso Mapituba Notícias, eu vou falar para você que promoção é essa, exclusiva do nosso Mapituba Notícias para hoje, sexta-feira. Muito bem, dito tudo isso, agora, tem o nosso 3533-2000, né? Que eu não falei aqui. Nosso telefone, que é o nosso WhatsApp também. 3533-2000. Participe da nossa programação. 21 faltando para as 8. Vamos à previsão do tempo com ele, Leandro Puchalski, para a Sicoob Credija.
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0: Chove, o sol vai dar as caras. Como será essa sexta-feira e o final de semana, Leandro Puchalski? Bom dia.
2: Bom dia para todos os ouvintes aqui da Mampituba. A semana chega ao final e o tempo instável continua atuando aqui no sul do estado. Mais uma vez, pessoal, nuvens carregadas nessa sexta-feira, trazendo condições de chuva em determinados momentos do dia. Outros até podem intercalar com período só de céu encoberto, mas continua a previsão de chuva para essa sexta-feira. Portanto, atenção, né? Porque a gente vem tendo uma semana de instabilidade, a gente vem tendo uma semana onde a chuva já se faz presente, os volumes um pouco mais altos. Então, atenção em relação a esse cenário, porque vai aumentar esses volumes também à medida que essa sexta-feira entra na parada aí. Temperaturas de 18, 20 graus durante a tarde, não muito mais do que isso. Alguns momentos pode apertar a intensidade da chuva. Seguimos com atenção ao longo do dia de hoje. Tem notícias um pouco melhores para o fim de semana, porque nós vamos ter o sol aparecendo. No sábado, ainda há condições para alguma chuva, mas já vai intercalar mais com algumas aberturas de sol, é mais passageiro. E no domingo, variação de nuvens e aberturas de sol. E as temperaturas chegam até a responder a esse cenário, tá? Porque já vai para uns 22, 24 graus durante as tardes. Abraço, até a próxima. Informações do tempo da Puchalski, Meteorologia.
0: Obrigado, Leandro Puchalski, diariamente aqui na nossa programação com a previsão do tempo para Sicoob Credija.
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1: Depois da previsão do tempo com o Leandro Puchalski, agora o que é informação no agronegócio.
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1: Olha, o tão falado, tão propagado El Niño já está atuando sobre o estado de Santa Catarina, municípios que já contabilizam prejuízos, como por exemplo, na cidade de Garuva, prejuízo na agricultura chega a 32 milhões de reais após vendaval. Recuperação dos bananais atingidos pode levar até 16 meses, aponta levantamento da Epagri.
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4: Um vendaval com rajadas de quase 100 km por hora no final de julho provocou cerca de 32 milhões de reais em prejuízos na agricultura de Garuva, no norte catarinense. O município decretou situação de emergência após o evento atingir 90% das lavouras de banana e palmito pupunha. Com perdas que chegam a 100% em algumas propriedades, o setor vive um colapso produtivo temporário. O vento forte rasgou as folhas e derrubou plantas. O extensionista rural da Epagri, Richard Junglaus, explica os impactos e o tempo de recuperação dessas culturas.
5: As plantas que ficaram de pé estão fedilhadas, vão perder 30% de produção, e naquela parcela de perda de 60%, onde houve queda das plantas, nós vamos ter que esperar de 14 a 16 meses para nós ter um novo cacho. Então, tirando o caso da banana, que foi a mais grave, nós temos outro caso, por causa da pupunha. O palmito pupunha, que é cultivado aqui na região de Garuva, indica sinal que é a maior concentração

0: utilização de agroindústrias que beneficiam o pupunha em conserva, palmito em conserva, que está aqui na garuva, nós tivemos perda de 60%. As pupunheiras trabalham de que forma? Você colhe o palmito, a ponteira, e ela é tenra. E o vento, quando assola ela, ela quebra. Então você perdeu a produção e você tem que esperar mais 4, 5 meses para o rebroto que vem lá de baixo assumir a produção.
1: Para reerguer as lavouras, a EPAGRE auxilia os produtores no acesso ao programa Reconstrói Santa Catarina. Além do socorro financeiro, o momento exige prevenção contra novos eventos climáticos.
0: O agricultor, talvez dentro desse novas perspectivas de futuro climático, ele tem que começar a trabalhar e pensar de uma forma, na mitigação do risco. Exemplo que eu dou, aquele que precisa de água tem que fazer reservação de água, aquele que é assolado pelo vento tem que fazer quebra-vento, aquele que está numa região de risco tem que tomar suas práticas. Então o agricultor vai ter que começar a se antenar para essas práticas. E a EPAGRE, ela trabalha na ciência técnica e também na ação de política pública, ela vai dar condições a esses agricultores acessarem recursos. Como é que o agricultor pode recuperar esse tempo perdido? Ele vai acessar as políticas públicas.
1: A Defesa Civil do município de Garuva continua o atendimento e o cadastramento das famílias afetadas para garantir o envio de ajuda técnica e financeira. De Florianópolis, da Rede de Notícias Acaerte, Carol Denardi.
2: Repórter Carol Denardi trazendo a informação do agronegócio. 15 faltando para as 8. Agora as manchetes dos jornais.
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2: Começamos o nosso giro pelas redações, lá na Folha de São Paulo, né? Pela principal publicação impressa hoje do país, né? A Folha de São Paulo, Fachin afirma respeitar a imprensa e indica que caso Dino vai a plenário do STF. No estado de São Paulo, o governo abre processo para aplicar reciprocidade aos Estados Unidos. O Globo, falando do mesmo assunto, governo Lula abre processo de reciprocidade contra Estados Unidos por tarifaço. No jornal Estado de Minas, capa de hoje, TSE, Tribunal Superior Eleitoral, manda investigar falsa filiação de Flávio. No Zero Hora, em resposta ao tarifaço, o governo brasileiro aciona a lei da reciprocidade contra os Estados Unidos. Também temos aqui a capa de hoje do Diário Gaúcho. Idosa perde 37 milhões de reais em falsos investimentos. Hã? 37 milhões de reais. Eu já ouvi falar em 5, 10, 15 mil. Agora, 37 milhões de reais? Um dia que aconteceu isso aqui? A pessoa que tem 37 milhões de reais, partindo do pressuposto do montante, do valor, né, deve ter um certo conhecimento, né? A aposentada gaúcha era orientada por um suposto professor. Ofensiva da Polícia Civil cumpriu mandados no Rio Grande do Sul, em Santa Catarina, também em São Paulo. A ação ocorreu na capital do Rio Grande do Sul, Porto Alegre, e em outras 4 cidades. Idosa perde 37 milhões de reais em falsos investimentos. Suposto professor, né? Esses coaches aí da vida, né, Sidney? Não menosprezando, não marginalizando a categoria, mas o que tem de picareta nesse segmento é uma barbaridade. O pessoal, sem dúvida nenhuma, tem de tomar cuidado, tem que ter cautela, né? 37 milhões de reais. Às vezes é a economia de uma vida toda, né? Não só da vida dela, mas da família, de repente, né? Correio do Povo, El Niño está perto de atingir intensidade jamais observada. Acabamos de falar nesse assunto, né? Com as perdas lá no município de Garuva, capa de hoje do Correio do Povo, El Niño está perto de atingir intensidade jamais observada. No Correio Brasiliense, STF mantém aberta negociação pelo BRB. Aqui na

0: Nossa região, temos em circulação a edição de número 839 do Jornal do Sul, na sua manchete, periódico lá de Turvo, né? O semanal lá de Turvo, circulando em toda a região. A administração municipal de Jacinto Machado renova pátio de máquinas e implementos e foca na aceleração de obras. Também ainda outros destaques na capa do Jornal do Sul. MDB de Morro Grande busca união para retomar protagonismo. E ainda também estreia como novo colunista na página 3 do Jornal do Sul, ex-prefeito de Meleiro, político, estudioso da nossa história regional, também empresário, Éder Matos. Éder Matos estreia como colunista também a partir de hoje no Jornal do Sul, destaque na capa do semanário lá de Turvo. Vou encerrando assim o nosso giro pelas redações. 11 faltando para as 8. Intervalo comercial, como hoje é sexta-feira, antes vamos ao Minuto de Santa Catarina.
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2: Olá, ouvinte, tudo bem? Eu sou o Cadu Reis, repórter da Rede de Notícias Acaerte, e nesta semana vamos ouvir o presidente do Tribunal Regional Eleitoral de Santa Catarina, desembargador Carlos Roberto da Silva. O TRE prepara atualmente a realização das eleições 2026 no estado. Em que fase está este trabalho, presidente?
3: O Tribunal Regional Eleitoral de Santa Catarina está trabalhando incessantemente desde o final do pleito municipal de 2024. A cada ciclo eleitoral, a missão se renova. A equipe do TRE, composta por quase 500 servidores, começou a preparar as eleições de 2026 ao final do último pleito. Nós estamos agora remetendo as urnas para as diversas localidades do interior do estado. Nós estamos também prestes a iniciar o treinamento dos quase 80 mil mesários e auxiliares da Justiça Eleitoral, que também prestarão um valoroso trabalho nestas eleições, que serão 6 cargos em disputa, lembrando inclusive a ordem de votação: o primeiro voto é deputado federal, o segundo deputado estadual, primeiro senador, segundo senador, governador e, por fim, presidente da República.
2: Presidente, como funciona a segurança do sistema eletrônico de votação?
3: Nós temos um orgulho imenso de ter a urna eletrônica berço em Santa Catarina. A urna eletrônica completa 30 anos agora em 2026 e ao longo desses 30 anos tem prestado relevante serviço à democracia do país. O processo eletrônico é absolutamente seguro. Nós temos uma urna eletrônica que não tem ligação com a internet. Os votos depositados na urna são transferidos por uma rede interna do TSE, ou seja, não transitam pela internet. Há 30 camadas de proteção para a segurança dessa transmissão. E um dado é muito importante nós destacarmos: todo final de votação, em cada sessão eleitoral, é emitido um boletim de urna, um documento. Ele é afixado no local de votação e sujeito à fiscalização de todos os fiscais de partidos, os candidatos, enfim, e ali temos o resultado de cada urna. Jamais se questionou ao longo desses 30 anos, em qualquer parte do Brasil, o resultado de qualquer uma dessas sessões eleitorais.
2: O TRE catarinense promove a campanha Diálogo e Paz nestas eleições. Qual a principal mensagem desta iniciativa, presidente?
3: As eleições são um momento em que nós festejamos mais uma oportunidade de escolher os nossos representantes. É evidente que a disputa de ideias e propostas faz parte da democracia, mas aquela disputa embasada em ódio, em sentimento excessivamente hostil, não contribui para o processo democrático.
2: Este é o presidente do Tribunal Regional Eleitoral de Santa Catarina, desembargador Carlos Roberto da Silva. Ficamos por aqui com o Minuto de Santa Catarina desta semana. Até logo.
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9: 7:57, 7:57. O Alex Bristotti já mandou a pauta aqui, Sidney. Daqui a pouquinho o comentário, né, do Sul Santa Rosense aqui dentro do nosso Mampituba Notícias. Vamos seguindo até as 9 horas da manhã, lá na nossa live do facebook.com/rádio Mampituba. Deixe-me ver aqui quem já está interagindo no 3533-2000. Deixa-me ver aqui, tem que atualizar aqui para trazer informação direitinho, né? Falando dos nossos amigos e amigas utilizando, né, o nosso telefone, o WhatsApp, também lá na live, né? Lá na live, mandando ver os seus recados. Na live do facebook.com/rádio Mampituba e da mesma forma lá no nosso canal no YouTube, o Rádio Mampituba FM, sempre com imagem e som aqui em high definition, né, o Sidney Candioto, em HD dos nossos estúdios. Deixa eu ver aqui, lá curtindo a live, temos tá devagar aqui hoje, será que porque tá chovendo ou porque é sexta-feira, o Sidney, que o sistema aqui tá devagar, né? Não tá atualizando aqui não, mas vamos lá. A Maria Salete Patrício Tramontim, bom dia, Laô.

0: Bom dia, Sidney. Dá bom dia aí, Sidney.
1: Bom dia.
0: Um ótimo final de semana para todos nós, para você também, Maria Salete, Patrício Tramontinto, a conterrânea, né, Sidney? Lá do Jacinto Machado. A Ivone Brovedan Vieira, lá do Balneário Arroio do Silva. Bom dia, amigo Laura Alexandre. Bom dia, bom trabalho, que Deus abençoe você e sua família, a todos dessa grande emissora, onde estou sempre ligadinha, diz aqui a Ivone. A Céia Trajano também tá aqui com a gente. Bom dia. Bom dia a todos os ouvintes e a você, guri. Ontem o nosso ouvinte me chamou de bagual, agora aqui é guri, tá bom. Ô Céia, obrigado aí pela consideração, guri é uma pessoa jovem, né? Nublado, dia nublado, mas graças a Deus sem vento forte, Céia Trajano de Três Coqueiros, São João do Sul, abraço pra você, querida Céia Trajano. O José Padilha também, bom dia, ô José Padilha, que Deus abençoe você e a todos nós, diz ele aqui. Para você também uma abençoada sexta-feira. E curtindo a live, o Ezequiel Orlandi, o José Padilha, o José Borges de Freitas, a Ju Pacheco, a Marli Schwank e a Ivone Brovedan Vieira. Eu prometi, daqui a pouquinho eu vou falar do sorteio que nós teremos hoje. Fique ligada, né? Na participação aí, quem quiser estar dentro, né? Dentro aí da cumbuca do sorteio, né, ô Sidney? Daqui a pouquinho a gente vai falar sobre isso aqui no programa de hoje. Pontualmente 8 horas, vamos ao comentário de Alex Brizotti.
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0: Alex Brizotti, o caso da filiação de Flávio Bolsonaro ao Missão. O que aconteceu, Alex? Bom dia.
3: Bom dia, Alaor. Bom dia, Candioto, ouvintes da nossa FM Nativa. Alaor, só lembrando ali, falasse de botar o nome na cambuca.
0: É.
3: Eu lembrei de uma piada, rapaz.
0: É. Diga.
3: Diz que
0: é publicável? Olha o horário.
3: Ó. O Alaor disse que o cara devia pra muita gente, né?
0: Uhum.
3: E aí os caras ficavam ligando, né?
0: Sim.
3: Ligando e cobrando e tal. E daí chegou um determinado momento, ele disse assim: ô cara, o negócio é o seguinte, ó. Eu tô devendo pra um monte de gente. E eu tô pagando aos poucos. E é o seguinte: eu coloco o nome de todo mundo dentro de uma cambuca.
0: Certo.
3: E o nome que eu tirar, eu pago. E eu vou dizer uma coisa, se tu ligar mais uma vez me cobrando, eu não boto teu nome na cambuca.
0: Além de ser velhaco, ainda quer dar uma de brabo ainda.
3: Aí eu levei o acesso pra botar o nome na cambuca.
0: Tá certo. É, tem disso também, né? Tem disso. Mas ele devia era dinheiro, não era lanche, né?
3: Não. Uma coisa não tem nada a ver com a outra.
0: Ah,
3: né?
0: Tá bom. Tá certo. Não, a gente confunde as coisas. Sexta-feira cabe uma piadinha. Meu caro Alex, fala dessa história aí da filiação a omissão do Flávio.
3: Ah, sim, o Alaor, fica muito claro o quanto é frágil o sistema de filiação da Justiça Eleitoral Brasileira. É fragilíssimo, porque, Alaor, não existe nenhuma verificação além de preenchimento correto dos dados. Por exemplo, se eu quero filiar o Alaor no meu partido, se eu tenho nome completo, CPF, título de eleitor, data do nascimento e nome da mãe, que são ali dados obrigatórios que tem que preencher, eu consigo filiar o Alaor no partido, no meu partido, por exemplo, né? No meu partido lá eu sou a pessoa que tem acesso ao sistema de filiação. Eu, com esses dados, eu consigo filiar o Alaor sem que o Alaor saiba que ele está sendo filiado. Não existe algum comando que o Alaor tenha que dar para autorizar o nome dele a ser incluído na filiação de algum partido político. Não existe o atrelar, por exemplo, com o GOV, que hoje seria um método que daria para adotar, né? Hoje, vários sistemas, você tem que primeiro entrar no GOV. E aí, então, poderia mandar uma mensagem lá para o GOV da pessoa.

0: pessoa, ao ser cadastrado num partido, num cadastro inicial, mandava uma mensagem para o GOV da pessoa, a pessoa teria que entrar lá no GOV e dar um comando de aceite, né? Vão ter que fazer alguma atualização nesse sentido, né? Porque se mostra muito frágil, né? Vale lembrar que, não sei se você lembra, e os ouvintes também lembram, o Lula ficou vários meses filiado no PL entre 2023 e 2024.
1: Isso.
0: Alguém filiou o Lula no PL. E a pessoa, às vezes, ela está filiada e nem sabe que é filiada a algum partido político ou outro partido político. Justamente porque não existe a necessidade da pessoa fazer qualquer comando.
1: Vai saber quantos partidos políticos estão inflando aí as suas fileiras, né? Com filiados que nem sabem disso, né?
0: Que nem sabem que tá
1: partido
0: filiado.
1: Partido tal tem 15, 20, 30 mil filiados. Vai saber, não tem um.
0: Agora, se montar um esquema para inflar dessa forma, consegue colocar um monte de gente aí. É só ter os dados corretos. Né? Que foi o que deu problema no registro de filiação do Flávio, né? Porque não foram colocados os dados corretos, né?
1: Isso.
0: Então, não chegou a ser concluído por completo, né? Não chegou a ser efetivado, né? Porque o próprio site do TSE identificou que inconsistência nos dados ali apresentados, né?
1: Lembrando, o Alex, pontual nós falarmos sobre isso aqui, haja vista principalmente o período em que nós estamos, de que esse processo aí falho das filiações não tem nada a ver com a urna eletrônica. Uma coisa, outra coisa é outra coisa.
0: Muito, muito bem ressaltado aí, não tem nada a ver uma coisa com a outra. O sistema de filiação, até porque neste caso a filiação para a questão eleitoral ela tem que ser feita antes, 6 meses antes da eleição. Então o que vale é aquela filiação de 6 meses antes da eleição para concorrer. Por mais que ele mudasse de partido, por mais que efetivasse a mudança de partido, ele não valeria essa filiação para concorrer. O que valeria aquela filiação lá de 6 meses atrás. Então, assim, isso foi feito para bagunçar, né, Laura? A gente sabe que isso é feito para bagunçar. Agora, claro, né, quem cometeu isso é um crime, né? Porque cometeu, no mínimo, falsidade ideológica ali a lançar a filiação no sistema, né? De alguém que não havia se filiado ao partido, acesso a sistema de filiação. Aí só tem que ver agora se foi um hacker que conseguiu a senha de alguém do Missão para fazer a filiação, ou se foi alguém do partido Missão numa sacanagem que fez isso. O Flávio disse que pode ser até um hacker pago pelo PT para fazer isso. E aí começam as teorias da conspiração, né? Aí acaba, vai daqui, vai dali, vai de lá. E aí então faz parte do jogo eleitoral, não deveria, mas faz parte do jogo eleitoral, porque, né, foi um dia que os políticos passaram envolvidos nesse caso aí ontem, e mais uma vez o que a gente ainda não viu, esperamos que a partir de domingo, com o start oficial da eleição, a gente consiga acompanhar. São propostas, né?
1: Foi um dia inteiro, como você bem disse, perdido em torno desse assunto, onde mais uma vez não se discutiu, não se demonstraram soluções aí para os problemas do país.
0: Nada. Não se discutiu, não se apresentou, mas vamos deixar para o start oficial domingo, né? Vamos ver se começa a aparecer alguma coisa de proposta. Expectativa com relação a propostas plausíveis, Alaor? É quase que zero, né? Pelo menos a minha, né?
1: Esperamos que boa parte da população que segue tem esse mesmo conceito seu esteja equivocada, né, Alex? E os nossos
0: perfeito.
1: Com ideias, proposições, projetos para melhorar o país. E depois, se aqueles que vencerem, né, que consigam colocar em prática.
0: Sim, perfeito. É isso que a gente deseja, né?
1: O município do litoral norte do Rio Grande do Sul tem ganho holofotes aí da imprensa regional e até estadual, tanto de Santa Catarina quanto do Rio Grande.

0: do Sul quanto à possibilidade de seu crescimento, haja vista a construção de uma grande estrutura. O segundo porto do Rio Grande do Sul será construído, esperamos, né, em um futuro não muito distante, em Arroio do Sal. Mas quero falar sobre esse município, ou Alex, sobre um outro assunto. O prefeito e o vice tiveram cassados os diplomas?
1: Isso, ontem, decisão do TRE Gaúcho. Por caixa 2 de campanha.
0: Ixi.
1: 7 votos a 0, tá?
0: Então, inapelável.
1: Mas claro, aí existe ainda como recorrer, mas ficaram numa sinuca de bico, né?
0: Pois
1: porque é uma decisão de 7-0, fica meio difícil de levar a discussão adiante e não sei, acho que o próprio TSE não chega nem a analisar, né? Quando se tem uma decisão com esse número, mas cabe apelos ainda e recursos, né? Mesmo no TRE tem possibilidade de recurso ainda, né?
0: Uhum.
1: De alguma coisa aí, daí começa lá naqueles embargos infringentes, naquelas coisas ali de rito processual, né?
0: Claro.
1: Que ainda pode questionar alguma coisa, tem que esperar a publicação do acordo, depois vai nesses embargos infringentes aí para ver se não tem alguma coisa que possa ser questionada, enfim. Mas tiveram o prefeito e vice, ali o prefeito é o Luciano Pinto.
0: Exato.
1: Que já havia sido prefeito, né, em mandatos anteriores, voltou agora, ganhou eleição, mas tiveram os seus diplomas cassados. Vão recorrer, eu acredito que consigam ainda permanecer no cargo, mas aí, Alaor, já gera toda aquela instabilidade, incerteza, porque muitas decisões passam por aquilo que se estabelece de relação com o governo municipal, né? Os compromissos, as intenções, claro, aquilo que é questão técnica, independente do prefeito, aprova ou não aprova, né? Porque é questão técnica. Mas aquilo que se tem de intenções, de acordos, aí numa troca de prefeito já meio que zera tudo, né?
0: Pois é.
1: E aí troca prefeito, troca secretários, aí depois tem que ter conhecimento novamente de projetos para ver se apoia, não apoia, o que que faz, o que que não faz. Então nós tivemos um caso que foi muito marcante aqui na nossa região, que foi a cassação do prefeito alemão em Passo de Torres.
0: Uhum.
1: Que o município ficou 3 anos com interinidade. E aí a gente sabe o quanto que deu uma patinada grande, né, o município de Passo de Torres naquela interinidade, né? Porque aí não se chamava nova eleição, e aí então tinha eleição na Câmara de Vereador, então 6 meses, 8 meses, 1 ano, trocava o prefeito, porque mudava o presidente da Câmara. Então a gente sabe o quanto gera de incertezas uma cassação de um diploma, mesmo que permaneça no cargo ou que assuma um interino, né? Acaba sempre atrapalhando aí aquilo que é, né, o que demanda mais planejamento, investimentos, acaba sempre atrapalhando, né? Arroio do Sal, que está no meio de 2 municípios que se desenvolveram muito, né? Que é o município de Capão da Canoa e o município de Torres. E ver agora nessa possibilidade da instalação do Porto Meridional, né? Aí o boom também do seu crescimento, né?
0: É.
1: E aí isso a gente sabe que sempre atrapalha um pouco, né? Não seja o fator decisivo, mas atrapalha.
0: Sem dúvida nenhuma, que o TRE do Rio Grande do Sul, Tribunal Regional Eleitoral Gaúcho, resolva rapidamente essa situação, né? O prefeito lá é o Luciano Pinto da Silva, do Republicanos, o vice-prefeito é o Valdir Sense, do Progressistas, né? Ambos foram cassados e agora tem a determinação de novas eleições no município, após então, como você bem disse, o esgotamento da instância ordinária. Por hora, quem assume é o presidente da Câmara, né?
1: É, isso. Agora só vamos ver se não consegue algum efeito suspensivo antes ainda da posse, né?
0: Isso.
1: Ou antes da troca, enfim, né? Porque a gente aguarda e vê o próximo capítulo, então, ver se afasta de fato e assume o presidente da Câmara, porque ontem mesmo eu acredito que já devam recorrer buscando a manutenção do cargo, né? E aí então é aguardar decisões.
0: Então, nesse caso, né, se ambos tiverem seus diplomas cassados e não

0: obtiverem sucesso, né, nesses seus recursos, quem assume até as eleições suplementares, o município teria agora uma prefeita, a vereadora Vera Rejane Braga dos Santos, do PSD.
1: É, aí assumiria a prefeitura interinamente, né?
0: Exato, exato.
1: O litoral norte gaúcho, que tem neste momento 3 prefeitas, né?
0: Ah, é?
1: Tem a prefeita Madalena lá em Itati, a prefeita Lola em Três Forquilhas e a prefeita Fabiana em Três Cachoeiras.
0: Ah, que maravilha. Mulheres representando também a política do norte do Rio Grande do Sul.
1: Isso, todas do progressista.
0: Que maravilha.
1: Todos do progressista.
0: Tem aqui um registro, Alex. Bom dia, um abraço pro pai e pra mãe. O pai é o Valdemar Colombo e a mãe é a dona Zélia Zanelato. Audiência crescente qualificada lá no bairro Zanetti, lá em Meleiro, Alex.
1: Tem festa
0: Valdemar
1: lá, né?
0: Colombo e a dona Zélia Zanelato Colombo, que amanhã estarão ambos de aniversário, olha só, os dois, nascidos no mesmo dia.
1: Sim, sim.
0: Ele 73, seu Valdemar era goleiro dos bons, hein? Pai do Evandro também goleiro. O Everaldo não deu muita coisa no futebol, era um ponto esquerda, mas vingou pouco do futebol, o Everaldo. Mas o Evandro foi longe, como goleiro também, né? Jogando campeonato municipal, enfim, seguiu a carreira do pai. O seu Valdemar amanhã tá de aniversário, 73, e a dona Zélia Zanelato Colombo, 69 anos. Parabéns então, ao casal, hein? Vai ter festa lá no bairro Zanetti. Abraço, Evandro, obrigado
1: pela audiência. E tem festa no Meleiro, Laurence, ou no outro final de semana?
0: É nesse final de semana.
1: Nesse final de semana?
0: Nossa Senhora da Glória. Rogai por nós.
1: Vai ter aquele cheirinho de churrasco, assim, quando vai chegando perto do salão?
0: Tudo, roleta, sorteio de galinha.
1: Coisa boa. Maravilha.
0: Maravilha também, né? Essas festas tradicionais costumam trazer, inclusive, aqueles que procuraram outras plagas, né?
1: Sim.
0: Isso, pra rever aí os parentes, os amigos.
1: Sim, perfeito. Muito comum, né? Santa Rosa vai ter, sem ser nesse final de semana, no outro, que é aqui Santa Rosa de Lima e Sagrado Coração de Jesus, e acontece dessa mesma forma aí, né? Uhum. Pessoas que moram fora, vêm pra festa, né? E aí, então, rever parentes, amigos, é sempre um lugar de reencontros.
0: Mas eu vou ser justo aqui, ô Alex, porque também, deixa eu ver aqui, tem festa de São Roque lá em Timbé do Sul nesse final de semana. Calendário completo aí de eventos.
1: Opa, então, né, dá pro pessoal aproveitar bastante aí. Com essa chuva, né, Laur?
0: Festa de São Roque.
1: É, vez de mexer com o domingo, mexer com churrasqueira, panela e coisa, vai almoçar numa festa aí, né?
0: Isso, faz girar a economia, né?
1: Isso, perfeito.
0: Tá certo então, meu amigo, depois da agenda festiva da região.
1: Isso.
0: Um abraço, até segunda-feira.
1: Um abraço, até lá.
0: Alex Bristotti, diariamente aqui na nossa programação, com o seu comentário, vamos ao intervalo comercial e já estaremos de volta.
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7: 8:21, retornamos por aqui com o nosso Mampituba Notícias. Os ouvintes estão perguntando, Sidney. E o sorteio? E o sorteio? Bem, agora a gente vai falar sobre o sorteio. Seguinte, tem participação já lá na live, né, gente? Não é na live, é no WhatsApp 3533-2000. Manda pra cá no WhatsApp mensagem de texto, né, Sidney? Mensagem de texto, escreve lá. 3533-2000, coloca lá o teu nome e o número do telefone, só isso, de preferência também, né, o local de onde está falando, o nome, número do telefone e, se puder, por gentileza, por obséquio, o local de onde está falando, para participar do sorteio de um pacote de brindes aqui, é um combo de brindes, ô Sidney. Muda a câmera aqui. Vamos lá. Virando a câmera agora, quem está com a gente na live, lá do facebook.com/Rádio Mampituba e também ainda no nosso canal no YouTube, o Rádio Mampituba FM vai acompanhar. Olha, rapaz, tem até antena aqui, ó. E funciona, Sidney. Funciona. Vem com pilha também? Vem, né? Vem. Tem um rádio portátil. Vendo o rádio portátil assim, me lembro de dois personagens lá de Meleiro, o Sidney. O seu Silvio Merencio, Silvio da Patrola, e o Italiano Bicheiro lá. Sempre com o rádio colado no ouvido, ouvindo o jogo do Criciúma. Sempre com o rádio colado ouvindo o jogo do Criciúma, e era com um equipamento desse aqui, mais ou menos assim, né? Do Italiano era quase que um 3 em 1, era grande, mas era um equipamento que colocava também no ouvido. Então é o seguinte, um rádio portátil, esse aqui, quem está com a gente na live,

breve vai acompanhar novinho em folha. Novinho, né? O, não é usado, né, Sidney? Zero bala. Presta atenção, zero bala. Rádio portátil, rádio portátil. Quem está na live está acompanhando a imagem. O que tem mais aqui? Um copo, esse aqui, pode colocar quente, colocar gelado, que fica mantendo a temperatura um tempão, né, Sidney? É da marca famosa aquela? É, dá pra tomar o que nisso aqui, Sidney? Um monte de coisa, né? Água mineral, né? É, sextou, o pessoal já pensa bobagem. Mas enfim, o que quiser tomar, dá pra tomar aqui. É, personalizado, da 99.5. Stanley. Copo daquele mesmo, né? Pro pessoal aí. É, fazer a festa. O que tem mais aqui? Rádio, copo daquele, não é refrigerado, como é que é? Aquele que mantém a temperatura, né? Térmico. Isso, me ajuda, Sidney. Copo térmico. Também tem um boné. Esse aqui cabe na tua cabeça, Sidney? Tem que ajustar, né? Tem que fazer um conserto aqui. É, quem tá falando também tem a cabeça pequena. Então é o seguinte, é o rádio, o copo térmico, o boné, tudo com a logomarca, tudo personalizado com a Mampituba. Onde você andar, o pessoal vai saber que você é ouvinte da Mampituba. E temos também aqui uma camiseta aí do nosso patrocinador Master também, né, Sidney? Foca aqui na logomarca aqui, vamos ver se dá pra focar aqui. Aqui, ó. 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Parceria lá da Lourish com a Januário Máquinas. 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O copo térmico, também ainda o boné e o rádio portátil. 3533-2000. Cada um que é um brinde para cada um? Não. É para um só ouvinte. Então, quem ganhar, como diria o meu padrinho Jorge, o Sidney, vai lavar a tica. É, vai fazer a mala. O rádio portátil, o copo térmico, o boné e a camiseta. 3533-2000. Muda a câmera agora. No final do programa, ali por volta das 8h55, a gente vai fazer o sorteio, portanto, desse combo de brindes aqui da Rádio Mampituba, também ainda da Januário Máquinas, 3533-2000. Vai mandando mensagem de texto aí, no final do programa a gente faz o sorteio. Curtindo lá a nossa live, deixa eu me ver aqui agora. A Ana Rosalp, o Rafael Silva Lisboa, o José Padilha, o Ezequiel Orlandi, o José Borges de Freitas, a Ju Pacheco, a Marli Schwanck, a Ivone Broveda Vieira. Comentando aqui, o José Borges de Freitas, bom dia, José. Olha só, ontem clonaram o celular do meu irmão em Praia Grande, estavam pedindo Pix, fiquem atentos. Como é que é o nome do irmão aí, ô José, pra gente passar a informação completa aqui? Isso é um problema, né, Sidney? Essa história de clonar número de celular, depois tá pedindo Pix, pedindo dinheiro, olha, é uma praga também. Já aconteceu contigo, Sidney? Comigo já aconteceu, né? Comigo, com outros familiares, já aconteceu. Os ouvintes têm que ficar espertos aí. Tá certo? O José Borges de Freitas, obrigado pela participação também, pela informação, pelo alerta, né? O Valério Teixeira, bom dia, Valério. Agradecemos também aqui a participação. Paulo Roberto, bom dia, Laor, bom dia, boa sexta-feira para todos nós, também para ti, Paulo. A Ana Rosalp, quero participar do sorteio. Meu nome é Ana Rosalp, Cachoeira, Praia Grande, obrigada. Lá da Cachoeira, Praia Grande, Ana, manda mensagem de texto lá no WhatsApp, facinho também, 3533-2000. O telefone é o nosso comercial, mas também é o nosso WhatsApp. Vai lá, manda lá mensagem de texto no WhatsApp. A gente tem que adotar aqui a mesma regra para todo mundo, né, OCDE, né? Então a Ana vai mandar mensagem também lá e vai estar participando. Tá bom, querida? Lá da Cachoeira, Praia Grande. Aliás, a audiência da Mampituba lá na Praia Grande, um negócio absurdo, né, Sidney? Audiência crescente e qualificado, que é melhor ainda. 8h28. Bem, aqui na Câmara de Vereadores de Sombrio, nós tivemos na sessão dessa semana, da última segunda-feira, na participação do vereador John Elias Ramos de Oliveira, do PP, uma fala acerca do trabalho da nossa ilustre Ordem dos Advogados do Brasil, que pelas mãos da Câmara de Vereadores de Sombrio está sendo agraciada com uma moção de aplauso à nossa OAB.

0: Sessão aqui do Sombrio. Rapidinho, temos um áudio do vereador João Elias Ramos de Oliveira falando sobre esse assunto agora no programa.
1: Moção de reconhecimento, aplauso à diretoria da subseção de Sombrio, Ordem de Advogados do Brasil, seccional de Santa Catarina, 39ª subseção da OAB. E homenageia todos os advogados e advogadas do município pela

0: Moção de reconhecimento à diretoria da subseção de Sombrio da Ordem dos Advogados do Brasil, Sexacional Santa Catarina, OAB, eleita no triênio do ano de 2025 a 2027, sendo composta por presidente, doutora Mônica Costa Caldeira, vice-presidente, doutor Marcelo Rovares de Luca, secretária geral, doutora Lilian Alexandre Cabral, secretário geral adjunto, doutor Richardson Delfino Gonçalves, e tesoureira, doutora Nalva Aparecida Borges Pagani. Extensiva também ao conselho da subseção, bem como nossa moção a todos os advogados e advogadas inscritos e atuantes no município de Sombrio, pela passagem do Dia do Advogado, celebrado dia 11 de agosto, em reconhecimento ao papel indispensável da advocacia em defesa da cidadania, do Estado Democrático de Direito e acesso à justiça. O dia 11 de agosto é consagrado em todo o território nacional como Dia do Advogado, alusão à data da fundação dos primeiros cursos jurídicos do Brasil em 1827. A data é oportunidade para que o Poder Legislativo Municipal preste justa homenagem a uma categoria profissional essencial à administração da justiça e da defesa dos direitos e garantias fundamentais dos cidadãos, nos termos do artigo 133 da nossa Constituição Federal, segundo o qual o advogado é indispensável para a administração da justiça. Nesse contexto, é dever desta Casa Legislativa reconhecer também o trabalho institucional desenvolvido pela diretoria da subseção de Sombrio da OAB, empossada em 2025 para o triênio de 2025, 2026 e 2027.
1: Está aí, portanto, o trecho da fala do vereador John Elias Ramos de Oliveira, falando dessa moção de reconhecimento e aplauso da Câmara de Vereadores de Sombrio à Ordem dos Advogados do Brasil, subseção aqui do município de Sombrio, né? O teu filho também é formado nesse meio. O Júnior também é formado. Nós estamos estudando, estamos no meio do curso aí também de direito, né? Dá um conhecimento, né? Traz uma bagagem impressionante, né? Impressionante aí quem cursa o direito. Sabia que inúmeros presidentes do Brasil, a maioria eram formados em direito, eram advogados? É verdade, presta atenção na lista. Prudente de Moraes era advogado. Campos Salles, Rodrigues Alves, Afonso Pena, Nilo Peçanha, Venceslau Braz, Epitácio Pessoa, Arthur Bernardes, Washington Luiz, Getúlio Vargas era advogado. José Linhares, Nereu Ramos, o catarinense Nereu Ramos, Jânio Quadros, João Goulart, Ranieri Mazzilli, José Sarney e Michel Temer, formados em direito. Essa lista atualizada até 2026, né? Os que foram eleitos, né? Nem todos foram eleitos, mas enfim, que assumiram a presidência da República, todos eles advogados. E uma profissão, sem dúvida nenhuma, que contribui, né? Tem gente que não gosta muito de advogado, né, Sidney? Tem gente que não gosta, mas uma profissão que, bem feita, uma vez bem feita, como toda profissão, agrega muito à nossa sociedade. Justa a homenagem, justíssima homenagem à nossa subseção da Ordem dos Advogados do Brasil, aqui de Sombrio, a subseção da OAB. É homenagem da Câmara de Vereadores Sombriense. 8:33. Vamos fazer o seguinte agora. Tem mais participações. Ah, tá certo. Eu vou atualizar aqui quem está interagindo lá no 353. Não, mas essa lista aqui tá multiplicando, Sinei. Tem gato nessa lista aqui, Sinei. Tá igual a lista aquela de filiados aos partidos que o Alex mencionou no comentário. Vamos lá. E não mandou todos ainda, hein? Tá certo, o pessoal tá querendo participar. Olha, mas também isso aqui é um combo de brindes, né? Não é um só. Rádio portátil, copo térmico, tudo de excelente qualidade, boné, tudo com a logomarca da Mampituba, tudo caracterizado, coisa boa e bonita. E ainda, camiseta da Januário Max.

Tudo isso para um só ganhador, uma só ganhadora. A Ivone Colares Januária, aqui do Sombrio. Também ainda a Ivone, o Andrei Topanotti de Bom Jardim da Serra. Alô, nossos amigos serranos, aquele abraço. Lutiane Espelocim de Lima, de Sombrio. Também aqui o Jean. Jean da onde, ô Sinei? Jean Cícero. Do Nascimento, da Pintada, Pintada lá na Praia Grande, tô falando, Praia Grande é a audiência crescente. O Eliseu, de Dom Pedro de Alcântara. Aqui o Edevânio do Canto Tomás, de Araraquara, lá no interior de São Paulo. Vamos dar um jeito aqui. O pessoal está participando. É lá no radios.net, o pessoal participa e também no nosso aplicativo, né? É isso aí. A gente dá um jeito. Quem ganhar, a gente dá um jeito do brinde chegar. Bom, se demos jeito da picanha do Alex, você paga, né, Ocine? O que que é um combo de boné, rádio portátil, copo térmico e camiseta? Aqui também o Jonas Guimarães da Silva, aqui de Sombrio. O Rafael Silva Lisboa, de Araranguá. A Bertolina Souza de Matos, também aqui. Não mandou o local, né, Bertolina? O Jacir Maciel Beza, também o Alexandro de Oliveira, do bairro Gávea. Alô, Jacinto Machado, aquele abraço. O Edervino Pius, essa aqui é a pronúncia, o Edervino? Edervino Pius, olha só, ele é de São Bento, tem que ver se é São Bento Baixo, São Bento Médio ou São Bento Alto, ou se é de São Bento do Sul, né? Tem que ver, mas enfim, é de São Bento, tá fazendo entrega aqui na região. Tá participando. Ah, pelo 47 deve ser São Bento do Sul, né? Pelo 47, né? Presta atenção, né? Agora é só olhar aqui o número do telefone. Deve ser São Bento do Sul, né, o Edervino? O Joaquim Topanotti de Bom Jardim da Serra, tô devendo. É de São Bento do Sul, Edervino, né? Eu tô devendo ir lá buscar a encomenda do Joaquim Topanotti, o Cine. Já tô com vergonha. Ele mandou a encomenda, não fui lá buscar ainda, né? Mas vou dar um jeito nesse final de semana. Tá bom, Joaquim? Joaquim Topanotti de Bom Jardim da Serra tá participando do sorteio. A lista é grande mesmo, hein? Ainda o Paulo Roberto Borges, da Vila São Luís, aqui de Sombrio. O Simon Júnior, de São João do Sul, também participando. O Cristiano Scheffer de Matos. Eu vou ter que ficar falando o programa inteiro aqui, se nessa lista. Mas vamos lá, começou, termina, né? O Cristiano Scheffer Matos, Glorinha, São João do Sul. Sempre ligadinho, quero participar do sorteio. Carlos Cardial tá participando, de Vila São João Torres. Alô, Torres, a mais bela praia gaúcha. O Carlos Cardial tá participando. O Jacir, ou a Jacir, tem que ver aqui. Jacir Maciel Beza também tá na cumbuca aí, como disse o Alex. A Janete Silva Santos de Souza, Sangão, município de Sangão, é a terra da farinha, ô Sidney, Sangão. Obrigado pela audiência. Também está pedindo música e está participando do sorteio. Ilse, meu nome é Ilse. Ilse, sou de Caxias. Mas estou na Gaivota, na Lagoinha, porque tenho casa. Obrigado, bom trabalho. Está participando também, Ilse, de Caxias do Sul, aqui na nossa região. O Jair, tá veraneando agora, a Ilse, né? Tá veraneando aí na Gaivota. Abraço, querido. Também o Jair de Tubarão. Tá no sorteio aí. O Ailton José Ferreira, de Balneário Gaivota. Ah, meu Deus. Ô, Cine, não vou dar conta? Não vou dar conta. Muitas participações aqui. Eu vou fazer o seguinte, eu vou pausar aqui no meio da lista. Mas a hora que eu voltar também vai estar triplicada essa lista. Vamos fazer o quê? Fazer o quê? Quem está na chuva é para se molhar. Daqui a pouquinho, então, eu vou concluir. Vou concluir aqui a lista dos participantes, o pessoal que está interagindo. É um rádio portátil, ia dizer rádio relógio. Rádio relógio nem existe mais, né? É um rádio portátil com pilha nova. Pilha alcalina. O rádio portátil já sintonizado, o ponteiro tá colado na 99.5, não muda dali, não tem jeito. Rádio portátil, tô brincando. Também ainda um copo térmico, um boné, tudo caracterizado com a logomarca da Mampituba. E ainda uma camiseta da Januário Máquinas. Tudo para um só ganhador, uma só ganhadora. 3533-2000 é o nosso telefone, nesse caso é o WhatsApp. Manda mensagem lá com o teu nome, o número do telefone e de preferência o local de onde está falando para a gente monitorar aqui a nossa audiência. 8h55, eu vou fazer o sorteio.
8h39 agora, intervalo comercial, estamos devendo, vamos pagar. Na volta tem mais informações.

0: informações, tem mais participações, tem mais notícia e ainda tem o comentário. Comentário não, né? A participação do Sérgio, direto, o que às vezes também é um comentário, uma piadinha também de vez em quando, direto da Sono e Bem-Estar, o colchão da família. Já, já, dentro de instantes.
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0: Temperatura em estabilidade, 16 graus.
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0: 8:43, pessoal aqui interagindo, essa é a audiência da Mampituba, meu amigo. É, deixa eu ver aqui, o José Borges de Freitas. O José Borges de Freitas, lá da Praia Grande, falou daquele caso da clonagem do telefone do irmão dele, né? A pessoa tá pedindo dinheiro, tá pedindo Pix, né? O José Borges de Freitas, ele retornou aqui. O João do Táxi. João do Táxi é o nome do meu irmão. Abraços, diz aqui o José Borges de Freitas. Então, pessoal da Praia Grande e arredores, né? Presta atenção, o João do Táxi. Não tá pedindo, ainda não, né, o José Borges de Freitas? Não tá pedindo dinheiro. Brincadeira. É, não tá pedindo dinheiro, não. Porque quem está solicitando Pix aí é um clone, é um clone. Então, fica o recado lá pro pessoal de Praia Grande e arredores. Obrigado pela audiência, pela participação, pela informação, o José Borges de Freitas, agradecemos muito. É, a Suzana Schmidt, olha só, aqui em Praia Grande, outra ouvinte lá da Praia Grande, e audiência na capital mundial dos quênios, né? Também clonaram o celular do meu tio essa semana. Olha aqui, a moda tá pegando lá na Praia Grande, infelizmente. Fica, ó.

0: alerta aí para a população e também para a polícia, né? O Suzana Schmidt. Suzana Schmidt também aqui interagindo. Aqui na Praia Grande também clonaram o celular do meu tio essa semana. Estavam também pedindo dinheiro, diz aqui a Suzana Schmidt, lá da Praia Grande. Alerta, alerta aí pro pessoal da capital mundial dos Quênios. Obrigado pela participação, Suzana Schmidt. O Valdir Inácio Birk, lá de Passo de Torres. Bom dia, ele voltou aqui com a história do senhor Alaoura, né? Bom dia, senhor Alaoura, um ótimo dia. É guri, é... O que chamaram ontem, Cine? Como é que era? O locutor o quê? Bagual, né? É, senhor, tá certo, tá certo. É, bom dia, senhora Laura, ótimo dia, estamos na escuta, abraço querido ouvinte aí, o Valdir, seu Valdir, né? Me chamou de senhor, eu chamo de seu também, seu Valdir Inácio Birk, lá em Passo de Torres, agradecemos a audiência também, lá no balneário Passo de Torres. E curtindo a live, a Ana Ros Halpe, o Rafael Silva Lisboa, o José Padilha, o Ezequiel Orlândia, o José Borges de Freitas, a Ju Pacheco, a Marli Schwanke e a Ivone Brovedan Vieira. 8h45, gente, tá valendo sorteio ainda, hein? Não é porque eu não consegui falar o nome de todos aqui que mandaram mensagem no WhatsApp que o sorteio foi interrompido. Não, nada disso, muito pelo contrário. Daqui a pouquinho, contagem regressiva, faltam 10 minutos. Vamos às 8h55 fazer o sorteio. É um boné. Foca aqui a câmera de novo, Sidney. Tá com preguiça aí? Foca aqui de novo. Foca aqui. O boné. Logomarca, boné bonito, hein? Deixa eu ver aqui qual é a marca aqui. Ah, também é da Lourish. Lourish tá faturando, nosso amigo Adelor. É, boné também é da Lourish. Aqui, ó. Coisa boa, o pessoal sabe onde é que tem que ir, né? É, boné da Rádio Mampituba, fabricado lá pela Lourish. Também ainda a camiseta da Januário Máquinas. Camiseta da Januário Máquinas, novinha, tudo novo, não tem nada usado aqui, não tem nada não tem nada aí de brechó. É... Mas eu já vi, Sidney, já vi o pessoal sortear coisa de brechó, vê se pode uma coisa dessa. É muita cara de pau, mas aqui na Mampituba é diferente. É, ainda um copo térmico, serve para quente, para frio, para gelado, para morno, o que você quiser. Todo tipo de bebida. É, Rádio Mampituba, copo térmico, coisa boa. Pesado, hein? Pesado. E não tem nada dentro? Não, tá vazio. E ainda também o rádio portátil aqui, ó. Tem tanto botão esse negócio, não sei se é só rádio, acho que é calculadora também, assim, tem tanto botão aqui, 1, 2, 3, será que não é calculadora isso aqui? Ah, é para memorizar as rádios, presta atenção, é tecnologia, né? Rádio portátil da Mampituba, tem antena, botão e tudo. Pilha também, funcionando. É, não, eu falei que era 8, eu falei que o sorteio ia ser 8h55, né? Então vamos fazer o seguinte, vamos dar mais um minuto para o pessoal participar. Quem quiser ganhar aí esse combo de brindes do Mampituba Notícias de hoje. Obrigado, Elisa, pelo auxílio. Elisa foi nossa produtora aí hoje também, né? Ajudou no agregamento de brindes. E tá passando trabalho agora lá, né? Com as participações. Mais um minuto, 60 segundos. Quem quiser participar, manda mensagem lá. O número do telefone, o nome, de preferência, o local de onde está falando, para participar desse sorteio. Daqui a pouquinho temos mais um minuto, vamos fechar a conta. E às 8h55, então a gente faz o sorteio. Mas agora tem o Sérgio, direto da Sono e Bem-Estar. 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
1: 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Então, gente, tá, a Elisa acabando de receber mais ligações, então, o pessoal tá ligando também, né? Mas, enfim, 3533-2000, acabou, não tem mais, gente, acabou. Agora só semana que vem, se der certo também, né? Mas a promoção de hoje já chegou ao fim, daqui a pouquinho, logo após o intervalo comercial, a gente vai fazer o sorteio. O José Borges de Freitas falando aqui, ó, eu moro em Passo de Torres, ele não é da Praia Grande, ele pode ser da Praia Grande, né? Mas mora em Passo de Torres, o irmão dele, sim, é da Praia Grande, né? O José Borges de Freitas, obrigado pela participação. Também de Passo de Torres, o Eduardo Dias. O Eduardo Dias é vereador lá em Passo de Torres. Bom dia, Laor. Bom dia, Eduardo. Aquele abraço, obrigado pela audiência. Intervalo comercial, já já estaremos de volta.
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2: Agora são exatamente 8 horas e 60 número de participantes aqui do sorteio, eu já tô confundindo com a hora. 60 e um minuto é demais, né? 8:55, 8:55. É, muito bem, muito bem. Ô Sinei, vamos fazer o sorteio então? Gente, olha aqui o copo bonito, hein? Olha, o pessoal hoje participou também, mais uma vez, como já é de praxe aqui na programação. Copo térmico, deixa-me ver aqui, o rádio, a caixinha, o rádio tá dentro, tá? É, o rádio, a rádio portátil, rádio de pilha, também ainda a camiseta, o copo, o rádio e o boné também, aqui o boné, ó, da Mampituba, né? Da Mampituba. E a camiseta da Januário Máquinas. Tudo coisa boa. Para um só ganhador, uma só ganhadora. Sorteio agora, então. Sorteio agora. Vamos lá. Vamos ver se o negócio funciona aqui, Sidney. Foca aqui. Tá focando ali? Ou pode ser nessa aqui. Pode ser nessa aqui. Pode ser aqui. Foi rapidinho. Foi rapidinho aqui o sorteio. Menos de 40 minutos. 61 participações. E de todos os lugares possíveis e imaginários, né? Pessoal participando, mandando mensagem, né? Parabenizando aqui o programa. Realmente essa é a audiência da 99.5. Então é o seguinte, 61 participações, de 1 a 61. Vamos ver se o negócio funciona aqui. Vamos atrás da dica da Elisa, né? A Elisa dá dica quente, Sidney, dá dica quente. Tá focando aqui? Vamos lá. 1 a 61, sortear agora. Vamos lá. Aqui, ó. Tudo ao vivo, tudo ao vivo. Aqui, vamos ver se funciona. Se não funcionar, a gente passa vergonha. Tá focando aí? Focou? Apareceu já o número? Vamos lá. Deixa eu ver aqui. Funcionou, Elisa. Funcionou, Elisa. Tá de parabéns. Hein? Funcionou, tá aqui, ó. Resultado do sorteio. Aqui, na outra aqui. Isso, tá ali, ó. Resultado do sorteio número 30. O número 30, agora a gente faz o seguinte. Vai lá naquela relação de participantes que o Sidney passou aqui. E eu vou, aí tem que ir de cima para baixo, né? Na ordem aqui, ô Sidney, é na ordem. 5, 10, até chegar aqui no número 30, na 30ª participação. Eu vou chegar aqui. Tá aqui, ó. Consigo participar do sorteio? Não só como conseguiu, como ganhou, consegue como ganhou, né? Alex Júnior Chelinski. Chelinski deve ser descendente de polonês, né? Me corrija se eu tiver errado com a pronúncia aí, ô Alex. Alex Júnior Chelinski, bairro Saturno. Colocou tudo direitinho aqui. Também tem o número do telefone aí, né, Sidney? O Alex Júnior Chelinski, bairro Saturno, Forquilinha, foi o ganhador de hoje. Tem aplausos aí, Sidney? Parabéns, parabéns aí ao Alex Júnior Chelinski, do bairro Saturno, lá na Forquilinha, foi o ganhador do copo térmico, também ainda do rádio, o rádio portátil, rádio de pilha, colado ponteiro na 99.5, da camiseta da Januário e do boné também ainda. Combo, pro glorioso aqui, Alex Júnior Chelinski, bairro Saturno, Forquilinha, foi o ganhador de hoje. Sucesso de promoção, muito bem. Obrigado a todos os que participaram, interagiram aqui com a gente. 8:59, temos um tempinho, vamos rapidinho então com os destaques do esporte.
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1: Pelas principais competições do mundo da bola, nesse meio de semana tivemos em andamento os certames sul-americanos, né? Aqui do nosso continente. Pela Copa Sul-Americana, ontem o Santos, não é que venceu mais uma? Venceu, mas também Macará, já ouviu falar o nome desse time, Sidney? Macará. Santos 2, de virada ainda, né? Santos 2, Macará 1, ontem pela Sul-Americana. O Vasco em casa empatou com o Olímpia em 0-0, mas feio mesmo quem fez foi o Botafogo. Cienciano, meia dúzia, 6-1 no Botafogo ontem pela Copa Sul-Americana. Já pela Libertadores, Rosário Central 0, Corinthians 0, e o Mirassol em casa empatou com o LDU Quito pela Libertadores também por 1-1. Jogos dessa sexta-feira, tem Campeonato Brasileiro da Série B, Ponte Preta e Náutico, São Bernardo recebe o Botafogo de Ribeirão Preto, e lá em Recife o Sport terá pela frente o Londrina. Já amanhã, sábado, tem Campeonato Brasileiro da Série B. Vamos ver aqui os confrontos. Amanhã tem Tigrão em campo, hein? Criciúma e Goiás, 16 horas. Criciúma defendendo a liderança. Atlético Goianiense e Vila Nova, clássico do Planalto Central, clássico goiano, Atlético e Vila Nova. Ceará e Cuiabá, Juventude e Fortaleza. Pela Série A, amanhã tem Fluminense e Palmeiras, Atlético Paranaense e Bragantino, e o São Paulo recebe o Coritiba. E no domingo, fechando aqui a agenda, pela Série B, tem Operário do Paraná e Avaí, América Mineiro contra o Atlético, e CRB e Novo Horizontino também estarão medindo forças pela Série B domingo. Pela Série A, tem Chapecoense e Bahia, Chapecoense com 99% de chance de rebaixamento, segundo a matemática. Chapecoense e Bahia, Vasco e Santos, clássico, Alvinegro, Carioca e o Paulista. Vasco e Santos, domingo 16 horas, mesmo horário de Atlético Mineiro e Grêmio, atenção gremistas. Jogo também transmitido pelo sistema Gaúcha Sat e da mesma forma pela nossa co-irmã Rádio Integração 91.7. A partida começa domingo, 4 horas da tarde, Atlético Mineiro e Grêmio, Mirassol e Flamengo, e ainda teremos Vitória e Botafogo, Corinthians e Cruzeiro. Domingo pela Série A. O teu Internacional não joga mais a Série A, Sidney? Ah, vai jogar segunda-feira, já tá adivinhando coisa, vai jogar segunda. O Internacional, segunda-feira, 20 horas, tem Internacional e Remo. 9:02, ponto final no programa de hoje. Muito obrigado pela sua audiência, pela sua participação. Fique agora na agradável, esfuziante, alegre companhia de Sidney Candioto e o Expresso Campeiro. Segunda-feira estaremos de volta nesse mesmo horário. Um abraço, ótima sexta, grande final de semana e até lá.
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Muito bem, são 9h08, 9:08. Muito bom dia mesmo para você ligado aqui na programação da Mampituba, a número 1 da música gaúcha nesta manhã de sextou. Sexta-feira com o tempo fechado aqui no sul catarinense, previsão de chuva. Vamos juntos por aqui com muita música boa para você. Temperatura em 16 graus no momento na cidade de Sombrio. Alô, você ligado na número 1 da música gaúcha. Muito bom dia. Opa, embora por aqui em 4835332000, está liberado a partir de agora. Para você ligado aqui na nossa programação, vamos juntos até o meio-dia. Lembrando, hein? Seguimos por aqui com sorteios de almoços do restaurante Panela de Ferro para o final de semana. Manda aí o seu nome completo e sua cidade no 4835332000. Chegando por aqui com muita música boa e é claro, né? Com o melhor da música gaúcha e também, né? 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número 1, os colaboradores apoiadores aqui da programação da Mampituba, a nossa FM nativa. Sextou, gurizada.

Opa, o amigo Alex, ligado aqui na programação, na cidade de Forquilinha, né? O ganhador aqui do kit, do programa do Mampituba Notícias, nosso amigo Laor, Rafael Lisboa, de Araranguá, está ligado na programação. Beleza, Tia Guri, bom dia pra você e pra todos que acompanham a programação da 99. Ele pediu a música do Tia Barbaridade nas Flores do Jardim. E eu rodo pra você, abrindo por aqui a nossa programação nesta manhã de sexta-feira. Bom dia.

Muito bem, são 9h12, 9h12, está o Tia Barbaridade nas Flores do Jardim, na programação da Mampituba, a número 1 da música gaúcha, para você ligado na melhor, para o amigo Rafael curtindo a nossa programação, um bom dia nosso amigo Cleder do Nascimento também curtindo por aqui 99.5, o tio Silas também está ligado na programação, né tio Silas, bom dia, um abraço para você, o Matheus da Boites também está ligadito, concorrendo também aqui os almoços do Panela de Ferro para o final de semana, Leandro de Jacinto Machado também, pediu a música Tapado de Carrapicho com o grupo Balanço, vamos ver se eu tenho ela aqui no sistema, eu rodo pra você também, um forte abraço amigo ligado aqui na número 1 da música gaúcha, 4835-33-2000, o nosso WhatsApp, o WhatsApp da número 1, o amigo Fontanella, grande Fontanella e o Coral, também estão ligados na programação lá em Nova Veneza, né? Um abraço pessoal da Veneza, curtindo por aqui o melhor da música gaúcha sempre. Bem, são 9h14, 9h14. Vamos de música por aqui na nossa programação, hein? Pra você ligadito na

0: bailando chamamé com os tiranos na nossa FM Nativa, para você ligado por aqui na melhor.
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0: Vamos lá, vamos embora, hein? 4835332000 para você curtindo por aqui o melhor da música gaúcha, hein? 4835332000. Vamos juntos por aqui, acompanhando a nossa programação, ouvindo também a número 1. O nosso amigo Cássio, lá em Praia Grande, né? Curtindo a 99.5, né, tio Cássio? Beleza, guri?

0: Vamos lá, recados por aqui, bom dia.
1: Fala, Candioto, bom dia. Toca aí, Grito de Liberdade. Manda pro Fernandão, pra todo mundo que tá ouvindo a rádio aí, pra ti. Sextou, né, gurizada? Sextou daquele jeito, abaixo de chuva.
0: É verdade, barbaridade. Um abraço pra você curtindo a nossa FM Nativa também. Um bom dia aqui também de Praia Grande, o Fernandão, acompanhando a nossa programação. E agora, né, qual o áudio dele aqui, né?
2: Bom dia, Candioto.
0: Bom dia.
2: Daí,

0: Tudo certo?
1: Tudo bem.
0: Roda pra mim aí, braço de ouro, pra todos que estão na escuta aí. Beleza?
1: Beleza.
0: Chiquito Bordoneio.
1: Chiquito Bordoneio, braço de ouro, eu rodo pra você curtindo a nossa programação também. A Michelle e o Dai acompanhando nossa programação, concorrendo por aqui também os almoços do Panela de Ferro. Rodo pra vocês aí, João Luiz Correia, o palco da Cavaco. Valeu, tio Daia. Buenas, tia guri. Curtindo a nossa programação também, né? Tem mais por aqui? O amigo Alisson lá da Mac Martins também está ligado na programação, né, tio Alisson? Forte abraço pra vocês aí, ligados na número 1 da música gaúcha. Amigo Ramon, grande Ramon, de Criciúma, ouvindo a nossa programação também, né, Ramon? Um abração pra ti aí, guri. Curtindo 99.5, maravilha. Vamos embora, 4835332000, o nosso WhatsApp, pra você ligadito por aqui na nossa programação e nós em nome de Mac Martins, amigo ouvinte. 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Vamos lá, 4835332000 para você curtindo por aqui a nossa programação, hein? Simbora por aqui. Já tem mais recados, amigo Albani, o Birk, também curtindo a programação, Topanote, grande Topanote, o povo de Bom Jardim da Serra, ligados aqui na número 1 da música gaúcha.
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1: 9:22.
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0: Muito bem, 9 horas 33 minutos, Grupo Rodeio.
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0: Gritos de liberdade por aqui na nossa programação, para você ligado na número 1 da música gaúcha. Já por aqui tem João Luiz Correia também na nossa programação. Amigo Bruno Souza também está ligado na programação, né, Bruno? Bom dia pra você curtindo também, né? Diga lá.
2: Fala, Galo Véi, bom dia. Ô, roda aí pra nós a volta do Tordilho Negro. Lá pro tio Alain, da Agromix. O Carlinho, do restaurante. O Fernandão. Os guris da coleta lá, o Toninho e o Sandrinho. Lá pro Dilãozinho, lá em cima no morro, tá só olhando a chuva cair sem fazer nada. Roda aí pra nós, um abraço.
0: Valeu, Tigurinho, um abraço aí pra vocês, ligados na 99.5. 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Nosso amigo Davi Topanotti também está ligado por aqui, né? Pediu a música Lida Gaiteiro, é isso? Do grupo Cordiona, Lida Gaiteiro, e coloque o nome no sorteio. Valeu, Tiaguri, um abraço, um bom dia pra você curtindo a nossa FM Nativa também. Edivânio, buenas.
3: Bom dia, Sidney.
0: Bom dia.
3: Bota pra nós aí a caminhonete branca. E não se esquece de botar o meu nome no sorteio, hein? Devânio do Canto Tomás.
0: Isso, tá na lista. Tá por aqui na lista. Valeu, Tia Guri, vamos embora. 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

0: tio Jaice.
1: Bom dia, tio.
0: Jaice,
1: colega, tudo bom?
0: Bem.
1: Pra ir no embalo dessa sexta-feira aí, meio enferruscada, aí vamos tocar aí o baile na serra com porca velha, pra ir no embalo dessa sexta-feira. E pra toda a galera que está ouvindo essa rádio, pra vocês aí, uma ótima sexta-feira e um bom final de semana. Um abraço.
0: Valeu, tio Guri, um abraço. Um bom dia pra você curtindo por aqui a nossa FM Nativa, hein? Show de bola. Vamos embora por aqui com música, tem Walter Moraes.

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2: Temperatura em 16 graus.
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0: Rubens Correia, o Palco da Cavaco, na programação da nossa FM Nativa. Um abraço, amigo Fernando Gamba, lá em Rio Negrinho, ligado aqui na programação da nossa FM Nativa, hein? Beleza, Tcheguri? Um abração também nosso amigo Leno, né? Leno e a Selene, lá na Serra da Pedra. Bate o Leno. Bom dia, um bom final de semana aí pra todos que acompanham a nossa programação. O amigo Fernandão, ligado aqui na 99.5, né, Fernandão? Mas olha, o Cássio, passa por lá daqui a pouco que vai estar cantando igual um trinca-ferro, né? Vou te contar um negócio. Acabou de ganhar mais um presente lá do Rui, né? É, duas pencas de bananas diferenciadas, né? Meu Jesus amado. Madurinha, da hora, hein? Da hora. Hã? Duas ainda, né? Não bastasse uma, duas? É coisa de louco, né? Muito bem, um abraço e o Fernandão e a Grisada que estão na lida, curtindo a nossa programação. Bruno Périco, bom dia, Brunão. Falando em Praia Grande, né? 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Vamos lá, recados aqui no nosso WhatsApp do 4835332000 para você, ligadito na 99.5. Já temos que o nosso amigo Tio Vino por aqui, né? Ouvindo a programação também. Bom dia.
1: Bom dia, Sidney Candeta, aqui é a Bela da Reiseira. Queria ouvir a música do grupo Bochincho, Fama de Pegador.
0: Fama de Pegador do grupo Bochincho. Vamos ver se eu tenho aqui no sistema Rod, sim, tá?
2: Bom dia, meu amigo Candio.
0: Opa.
2: Tudo bem? Estamos na escuta, não podemos trabalhar. É eu e o neguinho da patrola, parece que não podemos se mexer hoje. O tempo ainda tá ameaçando chuva. Então eu peço pro amigo tocar pra nós hoje. Judiado pela idade, tá bom? E estamos sendo judiado pelo clima também. Grande abraço pra ti, boa sexta-feira, bom programa. Tem uma pessoa que quer escutar essa música pra ver a letra, né? O que que diz coisa boa pra nós, né? Valeu.
0: Valeu,
2: tenha
0: amigo.
2: Uma sexta-feira abençoada.
0: Grande.
2: Tchau.
0: Birk. Bom fim de semana pra vocês e curtindo também a nossa FM Nativa. Um abraço. Gil Topanotti na escuta também. Bom Jardim da Serra. Buenas Topanotti. A Wanda também está ligada na programação. Bom dia, Wanda. Já rodo pra você aí. João Luiz Correia, Embretados, Tertúlia na programação. Cledeir do Nascimento, gurizada na lida lá na CNC Móveis. Curtindo a nossa programação. Buenas, gurizada. Bom trabalho pra vocês aí. Ouvindo a número 1 da música gaúcha. Já tem grupo Cordiona pra ti também. O Davi Topanotti curtindo a nossa programação. E segue o baile por aqui, o melhor da música gaúcha. 4835332000, o nosso UTSA.
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0: Lembrando, hein, participando aqui com o seu nome completo, no final do programa teremos sorteio de almoços do restaurante Panela de Ferro para o final de semana, hein? Vamos embora!

0: Simbora por aqui, Grupo Rodeio, na programação da Mampituba, nossa FM nativa.
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0: 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Já já tem Grupo Rodeio na programação da Mampituba, né? Tem mais Grupo Rodeio na sequência por aqui. Também tem João Luiz Correia pra você curtindo a nossa FM nativa. E quem mais mandando seu alô, seu recado aqui na nossa programação? Nosso amigo Odilon, lá na capital dos Quênios, né, Odilon? Bom dia.
3: Bom dia, tio Cid. Com esse tempo, com essa bagaça aí, só pode ser é pura bucha.
0: Passo. Valeu, Odilon. Bom dia pra você também curtindo a nossa FM nativa, hein? Vamos embora por aqui. Quem mais mandando seu alô, seu recado na programação da Mampituba?
4: Ô, Candioto, o Fernandão daqui a pouco vai ter mais banana que esses depósitos de banana dos guris aí pela volta. Pô, é louco. Tá aqui um trinca-ferro, né?
0: Tá. É danado o negócio, danado. Quem mais por aqui curtindo a nossa programação? Bom dia.
5: Fernandão já tá aqui, é um gaturama, né?
4: Tu é louco, só banana.
0: Foi o cara aquele do torresmo, qual foi o resultado aí, ô Marciano? Conta pra nós aí. O tio Neri, acompanhando nossa programação na cidade de Turvo. Bom dia, tio Neri, um abraço. Abração também aqui ao nosso amigo Carlos César Cardeal. Ligado na programação e dizer ele, quem sabe amanhã, né? Quem sabe amanhã vou boiar no Panela de Ferro. Ah, então tá. Valeu, guri. Um abraço, bom dia. Um amigo também curtindo a nossa FM.

0: Nativa. Muito bem, Luciane Spelocin, concorrendo também por aqui.
1: Vamos. Dia, Sidney, toca pra nós aí, Abagualado, do Fábio Guaraí, e bota no alto sorteio, faz favor. Feito.
0: Opa, feito. Bom dia para o amigo também curtindo a nossa FM Nativa. 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E na número 1 da música gaúcha tem ele, João Luiz Correa.

0: Muito bem, aí está João Luiz Correia, Embretardos, Tertúlia na programação da Mampituba, número 1 da Música Gaúcha. Amigo Kel, um abraço ao Kel, também curtindo por aqui a nossa programação, né, Tia Guri? Bom final de semana aí para o amigo ligado na 99.5, hein? Daí, tanque cheio já, Kel? Das duas? A Xing Ling por aí também? O domingo já negaram? Não dá outra, né? E o primo? O primo não anda muito bem, não, cara. O primo lá, barbaridade.
1: Ó, de noite, pai. Comeu um torresmo, uma pimenta lá. Uma pimenta vermelha do Dimba lá.
0: Que barbaridade. O resto não posso colocar no ar aqui, né? Mas tudo bem. Tá devagar no torresmo aí, né? Se o Lolo escuta, meu amigo. Que dupla, né? Comendo torresmo. Olá, bom dia, candioto. Valmir de Morro dos Conventos, roda uma música do grupo Cordiona, roda sim, tá? Valeu, guri. Gurizada na pescaria, por aqui também, né? Bom dia.
2: Bom dia, candioto, bom dia. Bom dia. É Ademar Silvestre, pescador do rio Araranguá. Uhum. Só que o rio tá tão cheio, menos peixe, né? Uhum. Então a gente tirou uns dias aí pra folgar e pra fazer uma espécie de relax aqui. Porque cansa, a pescaria em excesso também cansa, né? Um grande abraço a todos, uma ótima sexta-feira, um ótimo final de semana para todos aí. E qualquer música que tu rodar aí pra gente, um grande abraço e um abraço de todo o pessoal, que nós somos em 50 e poucos pescadores aqui.
0: Olha tá? Só, que legal, hein?
2: Eu tô fazendo uma espécie de relações públicas do Mampituba aqui e do Candioto, né?
0: Mas Tiguri, grande, um abração pra todos aí ligados na 99. Alô, Araranguá, acompanhando a nossa programação, hein? Que maravilha. Vocês ainda pegam alguma coisa aí porque vocês não levam o tio Vino, né? Não, leva o tio Vino, convida. Tio Vino da Praia Paraíso, não sobra nada pra vocês aí. Vou te contar, pescador de aquário aqui é diferenciado. Segue o baile.
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0: 10:03.
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3: Muito bem, 10:08, 10:08. Seguindo por aqui com o melhor da música gaúcha para você curtindo a nossa programação nesta manhã. Um abraço aqui, nosso amigo ligadito, o Paulo da Canjica, grande Paulão. Curtindo também por aqui, número 1 da música gaúcha, hein? Ótimo final de semana aí pra ti, guri. Também nosso amigo Jonas e Lauro Miller. Abraço o povo de Lauro Miller, ligado sempre na número 1 da música gaúcha. O amigo Xandão também está acompanhando por aqui nossa programação, né, Xandão? Ô, Tcheguri, Maracajá, né? Um abraço ao povo do Maracajá. Tuneri, grande Tuneri, também curtindo o melhor da música gaúcha sempre. Também por aqui, um abraço, bom dia, nosso amigo Moacir Crescente e a Simone, mandando música para o pedreiro Juarez e também o Claito, que estão na obra, na Sanga Negra, ligados na programação. Grande Crescente, um abraço aí, Tcheguri. Bom final de semana aos amigos ligados na número 1. Vamos lá, recados por aqui, bom dia.
4: Bom dia, Sidney Candiota. Toca aí Minha Fazenda para todos que estão na escuta, Nação Colorada também, vocês da rádio, para minha esposa Guerra, para a galera da Praia Paraíso.
3: Valeu então, forte abraço para você também, curtindo a nossa programação, a galera da Praia Paraíso. Opa, um abraço. Já tem recado aqui do amigo Adão Caetano também curtindo a nossa programação. Sidney, bom dia. Vitor Mariosa, Santa Rosa do Sul. Roda a música do tio Gildo, Chama de Grosso. Um abraço pra você curtindo a programação. Bruno Périco, ligado aqui na programação, né, Brunão? Ô, Tiguri, coisa de louco. Forte abraço a você, ouvindo também o 99. Vamos lá, Os Monarcas.

0: lado da gente.
1: Muito bem, 10:16, aí está o Pedro Hortaça na programação da 99, Judia da Idade, lá para o amigo Ber, que ligadito na programação da Mampituba, a número 1 da música gaúcha, para você ligado na melhor nesta manhã de sexta-feira, hein? Sextou, gurizada. 4835332000 é o nosso WhatsApp, para você ligado aqui na nossa programação, é o 4835332000. 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
1: 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Um ótimo final de semana para vocês. Curtindo por aqui também a nossa programação. E vamos seguindo por aqui, né? Com o melhor da música gaúcha. Nosso WhatsApp para você, o 4835332000. 4835332000.
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0: É pura bucha. Nezinho dos Passos na programação da nossa FM Nativa. Meu amigo Alisson, diga lá, Tcheguri.
1: Fala, Candioto. Bom dia. Tudo bem?
0: Candioto,
1: olha só, tem uma novidade aí pra ti. Pro nosso amigo lá.
0: Mas pra mim, tu acho que já está me chamando de roia por tabela, que sentiu o drama.
1: Da Mix lá, nós vamos trocar a moto dele agora e botar mais as duas marchas que tá faltando lá.
0: Sim.
1: E ele disse que esse final de semana que ele quer cobrir vocês de barro ali. Vocês estão falando demais dele.
0: Grande Alisson, um abraço, né, pra vocês, curtindo a programação na Mark Martins. Coisa de louco, tia gurizada. Amigo Xandão também está ligado na programação, né? É, meu amigo Xandão. Que dia, né?
2: Ô, Candioto, bom dia. Ô, Candioto, com essa chuva aí, bom mesmo é comer uma estufada de bacheta, aquele
0: barbaridade. Assim,
2: só não falar que é na folha, né?
0: Só no olhar, né?
2: E chuva o dia todo, né?
0: Ah, daí o cara é bom demais, né? Não, mas daí não acha mais peão. Desse tipo é difícil, né? Simbora.

0: Tintim, no Birum da Música Gaúcha. O Flávio também está ligado por aqui. Buenas, canhoto. Na escuta. Vamos que vamos, parceiro velho. Coloca nós aí no sorteio. É a música dos Serranos para a esposa Ju Pacheco. Bom dia para vocês, curtindo a nossa FM Nativa. Valeu. Alexandre, bom dia.
1: Bom dia, Rádio Nativa. Queria mandar um abraço aí pro meu amigo Márcio. Trabalha com ONA.
0: Opa.
1: Tá lá em Araranguá, lá no posto Resoto, na Cidade Alta, ali na posto da Colina, Araranguá. Bota aí um parca velha aí para ele aí. Abração e bom serviço, Márcio.
0: Valeu, guri, um abraço.
2: Bom dia, canhoto. Quem fala? Luciano Prudêncio.
0: Ô, tio.
2: Se der, coloca meu nome no sorteio do Panela de Ferro. E olha só, se der, toca aquela música. Lá vem ele, lá vem o Alan, de sobrenome Bic, e quem é ele? É o Alan Bic. Se der tocar pra nós aí, um abração pra todos da escuta e principalmente pra Autoescola Passo de Torres.
0: Valeu, valeu, um abraço, um bom dia pra vocês curtindo a 99.5, aí sim, né? Olá, bom dia, meu nome é Guilherme Goldani, quero participar do sorteio. Roda aí do fundo da grota, Torres, Rio Grande do Sul. Valeu, Guilherme. Bom dia pra você também curtindo. Vilmar Borelli também de Torres ligado. Nome na lista também. Valeu, Vilmar. Forte abraço a você curtindo a nossa programação. Quem mais? Tio Sirineu.
3: Ô, Sidney, bom dia.
0: Bom dia.
3: Hoje eu não vou pedir Moreno Luxosa, vou pedir a continuação da Moreno Luxosa, que é Amor de Baile.
0: Amor de
3: Toca
0: Baile.
3: Toca aí, por
0: ah,
3: favor.
0: Que tal, guri?
3: Pode ser pra minha menina, pros amigos, os aniversariantes que eu conheço. Tudo de bom aí, obrigado, tá ótimo o programa sempre.
0: Valeu, né, guri, um abraço, bom dia. Olá, bom dia, por gentileza. Deixa eu me ver aqui. Sônia, acompanhando nossa programação. Valeu, Sônia. Um abraço a você também curtindo. O Alvaci Candioto, meu filho, bom dia. Estou no sorteio? Sim, no sorteio também, tio C. Um abraço aí, guri. Vamos embora.
4: Eu posso até ser pescador de aquário, mas tem gente que vai com reboque na moto, no reboque, nem tira do reboque a moto.
0: Será, Vino?
4: Aí só tomando cerveja.
0: Ah, mas só falador, né, Vino? Vou te contar. Barbaridade.
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0: 10:28.
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0: Muito bem, esse é o Grupo Cordiona, Minha Fazenda, na nossa FM Nativa.
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0: Vamos lá, hein? 4835332000, pra você curtindo por aqui a nossa FM Nativa nesta manhã. Amanhã de sexta-feira, né, meu amigo Alisson Martins?
2: O certo, com um dia que nem hoje, era no carnão um porco, né, cara? Os bichos tão espertos, eles nem gritam, chiquei num dia que nem hoje,
0: você
2: vai que o cara lembra.
0: Ah, né? Não, escondiditos, que barbaridade, né? Amigo Ramon está carneando um porco, mas sumiu. Diz ele que queria mandar umas fotos pra nós aqui, mas nada. Acho eu que já se perdeu, né, Kel? Se perdeu aí, tropeçou no garrafão de pinga e tchau, né? Só segunda-feira. Quem mais por aqui? O amigo Alisson Mesari, também está ligado, né, Alisson? O cara da Mix.
3: Francisco, bom dia. Bom dia. E aí, como é que tá? Oh, mas a galera tá gostando, né? Acho que é falta de serviço, mano. Tu é doido. Mas tão faladão, né? Vamos fazer bonito domingo, vamos representar o grupo lá, galera da Noturna. Abraço aí pra galera da Mac Martins também.
0: Valeu, Tigrinho, um abração pra vocês. Curtindo 99.5, Descontrolados da Lama. Ouvindo a número 1 da música gaúcha também. É, tanto já viu, né? Coisa de louco. Ô, Fernandão, o Bruno está em uma outra viagem daquela, Fernandão, agora tu vê, né? E saiu bem quietinho. Aizão, Jaguara. O amigo Maicon Beretta está ligado na programação, nome na lista por aqui, valeu, Maicon, um abraço, um bom dia pra você também. Olá, bom dia, gostaria de participar do

0: Do sorteio dos almoços, o amigo Ezequiel Maciel, da cidade de Sombrio, curtindo nossa programação também. Valeu, tia guri, um abraço, um bom dia. Tio Jorge, diga lá, tio Jorge.
1: Canhoto, tudo bem?
0: Tudo bem.
1: Roda uma música, pode ser com Teixeirinho, João Luiz Correia. Eu acho que é Tordilho Negro, né?
0: De negro. Opa, roda pra você, tá? Um bom dia, um abraço, amigo ligado na nossa programação também. Quem mais por aqui mandando seu alô? Amigo Márcio, bom dia.
2: Bom dia, Sidney.
0: Opa.
2: Sidney, queria ouvir uma música aí, Serrano Cantor.
0: Sim.
2: Participar do sorteio e mandar essa música para todos meus amigos e todas minhas amigas e para minha esposa Ivone. Já tocou o Serrano Cantor, toca os Taura, despedida do campeão.
0: Valeu, um abraço, bom dia pra você, curtindo a nossa FM Nativa. Olá, bom dia Bagual, roda pra nós aí, Gauchão da Fronteira, o Rock Bagual, que tal? Grande Valério Teixeira curtindo a nossa programação também. A Maria de Fátima Casagrande, quero ouvir uma música dos Serranos e eu rodo pra você, tá bom, Maria? Bom dia, um abraço, olá, bom dia Candioto, quero participar do sorteio. É a Alicia, isso? E pedir a música Anjos Sem Asas. Muito bem, um abração pra você aí. Já já, a tua música, tá? Quem mais por aqui? Olá, bom dia, quero participar do sorteio. Me chamo Manuel, de Bonner Gaivota. Valeu então, Manuel, um abraço, bom dia pra você também. Manuel Charles, curtindo a nossa programação, hein? Show de bola. Vamos lá, o Guilherme também está ligado na cidade de Forquilhinha. Bom dia, Guilherme, na escuta e quero participar dos almoços e também a música dos Serranos, Seu Sou do Sul, o Tcheguri. E eu rodo pra você, um abraço. A Juraci também está ligada por aqui, bairro Raizeira Sombrio, né? Curtindo a nossa programação, um forte abraço e pra você, eu rodo sim, Amor de Baile, já já na programação. Ali que eu dizia, a Nara também está acompanhando nossa programação, um abração para você, Nara, ouvindo a nossa FM Nativa na cidade de Torres, Rio Grande do Sul. É Nara Fonseca, curtindo o número 1, bem ali que eu dizia. Muito bem, o nosso amigo, esse aí dançou, já se foi, aonde que é aí, Valmir? Conta para nós aí, hã?
3: Chega de trabalhar hoje, não vai ser uma sexta-feira de tarde que vai me endireitar.
0: É verdade, já vou embora. Vou encerrando por aqui e volto na segunda. Coisa de louco. Tem mais por aqui curtindo. Luciano de Freitas, né, está ligado por aqui. Bom dia pra você, curtindo a nossa FM Nativa. Também a Lisiane Magros Cardos, ouvindo a programação. Bom dia. Nome na lista também. Gigi Banana. Gilson dos Santos. Gilson dos Santos, popular Gigi, compadre do vino. É o que está aqui, né? Na descrição aqui no WhatsApp. Coisa de louco, né?
4: Ah, mas agora o fã do Ernesto Nunes falou pouco, mas magoou muita gente, né?
0: Verdade.
4: Idiota, mas toca pra mim daí. Aquela volta do Tordinho Negro, também manda pro Valmir, pro Camelo. O Camelo, de certo, hoje vai dar uma trabalhadinha de tarde, né? Vai. A semana toda parada.
0: Uhum.
4: E pra todos os amigos que estão na escuta aí, tá bom? Tem mais nada. Esse vino aí pesca tanto que daqui a pouco vai sair até naquele documentário do, do Discovery Channel, Pescas Mortais, ó, os caras ficam 30 dias pescando. Ele vai junto daqui a pouco.
0: Tu também, né, Gilson? Por favor. Olá, bom dia, Sidney. Matheus Rodrigues. Quero participar do sorteio. Capão da Canoa, Rio Grande do Sul, curtindo a programação e eu rodo o sistema antigo dos Monarcas aí pra vocês, tá bom? Um abraço, bom dia. O amigo Fernando Tussin, ligadito por aqui, diga lá, guri. Nossa senhora. Cusile.
5: Bora.
0: Bora. Bora. Sextou. Está na Serra Gaúcha, curtindo a nossa programação. Abertos trabalhos por lá, né? Oche, hoje tem confraternização dos amigos, é? Maravilha. Forte abraço para vocês, ligados na número 1 da música gaúcha sempre. Vamos lá. 10:42, 10:42.
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0: Temperatura segue em 16 graus.
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1: Simbora para aqui com o melhor da música gaúcha para você curtindo a nossa programação. Vamos lá, já tem Tiguri na número 1 da música gaúcha. Quem mais mandando seu alô por aqui?
2: É o Cândido. Bom dia. Soube ali que o nosso amigo, olha, o Duas Marchas ali, vai andar com a moto que só acelera, não precisa marcha. Eu acho que vai ser com as motos elétricas.
1: Que barbaridade. Amigo Cristiano, também ligado na programação. Bom dia, Cristiano. Opa! Olha meu recado e coloca no sorteio, tá bom, Cristiano? Já está aqui com o nome na lista também. Falou, Tiguri. Um abraço, bom dia.

0: muito bem. Sorriso lindo, anjo sem asas na programação da 99.5, também para o amigo Xandão acompanhando nossa programação lá em Maracajá.
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0: Vamos lá, em 4835332000 é o nosso WhatsApp para você ligar dito aqui na nossa programação, né? 4835332000.

0: 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Quem mais por aqui curtindo a nossa programação? Bom dia.
1: Bom dia, Sidney. Eu gostaria de pedir uma música Galpão Velho, do Matizes, e dedicar pro meu filho Jardel, que tá de aniversário hoje. Tá fazendo 28 anos. E dizer para ele que tenho muito orgulho de ser a mãe dele. Quem fala é a Mariane, aqui de Araranguá.
0: Valeu, Mariane, abração a você, felicidades aí para o seu filhote, então, né? Curtindo também a nossa programação, hein? Maravilha! O Tildo Monteiro está ligado na Serra da Pedra. Bom dia, Tildo, um abraço. O amigo Silvanei Britão, diga lá, Britão.
2: Bom dia.
0: Bom dia.
2: Não esqueceu aí, roda aí a musguinha, nosso amigo Dega. O Joel aí do bar da Forquilha, a semana aí foi terrível, semana inteira de bar, né?
0: É.
2: Só chovendo. Mas o Neguinho tá escutando aí.
0: Pá, semana foi só bar e aquele sono. Melhor colchão do Brasil, né? Da Sono Bem-Estar, né, Britão? Azar, Tiguri.
3: Opa! Opa! Fala, bonitão! Bom dia! Bom dia! 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
0: 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Lembrando, hein, que no final de semana, nesse final de semana, tem festa em honra Imaculada Conceição e São Roque, na comunidade de Garuva Nova, Sombrio, hein? Às 10h30 tem a missa, às 12 horas o almoço festivo, com aquele churrasco, saladas e bebidas em geral, ingressos antecipados com o CAEP da comunidade, e às 14 horas tem a tarde dançante com Michele e Giovanni, entrada franca, hein? Participe! Nesse final de semana, então, né? Sábado e domingão, a festa em honra Imaculada Conceição em São Roque, em Garuva Nova, Sombrio. Simbora por aqui com mais música, mais recados para você curtindo a nossa FM Nativa.

0: 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É, meu amigo Xandão. Hoje, com as músicas, estamos rodando por aqui, até o aparelho de choque vira bailão, né?
1: Coisa de louco, então, tia guri.
0: É diferenciada. Valeu, um abraço, bom dia. Marciano, será que o polaco não empresta o molinete dele aí no final de semana? Tô querendo fazer umas pescarias por aí. Dá uma conferida aí com o meu professor. Que Rio Araguaia não é, o Rio Araguaia tem 50 lá na volta. Vai onde? Rudimar Santos também está ligado na programação. Buenas, guri. Buenas, Marvado. Sextou. Roda aí nos Vargedos da Fronteira. Eu rodo, tá bom? Um abraço, bom dia. Seguimos por aqui com mais música na nossa FM Nativa, hein?
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0: Temperatura em 17 graus.
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0: Muito bem, oi Serranos, e o Serrano Cantor no Expresso Campeiro.
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0: 11:11, vamos seguindo, já tem Gauchão da Fronteira por aqui também na nossa FM Nativa. 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Por aqui também acompanhando nossa programação.

0: participação, nosso amigo Adão. Diga lá, tio Adão, seu Marvadão.
1: Bom dia, Sidney.
0: Bom dia, guri.
1: Toca aí, a mulher chorona. Ofereço pra todas as mulheres chorona.
0: Adão Gaiteiro.
1: E os homens chorão, porque tem homem chorão também, né?
0: Tem também.
1: Um abração de 2h30.
0: Falou, tio guri.
2: Bom dia, meu amigo Sidney Candioto. Bom dia, Dovista Mofituba. Meu amigo Sidney.
0: Opa.
2: Tô aqui com o nosso grande amigo. Vem me socorrer. Botei peso demais, estourei um pneu aí.
0: Vem
2: me socorrer aí. Meu amigo Zé Borracheiro. Tá aqui me socorrendo aqui. Como é que é o nome aqui da vila aqui? É Vila? Vila Beatriz aqui. Tô empenhado aí, vem aqui me socorrer. Estourou um pneu. Deixa um abraço pro meu amigo Zé Borracheiro aí. Gente boa por demais.
0: Maravilha.
2: Pegou e veio aqui, fez o serviço. Gente boa, é assim, é desse tipo de pessoa que deve ser aqui na terra.
0: Com certeza.
2: Não só a gente pra fazer peso.
0: Um abraço. Valeu, alemão. Um abraço. Quem mais por aqui? Buenas, Candioto. Simon Júnior, sextou e com chuva e chimarrão. Oi, café também é bom. Ali que eu dizia, quero participar do sorteio. É, estamos enrolados na obra, hein? Só pra ganhar o dia, é. Não tá fácil. Quem mais foi aqui? O Chimes, o Vitor, pessoal, né? Rio de Dentro. Rio de Dentro é o que liga, então. Curtindo a 99. Maria de Lourdes, Dom Pedro Alcântara, também curtindo por aqui. Rafael, diga lá, Rafael, buenas.
3: Pô, manda uma musiquinha aí, tia Chaleira, tô bebendo demais, ó, o Rafael aqui, que tá vendo entre mania aqui em Pedreiras. Balneário Rincão.
0: Balneário Rincão, um abraço.
4: Sim, bom dia.
0: Bom dia.
4: Tudo jóia. Aqui tá tudo bem, apesar da chuva. Zé da Rua Nova aí, Cid.
0: Grande Zé.
4: O Cid bota uma musiquinha aí pra... Se possível aí, manda a musiquinha do Oswaldo Casmalhão, Pais, Filho, Espírito Santo. Nós que temos aqui de Cascano, um pinzinho da fazenda. Aqui.
0: Opa!
4: Beleza, tudo de bom, tenha um bom dia.
0: Valeu, abraço, bom dia. Cid!
5: Bom dia, meu amigo. Ganhou.
0: Bom dia.
5: Não esquece o homizinho na lista aí, né? Ah, nós vimos que nós ganhamos esse almoço hoje, né, aqui. Faz hora que nós não vamos lá no maninho engraxar o bigode, como diz gaúcho.
0: Beleza, guri, deixa eu anotar aqui, né? Sidney Candioto na lista. Ô, barbaridade. Maria Braz acompanhando a nossa programação também. Um abraço pra você, Maria. Vamos embora, que mais? Mais recados por aqui. Terezinha, bom dia, Terezinha.
6: Bom dia, Sidney Candioto, tudo bom?
0: Tudo bem.
6: É chuva? Sidney, roda aquela música Batendo Água. Você não roda qualquer um aí. Já rodou. E quero dizer para vocês aí da rádio, né? Todos os locutores aí dessa querida e maravilhosa rádio. Para todos os ouvintes, para minha família. E para todos os flamenguistas, Criciúma e os Colorado. E cremista também, né? Tá bom, Sidney?
0: Tá.
6: Mas roda essas músicas, Sidney. Né? Tem muita roda música, eu peço.
0: Vamos rodar, tá um abraço.
6: Um abraço e um bom fim de semana pra você.
0: Pelo agito aí, a casa cheia de netos. Aí sim, hein? Show. O amigo Veraldo também está ligado na programação. Bom dia, Veraldo. Um abraço. 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

0: 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Amigo Rui, grande Rui, o cara, né, que presenteia todos os dias o Fernandão com um cafezão da manhã, né? Eu te contar, mas é puxa saco, né?
1: Bom dia, Sidney.
0: Bom dia.
1: Bruno Rabelo, Praia Grande. Queria oferecer uma música aí pra o Fernandão, pro Gilonzinho que tá lá no morro, o Nanico, aqui em casa, pro Carreira, pra Paula, o Bruno do X Mohamed. E também queria participar do sorteio. Coloca meu nome aí.
0: Valeu, Gri. Um abraço, bom dia. Que mais? Curtindo a programação. Bom dia, Sinei. Roda João Luiz Correia. Para todos do Fronteira da Serra, um abraço do amigo Robson Locatelli de São Bento Baixo. Mas que tal? Fim de semana, motinho guardado, então. É, tchê, guri. É laço, então, no final de semana, hein? O guri é diferenciado. O Edson acompanhando nossa programação em Atalanta, Santa Catarina. Se possível, roda música Pago Dileto dos Monarcas. Um abraço, amigo Edson Betterly. Curtindo a nossa programação também, né? Vamos embora por aqui com mais música. Eu rodo sim, tá bem, guri? Um abraço, um bom dia pra você ligado na programação.
2: E tu tá com ciúme do cafezão do Fernandão, né?
0: Não, não, não, eu vou te mandar a foto depois, deixa quieto. Valeu, tia guri, um abraço, bom dia. E na nossa FM Nativa tem ele, Gauchão da Fronteira.

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1: 11:22.
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0: Muito bem, está na nossa FM Nativa, os serranos dos Vargidos da Fronteira, para você curtindo por aqui a nossa programação nesta manhã de sextou. Por aqui a Cléria também está ligada na programação, né, Cléria? Bom dia, bom dia.
1: Bom dia, Sidney Candioto. É a Cléria aqui de Araranguá, eu quero te pedir a música Matinê com Porca Véia, oferecer para Mari e para Patrícia, que é minha filha. A gente tá por aqui fazendo as hambúrgueres e é para todos que estão ouvindo. E me coloca aí no sorteio do rádio.
0: Valeu, um abraço, um bom dia para você curtindo a nossa FM Nativa, hein? Muito bem, já tem a música aqui para a Mariane também curtindo a nossa programação. Valeu, Mariane, um abraço, um bom dia. Simbora por aqui com mais recados e músicas para você curtindo a nossa programação. Bom dia lá para Maria Tramontinha, acompanhando a nossa FM Nativa em Jacinto Machado. Bom dia, Maria. Um ótimo final de semana para você, né? Para toda a família também, curtindo por aqui a nossa programação. Maravilha. Quem mais? Quem mais? Ivone, bom dia, Ivone.
2: Bom dia, Sidney. Sidney, eu gostaria que você rodasse a música com o Baitaca, Fogão a Gás e Lenha. Ah, para oferecer para o meu esposo Márcio, para Dona Lourdes, para Leia, para Osney, para Neuza Lindomar, para Neuci da Praia, e gostaria de participar do sorteio da panela de ferro. Ivone Colares.
0: Valeu, Ivone Colares, abraço, bom dia para você também curtindo por aqui a programação da 99. Simbora por aqui, o nosso amigo Fabiano, acompanhando nessa programação, pediu a música. Roda aí, Porto Alegre é longe para curtir, nós na obra. Valeu, valeu, guri, um abraço, bom dia para você também curtindo.
3: Até eu que não ando mais de moto, fiquei brabo com essa proposta do pescador de festa junina lá, ô Sidney, dizer que o cara não tira a moto da carretinha, né? Não. É um pescador de aquário mesmo, aquele vindo, né?
0: Coisa de louco. Everaldo Pedro também está ligado por aqui, bom dia, Everaldo, o que que ele manda aqui de recado?
4: Roda aí para mim aquela fake news que não rodou para mim. Se não tocar, o Caio Santos toca.

0: É, vai um absurdo, né? Coisa de louco, segure. Essa só o Caio Santos toca. Como diz nosso amigo, cara aquele, né?
1: Essa só o Caio Santos toca, tá?

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Amigo Fernando, grande Fernando, mandando fotos por aqui. Oh, está bonita a festa por aí, hein? Caxias do Sul que liga. E o nosso amigo pescador aqui, vou te contar, hein? Rendeu, hein, Vino? Aí é diferenciado. Buenas, guri. Forte abraço a você também curtindo. E vamos de música na número 1. Tia Chaleira.

0: porteiro. Top, né?
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0: Simbora por aqui, Matizes, Galpão Velho na 99.5. Um abraço, bom dia para Elizabeth e também, né, o Ledurino curtindo por aqui a nossa FM Nativa. Maravilha, bom dia para vocês e para todos que estão ligados na melhor, é claro. Quem mais por aqui, mandando seu alô, seu recado? Opa, deixa-me ver, Sacramento. Encerrando por aqui, já tem Chiquita e Bordoleira 99.5, tem João Luiz Correia, Luiz Marenco, os Monarcas na programação. A Genilce está ligada e quer ouvir a música Nega Descobriu. Barbaridade. Então tá, um abraço, um bom dia pra você também curtindo por aqui a número 1 da música gaúcha. Já sorteio dos almoços do Panela de Ferro para o final de semana, hein? Fique ligado. Após intervalo comercial.
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0: Temperatura em 17 graus.
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3: Simbora por aqui com o melhor da música gaúcha pra você curtindo a nossa programação. Hora de sorteio aqui na nossa FM Nativa. Vamos saber quem vai faturar aqui os almoços, né? É o 0,80, né? Ah, não, 0,800, né? Ô, Marciano. Fernando aí agora só laser, é? Tá enjoadinho, Gri, é? Tu vê, né? Quem conheceu antes, então, né? Barbaridade. Esse faltou umas aulas com o Zé do Sindicato, o Marciano. A Leonita está ligada na programação. Bom dia, Leonita. Curtindo por aqui nossa FM Nativa, desejando um ótimo final de semana para todos que acompanham nossa programação. Quem mais por aqui? Bom dia.
4: Oi, mandou uma música aí pro seu Ardo escutar aqui no radinho dele aqui na cozinha.
3: Aham.
4: É pra mim.
3: Tá bem.
4: Das Fornas, Laudelina Mello.
3: Laudelina, um abraço pra você
4: e
3: também curtindo.
4: Se der tempo de participar dos almoços aí, queremos participar também.
3: Opa, hein? Então tá bom. Forte abraço pra você e também curtindo a número 1 da música gaúcha. Simbora por aqui. 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Hora de sorteio, vamos saber quem vai faturar aqui nos almoços para o final de semana. Lembrando, hein, com direito a levar um acompanhante. Vamos lá. Matheus Rodrigues, de Capão da Canoa, Rio Grande do Sul. Bom dia, Matheus, um forte abraço, amiga, família. Foi ganhador aqui de um almoço, né? Com direito a levar um acompanhante. E também Nara Fonseca, da cidade de Torres, Rio Grande do Sul. Ganhadores, então, né? Do final de semana. Beleza, Nara? Um abraço a você também. E a todos que participaram aqui da programação da número 1 da música gaúcha. Vem aí, Felipe da Boite, Rochinha e a galera do Mampituba Esportes. Eu volto na segunda-feira às 5 horas com o programa Manhã Nativa. Um abraço e até lá. Ótimo final de semana para você ligado aqui na melhor.

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0: Esta sexta-feira, dia 14 de agosto de 2026. Por aqui estamos dando sequência na programação da Rádio Mampituba, grande rádio do esporte regional, que anuncia para você domingo Copa MESC, 15 horas tem Sombrio e São João do Sul. Estaremos juntos nessa, né? Nesse grande jogo importantíssimo, né, para a caminhada de Sombrio na Copa MESC, e o que será motivo de assunto e discussão no programa de hoje. 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Vamos juntos a partir de agora, repercutindo e projetando as questões esportivas, visando aí as questões do fim de semana principalmente. A partir de agora, eu, Felipe Dabuit, juntamente com o analista, comentarista Rochinha, depois do Sidney Candioto, tomamos conta aqui da Rádio Mampituba FM. Por aqui ficaremos até o começo da uma da tarde, né? Até as 13 horas por aí, podendo ser um pouquinho mais também, né? Sem problema nenhum. E lembrando que estamos ao vivo no rádio 99.5 FM, através da frequência modulada incomparável, frequência do rádio sombriense para mais de 60 municípios. Você ouve a gente no Rio Grande do Sul e também em Santa Catarina. Ao vivo pela internet, no site, no aplicativo e imagens para você que nos acompanha pelo Facebook. Deixa a tua curtida, deixa o teu like, deixa o teu comentário. Ao vivo também através do nosso canal do YouTube, onde você pode se inscrever no canal, ativar o sininho, deixar o teu like e também participar conosco aí através do YouTube. Além de ouvir, você pode nos assistir em imagens. Para você que está no Facebook, está no YouTube, tem esse ingrediente a mais aqui que o Mampituba Esportes proporciona para você, a transmissão de vídeo aqui com imagens aqui do nosso estúdio, aqui no Centro de Sombrio. Centro de Sombrio, esquina com a Getúlio Vargas, com Nereu Ramos, que registra nesse momento temperatura de 16 graus, 6 décimos a temperatura nesse momento, de acordo aí com dados da Epagri-Sira. Vamos juntos a partir de agora. O tempo tá fechado de novo, né? Tá uma chuvinha fina, né? Fina aqui. Dei uma pausa aqui, porque tava olhando aqui, né? Esticando o miúdo pescoço aqui pra olhar pra trás aqui, pra ver se tava, como é que tava a situação do tempo, né? O tempo não está confiável, Rocha. Inclusive, eu trouxe o guarda-chuva e deixei armado na porta. Tudo certo? Bem-vindo, boa tarde.
1: Deixou. Boa tarde, Felipe. Boa tarde a todos os ouvintes da Rádio Mampituba. Satisfação, né? Sextou, né? Sextou daquele jeito, né?
0: Daquele jeito.
1: Tá empolgado, né?
0: Sextou.
1: Estamos aí, né? Parou até de funcionar meu computador aqui.
0: Esse computador ele não funciona em dia de chuva.
1: Então faz tempo que não tá funcionando, né?
0: Porque então
1: chove, né?
0: Quando para de chover, ele começa a piscar a tela, né? E quando chove, ele não funciona.
1: Aqui agora.
0: Isso, eu tô vendo aqui. Tô merecendo um novo, achei. Eu pedi pra algum vereador alguma coisa.
1: Eu tenho contato de uns aqui, eu te mando.
0: Ferramenta de trabalho.
1: Sabe que eles são parceiros, né? Nisso eles mandam o número de todo mundo nessa hora.
0: Estamos aí
1: pra falar, né?
0: Estamos na área. Se derrubar é pênalti.
1: Depende, né?
0: Vem esse trator pra Rádio Rochinha.
1: Quase.
0: John Deere verde, igual o do Internacional tá tentando oferecer pra justiça aí.
1: Pois é, que polêmica isso aí, né? É o que tem, né, cara? Tá certo. Vai que cola, né? É do Brick, né? O negócio é do Brick.
0: Tu sabe que eu não entendi ainda, porque a dívida lá o zagueiro é Victor Gabriel? Que tá metido no rolo aí, né? Vamos trazer na íntegra daqui a pouco essa informação. Mas o que acontece é o seguinte: o Inter bater na porta do Internacional para cobrar uma dívida, 30 mil e alguma coisa, né? O Inter ofereceu um trator de John Deere, da manutenção lá dos gramados, essas coisas.
1: Top, né?
0: Tem marca melhor, mas tudo certo. Os caras não quiseram. Não quiseram, ofereceram 30, o trator valia 80, dizem que valia 80, né? Mas não quiseram. Não se agradaram da proposta. Eu que me criei em cima do trator desde os 2 anos de idade.
1: Tu pegaria, né?
0: É?
1: Tu ficaria com o trator, né? Ou não?
0: É, eu me criei em cima do trator, até hoje ainda, como precisar do trabalho. Eu ficaria. Meteria um brinco aí, metia adiante aí, fazia um rolo, né?
1: E quem escuta por nada acredita, né? Realmente que tu trabalhou na roça.
0: Não, mas foi
1: roça,
0: verdade essa notícia aí.
1: Não, a notícia eu sei que é verdade. É. Agora que tu trabalhou na roça, que tu andou de trator, isso aí já é uma inverdade, né?
0: Mas a coisa que eu mais gostava era andar de trator. Agora a carpica inchada não me agradava. Nossa. Muito. A verdade precisa ser dita aqui.
1: Ai, que proposta, né? Mas vai que cola, né?
0: O break
1: tá aí, né?
0: Vamos falar sobre isso aí, né? Se não entende de trator, não estraga o negócio do internacional, né? Podia ser assim também, né?
1: Podia.
0: Oxê, vamos começar com a pauta principal aqui, que é o esporte amador. O esporte aqui da nossa região é um fim de semana de Copa Mesc, né? De volta ao domingo, e a gente estará no Santa Helena por um jogo que promete alguma dramaticidade aí pro Sombrio, né?
1: Exatamente, Felipe. Mas antes de a gente pro domingo, temos jogos no sábado também.
0: Então, vamos,
1: né,
0: por ordem.
1: O jogo no sábado entre Balneário Gaivota e Morro Grande, esse jogo, né? Gaivota, como tá acontecendo o campeonato municipal ainda, né? Porém, eu acho que foi até cancelada a rodada do...
0: Mais uma?
1: É.
0: Tá, mas vão terminar quando o campeonato de Gaivota?
1: Campeonato,
0: Natal?
1: O campeonato começou junto com o Sombriense e não terminou ainda, né? Porque já teve bastante rodada adiada, né? Algumas por devido ao tempo, né? E outras por questão de festividade, enfim, né? E então as semifinais ficaram marcadas pro outro final de semana, pro dia 23. Então o Balneário Gaivota vai até Balneário Gaivota então enfrenta Morro Grande em casa, né? Esse jogo muito importante. Gaivota que estreou com derrota, né? Gaivota que estreou com derrota, perdendo por 5-1 pro Meleiro, e agora enfrenta Morro Grande aí tentando a sua primeira vitória na competição. E aqui a gente tem que destacar, né? Porque Gaivota também tem uma excelente equipe, né? Montou uma excelente equipe. Tudo bem que perdeu o primeiro jogo, mas tem a oportunidade de, em casa, né, se reencontrar e quem sabe conquistar os três primeiros pontos na competição. Já Morro Grande perdeu o primeiro jogo para a equipe do Morro Grande perdeu para a equipe de Araranguá, né? No primeiro confronto, no primeiro jogo ali da de Araranguá, né? No caso, né? Araranguá venceu por 5-0. Era a estreia de Araranguá. E no dia 2, né? Dia 2.
0: Semana passada,
1: é Morro Grande.
0: Não, retrasada, né? Dia 2, quando começou a Copa Mesc.
1: Isso. Morro Grande, então, fez duas partidas já. Ela enfrentou Meleiro, né? Que perdeu. Ela acabou perdendo para Meleiro por 2-1. Esse jogo foi no dia 8 de agosto. E no último final de semana perdeu para Aranguá. Então, a equipe de Morro Grande vem de duas derrotas, né?
0: Não. Morro Grande estreou
1: contra o Meleiro.
0: Estreou contra Araranguá. No titular, né?
1: Isso.
0: Estreou com Araranguá. Primeira rodada perdeu em Araranguá por 5-0. Depois jogou na segunda rodada.
1: Mudei a ordem, né?
0: Isso.
1: Exatamente. Mas perdeu os dois jogos que enfrentou, né? Na categoria livre. Até porque Morro Grande não tem time no Sub-17, né?
0: Uhum.
1: Então é um jogo desesperador aí pra Morro Grande, né? Vem enfrentar a Gaivota também, que ainda não conquistou a sua primeira vitória na competição. É um jogo interessante, né? Um jogo de duas equipes que ainda não pontuaram, né? E vem pro tudo ou nada, né? Principalmente Morro Grande vem jogar fora de casa buscando seus primeiros três pontos, e que é difícil, né? É difícil tu enfrentar a Gaivota dentro do seu território.
0: Pois é, um jogo perigoso aí, né? Balneário Gaivota, Morro Grande, então aí, os dois que vão precisar vencer, né? Os dois precisam vencer, principalmente Morro Grande, que jogou duas vezes, né?
1: É, Morro Grande, porque vai pra seu terceiro jogo, né?
0: Uhum.
1: Gaivota vai pro seu segundo jogo, mas é um jogo onde as duas equipes precisam mais do que nunca dessa vitória, né? Até porque a classificação se encontra do seguinte modo, né? Desse grupo aqui, Araranguá tem 6 pontos, Meleiro tem 6 pontos. O restante, Turvo, Balneário Gaivota e Morro Grande tem 0 pontos. Tem chance ainda de classificação Morro Grande? Tem chance, mas tem que pontuar, né?
0: Tem que pontuar agora, se não pontuar, se chegar a perder de novo, tá fora aí da Messi, né? Provavelmente, né? Baixinha, e jogos do sábado? Tem mais jogo sábado aí? Não, é só um jogo sábado, né?
1: Sábado é só um jogo.
0: Sábado é só um jogo, né? E domingo aí teremos, vamos lá, começar aqui pelo grupo A, domingo de 2 jogos, 3 da tarde, 13h15, Jacinto Machado e Balneário Arroio do Silva. Jacinto fazendo o seu segundo jogo e Arroio do Silva indo pro seu terceiro jogo, né?
1: Exatamente, Felipe. O Jacinto que vai pro seu segundo

0: jogo, empatou o primeiro jogo fora de casa contra a equipe de Sombrio, né? E agora vai enfrentar a Banana Arroio do Silva, que tem uma vitória sobre Sombrio e tem um empate contra a equipe do Passo, né?
1: Uhum. Muito bem. Bom, enquanto o Rocha vai tomar uma água, né? Tá mal o homem, né? Pega uma água lá. E Jacinto Machado, então, recebe aí a Rui do Silva. Jacinto que estreou aqui no Santa Helena, acabou empatando, né? Naquele jogo aí que a gente transmitiu, um jogo, né? Um tempo de Sombrio que saiu na frente. Jacinto Machado voltou do intervalo, assumiu as rédeas da partida e ficou no 1-1. A estreia de Jacinto Machado aqui em Sombrio. E agora folgou a segunda rodada, semana passada, e enfrenta aí o Arroio do Silva nesse domingo no estádio municipal Albino Zanata, com certeza com um bom público lá no Albino Zanata, para empurrar Jacinto Machado para cima do Arroio do Silva, que vem bem, empatou aí o primeiro jogo, né? Venceu o segundo, né? Venceu inclusive o Sombrio, né? Semana passada, sábado atrás, aí venceu o Arroio venceu o Sombrio, e agora vai até Jacinto Machado enfrentar a forte equipe de Jacinto. E eu digo até porque é uma a gente não viu o Arroio do Silva jogar, não fizemos o jogo de Sombrio, né? Mas vimos Jacinto Machado jogar e vai ser um jogo interessante, né?
0: É um jogo interessante. Arroio, uma possível vitória aí, já praticamente já coloca os pés na classificação para a próxima fase, né? E Jacinto é o time bem, né, bem estruturado que a gente viu contra a equipe de Sombrio. Então, com certeza, promete ser um grande jogo também esse jogo aí entre Arroio e Jacinto Machado.
1: Bom, e o jogo que a gente vai estar também domingo, também pelo Grupo A, esse jogo aqui é Sombrio e São João do Sul. Aqui é um jogo onde Sombrio aí, que a gente sempre coloca como um dos favoritos, tá? Vai chegar nas finais, vai ter que ver, não tem outro resultado a não ser uma vitória contra São João do Sul, Rocha. Concorda? Empate, não dá para assinar por empate, não.
0: Não dá para assinar por um empate para a equipe de Sombrio, né, que necessita muito dessa vitória, vai pro seu terceiro confronto, né, com apenas um ponto. Então um empate aí seria algo desesperador para Sombrio, porque daí tu vai pro último jogo tendo que vencer o Passo, e ainda na última rodada, quando tu é a tua folga, tu vai esperar os resultados para ver se tu classifica ou não. Então é algo muito difícil. Sombrio precisa mais do que nunca dessa vitória contra a forte equipe de São João do Sul.
1: O que precisa mudar nessa equipe de Sombrio, Rocha? A gente já deu a comentada ontem, mas para um jogo que precisa vencer, primeiro é importante estar boa parte da equipe, dos jogadores à disposição, do Norte, do Mancha, para ter um pouco mais de qualidade e opção até mesmo no banco, né? Primeiro isso, né? Ter jogadores, peças importantes à disposição para esse jogo domingo. A gente sabe que tem muitos jogadores que têm compromissos e tal, e às vezes acabam não comparecendo. E depois que esse time engrene, né? Que esse time aí ganhe jeito de time mesmo e vá para cima, né?
0: Exatamente. Eu concordo plenamente com o que tu falou, né, Felipe? Principalmente o Norton poder contar com todos os nomes, né, que foi convocado. Porque Sombrio tem uma excelente equipe, tem excelentes jogadores, né? Porém, né, assim como foi no jogo Jacinto contra Jacinto Machado, contra o Arroio também, o pessoal comentou muito que faltou. O que pecou Sombrio foi na hora da finalização, né? Que quando teve as oportunidades, não soube aproveitar e finalizar para dentro do gol. Então isso fez muita falta contra a equipe do Jacinto Machado, contra a equipe do Arroio do Silva. Então Sombrio precisa, mais do que nunca, converter suas chances, né, em gols. Tá difícil.
1: Pois é, que comeu peixe?
0: Savei, eu acho.
1: Amendoim torrado, parece? Comeu amendoim torrado? Vamos fazer o seguinte, vamos dar um
0: intervalo.
1: Fazer um intervalo aqui, vamos se recuperar aqui, dar uns tapas nas costas aqui pra ver se desengasga, né? Vamos lá, intervalo, daqui a pouco a gente continua projetando um pouco mais esse jogo aqui, né? Vamos ver o que tá acontecendo com o Roxinho aqui.

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0: Muito bem, estamos de volta. É a sequência aqui do Mampituba Esportes desta sexta-feira, projetando as questões do fim de semana aqui no Esporte Regional. Rochinha, já tá melhor, Rochinha? Já deu pra ver que o Rochinha ainda não tá 100% ainda. E que houve, rapaz? Tá...
1: Abacalhou comigo. Mas parece que passou pra ti, né? Que fosse falar agora, ó.
0: Não, não, é, já passou.
1: Já passou?
0: Já. É. Não, mas acontece, acontece.
1: Acho que melhorou agora também. Tá.
0: Isso, sabe o que que precisa fazer? A gente é relaxado, né? Eu falo por isso mesmo, a gente não faz aquecimento vogal, né?
1: Sim. É, principalmente tu que narra, tem que fazer.
0: Não, né? Faço, não faço nem no estádio, nem de manhã cedo lá na outra rádio, com negócio cedo,
1: sim,
0: né?
1: Sim,
0: madrugada.
1: E daí também o programa não, lá não é maior também, né?
0: A correria do dia, né? Do corre aqui, a gente acaba relaxando mais.
1: Mais do que umas 2 horas de programa?
0: É. 2 horas, né? 6:30, 8:30 da manhã, por aí.
1: Aí tá vindo direto.
0: Daqui a pouco vai ter uma folga, tá vindo o glorioso horário eleitoral aí, né? Que é imperdível. 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

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Hoje vamos lá dando sequência aqui. Nós estávamos falando do jogo de Sombrio. Pessoal, não

0: Ah, não consegue, né, finalizar, né? Tem essa dificuldade. Eu não vi o jogo contra o Arroio, mas o Alan foi nessa partida, né? E eu falava muito que precisava Sombrio ter essa referência de centroavante, né? Para aquele que aquela pessoa que segura um pouco a bola mais lá próximo à área, né? Então o Alan é essa pessoa, né? É o centroavante que Sombrio precisa. Então precisa mudar algumas situações, mas o que mais assim mais me chamou a atenção, principalmente contra o Jacinto, é saber aproveitar quando gera as oportunidades, finalizar pro fundo do gol.
1: Pois é. É, o próprio nem treinamento não dá de fazer, tem que ter tudo na hora, no diálogo ali na véspera do
0: momento. É, qualidade para isso eles têm, né, tem, Felipe? É só questão de ajuste. Tivemos a volta do Serginho também, né? Ele jogou um pouco contra o Arroio, né? Estava lá no profissional. O Serginho, que também é um baita jogador também, né? E que vem para ajudar, com certeza. Então não sabemos se Torrado também, não sei, né? Eu não conversei com o Norton sobre isso. Se o Torrado vai pro jogo também, é um reforço importante também, que ainda não estreou por Sombrio, né? Porque a gente sabe que tem os compromissos dele, né? O Torrado hoje da casa, que é um dos jogadores que mais participa de competições para fora, né? Então são detalhes interessantes que, se tiverem bem e se tiverem aptos aí ao jogo, com certeza vão fazer a diferença aí para a seleção de Sombrio.
1: Pois é. E do outro lado, São João do Sul, que a gente acompanhou e entrevistou eles na quarta-feira aqui no programa, né? E como já adiantaram aqui, não muda muita coisa aquele São João do Sul que a gente já conhece das recentes conquistas aí da Copa Mesca, né?
0: É um time bem entrosado, né? Um time que já vem há anos jogando junto, eles têm um entrosamento entre eles. É um time difícil de jogar, né? Eles têm muita garra e determinação, é um time copeiro, né?
1: É um time bem experiente.
0: É.
1: Aí eu tô achando daqui a pouco o Sombrio pode tentar ver alguma coisa para trabalhar velocidade nesse jogo, né?
0: Sim, tem essa situação também, né? Por exemplo, tem Serginho que tu pode botar, que é um menino que tem muita velocidade, né? Então são jogadores que têm essa qualidade, esse diferencial, né? Que pode sim fazer diferença nesse jogo contra o São João do Sul. São João do Sul que também tem alguns desfalques, né? Como eles falaram aqui mesmo na transmissão, pela questão de ser no domingo, tem final do futebol 7, se não me engano, que eles falaram, né? E Drica, né, que é um dos nomes ali do meio de campo, que é um baita jogador também, que organiza muito o time de São João do Sul, que não, talvez não esteja aí apto pro jogo contra o Sombrio. Então, mas mesmo assim, eu acredito que será um grande jogo aí, a gente tem a expectativa, a gente sempre fala que é jogo grande, né? Na verdade, todos os jogos são grandes, né? Mas esse jogo aí entre Sombrio e São João do Sul é um jogo que promete ser um jogo de muita qualidade pela história do jogo, né? Porque Sombrio precisa ir pra cima, precisa fazer o resultado. São João do Sul, né, jogando aí sua segunda partida aí, para quem sabe buscar os 3 pontos e, né, praticamente aí, se não, mas deixar bem confortável aí pra classificação.
1: Pois bem, esse jogo aqui fecha então o grupo A, né? Nesse domingo, 4 da tarde, aliás, 3 da tarde, e no grupo B, o Oxen já trouxe aqui Balneário, Gaivota e Morro Grande, e tem aqui, vamos dizer assim, o clássico dos arrozais, né?
0: Do arroz, da polenta, né?
1: Talvez, vamos lá, do arroz, né? Carro forte dos dois municípios, em Meleiro recebe Turvo, lá no Ezio Pellegrini. Então vai ser um jogo aí também que promete aí alguma rivalidade ali, né? O pessoal se conhece.
0: Meleiro tem 100% na competição, 2 jogos, 2 vitórias, né? Turvo é o atual campeão, que iniciou, né, a competição perdendo para a equipe de Araranguá, né? Então é um jogo bem interessante, né? Até porque Turvo precisa buscar aí seus 3 primeiros pontos na competição, e o Meleiro, né, se assim vencer a equipe do Turvo, já está classificado para a próxima fase. Então é um jogo bem interessante, onde é bem oposto, né? O Turvo buscando sua primeira vitória e o Meleiro buscando sua terceira vitória consecutiva e já garantindo a classificação para a próxima fase. Meleiro também, que sempre fez boas equipes, esse ano montou mais uma vez, está mostrando para que veio, né? E o Turvo, né, fez sua estreia, a gente sabe que estreia é difícil, né, é diferente, tem aquela situação daquela tirar aquele peso da estreia, enfrentou também uma grande equipe, que é a equipe de Araranguá, que já estava também na sua segunda partida, né? Então é um jogo bom também que a gente espera aí entre Turvo e Meleiro.
1: Isso aí, então, né? Então essa é a agenda aí da Copa Mesque no Livre. Vamos dar uma passada rapidamente aí no que teremos no Sub-17 nesse fim de semana. Repete os confrontos.

0: Todos eles, só porque um pouquinho mais cedo, teremos aqui no Santa Helena, 14h, Jacinto e Balneário Rui do Silva, aliás, lá no Albino Zanata, né? Jacinto e Balneário Rui do Silva, e aqui no Santa Helena, Sombrio São João do Sul, mesmo confronto, repete-se aí também, no Meleiro, né? Tem Meleiro e Turvo, o único jogo que não acontecerá aí, será o jogo que envolve a seleção de Balneário, Gaivota e Morro Grande. Morro Grande não está na Copa Mestre Sub-17, eu falei Sub-15, né? Sub-17, né, Rocha? É por aí esse ano, né?
1: Sub-17, exatamente, uhum. Sub-17.
0: Sombrio venceu, né? Domingo, no sábado passado, no Arroio, né? O Sub-17.
1: Venceu,
0: né?
1: Por 1-0, isso. Uhum. Garantiu seus 3 primeiros pontos aí na competição. Eu tinha feito um empate contra Jacinto, né? Uhum. Tem 4 pontos aí, Sub-17. Tá, no Sub-17, Sombrio tá mais tranquilo que a categoria livre.
0: Muito bem. Bom, é isso aí então, né? Do Amador é isso, Rocha. Vamos do adiante aqui nas participações.
1: Gaivota, a gente não vai ter o jogo, né? Foi transferido devido a uma festa lá na comunidade.
0: Tem
1: o
0: jogo, a Araranguá, né?
1: A semifinal. Isso, Araranguá temos jogos. A semifinal da Gaivota então foi pro dia 23. E temos jogos em Araranguá, né? São João do Sul, como a gente falou aqui com o diretor de esportes Batista, né? Professor, uhum, Batista, inicia só ali no final do mês de setembro.
0: Segunda divisão do Araranguaense, teremos aí nesse domingo no... Tem vários jogos aqui, né? Vários jogos mesmo. É um fim de semana por série, né? Esse fim de semana da Série B. Teremos aí a 1h15 lá no estádio Flávio Feliciano Polho, Litoral, enfrentando o Campo Verde. No mesmo horário, no Mané Gregório, na Sangue do Viado, tem Campinas e Brazucas. E no estádio Paulo Cesário, amigos do Bar do Neno, enfrentando Juventus Araranguá. Já na faixa das 13h15 da tarde, teremos aí no estádio Flávio Feliciano Polho, o Santiago enfrentando Interlagos. No Manuel Gregório, teremos aí Família Elias e Barranca. E no estádio Paulo Cesário tem Mesquita enfrentando o Internacional. É a agenda do fim de semana, não tem Araranguense da Série A, portanto, nesse final de semana. Vamos ao intervalo e voltamos depois dos comerciais com mais informações, mas antes é que eu passo as participações dos ouvintes. Deixa eu ver aqui. O que estão pedindo dinheiro em Pix aqui, rapaz? Cai fora, aqui não. Deixa eu ver aqui, Lombardi. O Lombardi tá por aqui. Boa tarde, Felipe e o Rochinha e Delonei. Hoje é bom para pro Gole, né? Bom final de semana para você todos. Para você todos aí. Vamos, Grêmio, tá dizendo ele.
1: Um abraço pro Lombardi.
0: Vamos que vamos, né, Lombardi? Já passou o Serra da Pedra, né? Já cruzou aqui e já tá na hora do Gole, né? Bom, deixa eu ver aqui no YouTube, o Arthur Jerônimo dando boa tarde, amigo Felipe, Rochinha, um abraço pro Arthur. Aqui no Facebook, vamos lá, o Marcelo Cardoso Cipriano dando seu boa tarde, o Eduardo Viola ligado em Criciúma também, ligado no bairro Santa Luzia em Criciúma. Isso aí, então, vamos ao intervalo, daqui a pouco a gente volta com mais informações aqui no Mampituba Esportes.

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0: Muito bem, então vamos lá, dando sequência aqui as informações, destaques a partir de agora para o futebol profissional. Começamos o que foi destaque ontem para as competições sul-americanas. Assistiu algum jogo ontem em especial, Rocha?
1: Pela Sul-Americana eu assisti um pouco do jogo do Santos e Macará.
0: Santos e Macará. Bom, então vamos lá, vamos falar o que deu o resultado aí, afinal.
1: O Santos saiu perdendo, né, para a equipe do Macará. O Santos estava melhor na partida, inclusive, mas acabou tomando ali o primeiro gol. E o Santos, ainda no segundo tempo, principalmente, conseguiu impor um pouco mais o ritmo de jogo, conseguiu a virada, inclusive, na verdade, o Gabigol fez 3 gols e só 1 valeu, né? Então... Mas foram 4 gols que os, de 4 gols para valer 2, né?
0: Uhum.
1: E 4 passes do Neymar aí, que deu as assistências de todos os gols aí, porém só 2 valeu, né? E o Santos garante uma vitória pequena, né? Mas uma vitória importante aí para levar para o jogo da volta, que é lá no estádio Bela Vista, né? No estádio do Macará.
0: Bela Vista aqui no...
1: Bela Vista na...
0: Bom, é... o... Tivemos ainda, já começasse pela Sul-Americana, então o Santos venceu por 2-1, o Vasco empatou em casa com o Olímpia 0-0.
1: É, aqui é difícil, tá? O Olímpia é uma equipe de muita tradição, enfrentar o Olímpia lá no estádio Defensores, né, o Chaco, é muito difícil. O Vasco que não conseguiu aí uma vantagem, né? A gente sabe que o Vasco também tem a sua tradição, mas é um resultado aí que o Vasco vai sofrer para conseguir a classificação.
0: Destaque, certamente, desse meio de semana foi para o Glorioso, né? Que, mas Glorioso. Que talagaço, hein? Que talagaço levou o Botafogo do Cienciano, Rochinha. Cienciano.
1: Nem sei quem é.
0: Cienciano 6, Botafogo 1.
1: É.
0: Tá fora, né?
1: Cara, que história do Botafogo,
0: né?
1: Botafogo.
0: Vai concordar que tá fora da competição. Ah, né?
1: Tá fora, tá fora. É. A gente sabe que o futebol é.
0: Não. Futebol tem das suas, mas não. Botafogo não vai fazer 7 gols na volta, né?
1: É, tinha a questão da altitude ali, né? Mas, mesmo assim, acho que já era pro Fogão.
0: Pois é, que pena, né?
1: O Botafogo, que até o ano retrasado, campeão brasileiro, campeão Libertadores, né? Disputando Mundial. Que história, né? Que história que tá vivendo o torcedor do Botafogo aí.
0: Que loucura, rapaz. Que loucura. Cienciano, que é do Peru, né?
1: Isso, mas
0: fundado em 8 de julho.
1: Eu vi alguma coisa. É no Peru?
0: De 1901.
1: Mas eu vi alguma coisa da altitude desse jogo aí. Tem alguma coisa ou não?
0: Ah, pode ser que tenha alguma coisa, né? Às vezes o
1: Peru tem altitude ou não?
0: Depende, né? Vamos que é.
1: Foi estranha essa conversa, né? Mas seguimos. Vamos pra Libertadores,
0: vamos? Vamos pra Libertadores. É melhor, né?
1: melhor.
0: Tá. Não, só passando a limpo então aqui o meio de semana de Sul-Americana, tivemos apenas o Santos. Cara, o Atlético Mineiro venceu também, mas venceu um brasileiro, né? O único que venceu estrangeiro esse meio de semana na Libertadores e na Sul-Americana foi o Santos, que venceu o Macará.
1: Sim.
0: O Atlético, tá, foi do duelo entre brasileiros aqui, Bragantino e Atlético Mineiro, porque o resto foi tudo empate, né?
1: É, e a derrota do Botafogo, né?
0: É, a derrota do Botafogo, exato, é. Então tivemos aqui Boca Juniors 3, Deportivo Recoleta 1. O Boca já passou, tá bem encaminhado, né? Joga fora de casa, né? É, 3-1. O São Paulo empatou fora 1-1. É, decide no Morumbi, Guaidi. É, tu viu que estão
1: querendo
0: mudar lá?
1: Mudou, né? Agora vai mudar.
0: Aqui na tabela tá Morumbis ainda, mas parece que tá pra ser Morumbi Guaidi.
1: Por que faz essa linguinha aí?
0: É a marca do carro, da concessionária lá, não é? BYD.
1: Então não é desse aí?
0: Não. É Fit, cara, carro de...
1: Carro de narrador,
0: carro,
1: né?
0: De raiz, rapaz.
1: Carro de narrador, né?
0: Não sei, o meu é esse. Fit. Eu sempre tive Fit, cara. Faz, quem vai fazer o quê? Quantos anos? 15 anos? 20? Mas vamos lá, tocando adiante aqui. O São Paulo vai ter que decidir em casa. Eu acho que passa, né? Pelo Bolívar, né?
1: Passa.
0: É. Aí teve o jogo adiado, né? Que vai ter o jogo de ida ainda na próxima quarta-feira, dia 19. Santa Fé e River Plate. Vasco empatou em casa 0-0 com o Olímpia. Vai decidir fora. O Rocha já falou que é dificílima a situação, né?

0: O Atlético Mineiro recebe semana que vem o Bragantino, venceu 1-0 o Bragantino, o Atlético acho encaminhado na próxima fase.
1: Sim, aqui classifica o Atlético.
0: O Santos venceu em casa 2-1 o Macará, vai decidir fora semana que vem, né? Do placar a diferença empate, mínima, né? City Torque 1-0, né? Depois aqui vão decidir semana que vem. E o Botafogo que levou 6-1 ontem, vai decidir em casa, né? Mas a gente já sabe que a situação é lamentável. Acho que o Botafogo já tá totalmente fora, vai até com o time desmobilizado para esse jogo, né?
1: Acredito que sim.
0: Bom, vamos falar da Copa Libertadores da América. Tivemos ontem aí duas partidas: Mirassol 1, LDU também 1, Rosário Central 0, Corinthians 0.
1: Mirassol que saiu até vencendo, tá? Mirassol saiu vencendo e tomou um empate. Até ontem tu falava que o Mirassol ia perder, eu falei, achava que vencia, né? Mas nenhum de nós acertou o placar. Saiu, ficou com empate aí, então, entre Mirassol e LDU.
0: Hein?
1: Mirassol e LDU.
0: Tá. Eu tô dando uma olhada aqui na tabela da Libertadores. Cara, surreal o que aconteceu na Libertadores. Só empate, tá? Só, ninguém venceu.
1: Verdade.
0: Ninguém venceu. Passando a limpo aqui, ó. Na terça-feira tivemos aí Estudiantes 1, Universidade Católica 1. Depois da sequência que tivemos
1: ontem,
0: aqui,
1: né? Eu vi esse jogo aqui, eu vi o segundo tempo desse jogo aqui.
0: Ontem Rosário. Tivemos Rosário Central ontem 0, Corinthians também 0. E ainda nessa rodada, Cruzeiro 1, Flamengo 1, Mirassol 1, LDU 1, Palmeiras 1, Cerro Porteño 1, Platense 1, Coquimbo Unido 1 e Fluminense 0, Independente Rivadavia também 0. Aí tivemos uma partida adiada também, que foi o Tolima e Independente del Valle, que será na terça da semana que vem. Ou seja, Rochinha, os jogos da volta acontecem boa parte deles semana que vem. A incidência, né? A possibilidade de ter disputa por pênaltis aí é gigante. Alguém vai empatar de novo.
1: Esse jogo aqui, Corinthians e Rosário Central, viu o segundo tempo, jogo bom, tá? O Rosário
0: Acho que
1: Central.
0: Teve uma bronca lá com o goleiro do Corinthians novo, né?
1: Racismo, eu vi segundo tempo, mas daí eu vi, né, depois no término do jogo, acho que foi no primeiro tempo que aconteceu. Ali o Hugo, né? Ele fez o gesto do, né, pra parar o jogo ali devido ao racismo, né?
0: Pois
1: até quando, né? Na Argentina vamos sofrer com isso,
0: né? E nenhum brasileiro venceu, consequentemente, também, né? Só empates aqui. Vamos ver semana que vem, hein? Boa parte deles vai ser decidido, né? 90%, apenas um jogo aqui que vai ficar para outra semana, que é o Independente do Vale Tolima. Bom, o que tu acha aqui, do tem algum brasileiro que vai decidir, deixa eu ver quem decide fora aqui, o Fluminense empatou em casa, vai decidir fora de casa com o Rivadavia.
1: Palmeiras também decide fora.
0: O Palmeiras também decide fora, o Mirassol também decide fora. E o Corinthians decide em casa e tem os brasileiros aqui, né? Que o Flamengo decide no Maracanã. Bom, eu acho que o negócio tá mais encardido, vou dizer pra quem tá. Eu acho que para o Palmeiras.
1: Pelo histórico do Cerro Porteño, né?
0: Eu acho que o Palmeiras, não sei se passa aí pelo Cerro Porteño, jogando lá, né?
1: É
0: o nome do estádio lá deles, lá é o... lá não é o...
1: Como?
0: La Nueva Ola. Acho que eu tenho outro nome aqui, né?
1: Como é que é?
0: Não. La Nueva Ola.
1: Top.
0: Eu acho que é um nome novo isso aí, deixa eu ver aqui.
1: Agora esses estádios estão mudando de nome, é loucura também.
0: Eu acho que é o... Qual é o... Deixa eu ver aqui... Assunção no Paraguai, acho que é no El Cilindro, não é? El Cilindro na Argentina, né?
1: Eu não sei, Felipe.
0: Bom, deixa eu ver aqui. Deve ser isso aí. Estádio General Pablo Rojas, também conhecido como La Ola ou La Nueva Ola. 45 mil pessoas lá. Mas enfim, de qualquer forma é um estádio. Tô vendo a imagem aqui, vai ser fumaceiro lá pro Palmeiras.
1: Vai, é o difícil.
0: É
1: o jogo mais difícil realmente aí da volta.
0: Bom, vamos lá, de Sul-Americana é isso, vamos tocar adiante aqui, projetar o fim de semana?
1: Bora.
0: Vamos lá então, vamos lá, porque é um fim de semana gordo de competições aqui pelo Campeonato Brasileiro e a gente atualiza para você aqui os principais jogos, né? Começando aqui pela Série A do Campeonato Brasileiro, teremos aí neste fim de semana, vamos aos seguintes jogos, 23ª rodada, amanhã, 16h30 no Maracanã, tem Fluminense e Palmeiras.
1: Amanhã, 18h30, tem na Arena Baixada, tem Atlético Paranaense e Red Bull Bragantino.
0: No Morumbis, 21 horas, o São

0: Paulo recebe o Coritiba.
1: Já no domingo às 11 horas, na Arena Condá, a Chapecoense recebe o Bahia.
0: Na Colina Histórica, São Januário, domingo, 16 horas, clássico Vasco e Santos.
1: No domingo às 16 horas, o Atlético Paranaense enfrenta o Grêmio.
0: No Maião, 18h30 de domingo, Mirassol recebe o Flamengo.
1: No domingo também às 18h30, no Barradão, Vitória recebe o Botafogo.
0: E no domingo à noite, 19h30, no estádio do Itaquerão, em São Paulo, o Corinthians recebe o Cruzeiro.
1: E na segunda-feira, para encerrar essa 23ª rodada, às 20 horas, no Beira-Rio, o Inter enfrenta o Remo.
0: Vamos lá, destaque agora da Série B do Campeonato Brasileiro, na sua 22ª rodada, começando hoje no Moisés Lucarelli, 19h30, Ponte Preta recebe o Náutico.
1: Hoje, às 19h30, tem São Bernardo e Botafogo de São Paulo.
0: Às 20h30, o Sport Recife recebe o Londrina.
1: Amanhã, às 16 horas, o Ceará enfrenta o Cuiabá.
0: No mesmo horário, o Atlético Goianiense recebe o Vila Nova.
1: Às 16 horas também amanhã, o Criciúma recebe o Goiás.
0: 18h30, o Juventude recebe o Fortaleza.
1: Já no domingo, às 11 horas, o Operário recebe o Avaí.
0: Domingo, 18h30, tem América Mineiro e Atlético, duelo de mineiros.
1: E encerrando a 22ª rodada, no domingo, 18h30, o CRB recebe o Novo Horizontino.
0: Destaque para a Série B, o Criciúma ainda líder com 40 pontos, mas o Juventude já soprando no cangote com 38 pontos, né? Então é jogo pro Criciúma no Heriberto Wilson diante do Goiás, que é o oitavo colocado. Não tem desculpa, né? O Criciúma vai ter que jogar o fim da bola e vencer, ou se não quiser, e ver se de repente ser ultrapassado pelo Juventude, que está ali na vice-liderança, né? E que vai receber o Fortaleza, como salientado. Fortaleza aí que também tá ali no páreo, né? É o terceiro com 35 pontos. É um duelo difícil meio para os dois aí nesta rodada.
1: É, seria interessante o empate entre Juventude e Fortaleza e uma vitória aqui do Criciúma, que, né, colocaria o Criciúma um pouco mais à frente aí. E amanhã é dia de lotar o estádio Alberto Wilson, né? Pra fazer valer o 12º jogador que a torcida do Criciúma sabe fazer, a torcida Carvoeira sabe apoiar, né? E com certeza amanhã o estádio estará lotado e o Criciúma buscando esses três pontos importantíssimos aí contra o Goiás, porque o Goiás também está em oitavo com 32 pontos e também briga ali, né? Por G6 também, né? Que é o que o Criciúma, claro que tá como líder, mas o Criciúma briga aí por uma vaga aí pro G6 ou, né, o G2, que classifica direto aí pra Série A do ano que vem.
0: É. Bom, vamos lá. Vamos passar a Série C do Campeonato Brasileiro. Teremos aí nesse fim de semana a 17ª rodada do Brasileirão. Vamos aos jogos aqui. Amanhã, 17 horas, o Volta Redonda recebe o Ituano.
1: Amanhã, 17 horas, o Amazonas recebe o Botafogo da Paraíba.
0: 19h30 do sábado, o Brusque recebe a Inter de Limeira.
1: Amanhã também às 19h30, o Santa Cruz recebe o Maranhão.
0: Já no domingo, 16 horas, o Floresta recebe o Anápolis.
1: No domingo, às 16 horas, no Centenário, o Caxias recebe o Figueirense.
0: Já às 18h30, domingo, Confiança recebe o Maringá.
1: E no domingo às 18h30, o Barra recebe o Itabaiana.
0: Segunda-feira, a sequência da rodada, né? Teremos dois jogos, Ferroviária e Paysandu.
1: E também tem Guarani e Ipiranga de Erechim, esse jogo também na segunda às 20 horas.
0: Líder que é Inter de Limeira, olha só, hein? Inter de Limeira líder com 28 pontos, o Brusque era líder dias atrás, caiu para a segunda colocação com 27, o Botafogo da Paraíba o terceiro com 26. É os iniciais aqui, os cabeças aqui da Série C do Brasileirão. Vamos à Série D? Vamos lá, Série D do Campeonato Brasileiro. Teremos os jogos da volta, né? Das quartas de final. Começando aí amanhã, né? Amanhã, 17 horas, teremos aqui, vamos lá, CSA e Uberlândia. O primeiro jogo aí, Uberlândia jogou em casa e venceu por 1-0, então tem a vantagem e decide fora aí o Uberlândia.
1: No domingo, né, às 16 horas, tem Gama e São José. Esse jogo, que no jogo da ida, São José jogou em casa, né? Empatou 1-1 com o Gama. E agora no estádio Bezerrão, o jogo tá tudo em aberto, né? 1-1. E agora quem vencer se classifica aí pra semifinal.
0: Muito bem. Domingo, 17 horas, duas partidas, né? O Asa de Arapiraca recebe o Goiatuba. O primeiro jogo, placar fechado, 0-0. E esse jogo acontece lá no estádio municipal Arapiraca. Então, decisão aí pra

0: E quem avança a próxima fase, Asa e Goiatuba.
1: No domingo também, às 17 horas, na Arena das Dunas, o ABC recebe o Nacional. O jogo de ida, o ABC venceu por 2-1, então leva essa vantagem aí do empate, né? É uma vantagem magra, mas é um empate. Joga pro empate aí para se classificar para a semifinal o ABC.
0: Muito bem, né? Então é isso aí, os duelos aí do Campeonato Brasileiro. Dando uma olhada aqui.
1: Aqui da nossa região temos apenas o São José, né?
0: É, só.
1: Região sul aqui, né?
0: Sobrou só o Zequinha de Porto Alegre, né? É. Bom, vamos lá, vamos falar aqui da divisão de acesso do Campeonato Gaúcho. Tivemos ontem, né? Tivemos aí nesse meio de semana o fechamento, então, da rodada. Ontem tivemos aí jogos ainda, né? Que fecharam aí a quarta rodada de divisão de acesso. O Esportivo de Bento Gonçalves empatou em casa com Santa Cruz 0-0. E o Gaúcho, né, de Passo Fundo, 2, Pelotas 0. Classificação de momento com o fechamento da rodada: o Veranópolis é o líder com 8 pontos, o Passo Fundo é o segundo com 8, União Frederiquense é o terceiro com 7, a Apafute é a quarta colocada com 7, o Pelotas é o quinto com 7, o Brasil de Pelotas é o sexto com 6, o Santa Cruz é o sétimo com 6, o Esportivo de Bento é o oitavo com 6, o Brasil de Farroupilha é o nono com 5, o Guarani de Venâncio Aires é o décimo com 5, o Aimoré é o 11º com 5, 12º Gaúcho com 4 pontos, Gaúcho de Passo Fundo. Gramadense é o 13º com 4, Bagé é o 14º com 4, Glória de Vacaria é o 15º com 1 e o Lajadense é o Lanterno com nenhum ponto.
1: Falando,
0: né,
1: ali do Apafute, Felipe, essa equipe, o Relâmpago Marquinhos, que jogou com o Seis Caneco esse ano, um jogador aqui do Amador aqui, que voltou pro profissional, né, tinha ido pro Atlético de Tubarão e agora tá jogando na Apafute aí, a divisão de acesso do Gauchão. Atleta que jogou o ano passado ainda. Foi esse ano? Acho que foi esse ano ainda ele jogou, né?
2: Acho que foi.
1: Foi esse ano, eu não lembro se foi o ano passado. Não, acho que foi esse ano ali. Ou tava escrito com o Seis Caneca, jogou com o Seis Caneca, enfim. Está aí no profissional e está jogando no Apafute. Ontem ele deu assistência pro gol.
0: Aham. Bacana. Bom, vamos lá, vamos já passar a quinta rodada nesse fim de semana. Amanhã, sábado, também pela divisão de acesso, teremos aí no estádio Altos da Glória, o Glória de Vacaria recebendo a Apafute. No mesmo horário, no estádio Cristo Rei, o Aimoré recebe aí a representação do Bagé. Teremos ainda no estádio dos Plátanos, já no domingo, às 11 horas da manhã, o Santa Cruz recebe aí o Gramadense. No Bento Freitas, às 15 horas, o Brasil de Pelotas recebe aí o Brasil de Farroupilha, o clássico Brabrá, né?
1: Brabra.
0: Clássico Brasil, né? Brasil de Pelotas versus Brasil de Farroupilha. Jogo lá no Bento Freitas. Já no domingo, às 15 horas, do Antônio Davi Farina, na Terra da Longevidade, o Veranópolis recebe aí o Pelotas. Na Arena União Frederiquense, o União Frederiquense recebe aí o Esportivo de Bento Gonçalves. Jogo aí marcado também para domingo às 15 horas. No mesmo horário. Ah, não, às 15h30 de domingo, na Arena Alve Azul, o Lajeadense recebe aí o Passo Fundo. E no estádio Edmundo Félix, teremos aí o duelo entre o Guarani de Venâncio Aires recebendo aí o Gaúcho de Passo Fundo, né? Jogos aí, portanto, último jogo às 16 horas do domingo. É puro suco do futebol raiz, essa divisão de acesso do Campeonato Gaúcho, né?
1: Charbos.
3: Feito! Olha aí, né? Boa essa Débora de Oliveira aí, ó.
0: É um jargão, né? Um jargão isso aí, né?

0: Vamos lá, destaque sinais aqui do Mampituba Esportes. Inter de Porto Alegre está envolvido numa chacota nacional aí, Roche, envolvendo esse trator aí, é isso?
1: Exatamente, né, Felipe? O Inter que tem uma questão judicial com o atleta, né? E ofereceu aí pro acerto, né? Tentou um brick, né? Tentou o brick aí de oferecer um trator como garantia por dívida, né? E o Inter que tinha uma dívida de 30 mil reais, né? Com um atleta e ofereceu o trator que, estimado o valor ali de até 80 mil reais esse trator.

0: Mas o atleta não quis.
1: Não, velho, isso é muito serviço. Vai ter uma utilidade grande pro atleta, um trator, né?
0: Exatamente.
1: Tem que meter o break aí, né? Fazer o caibo, né?
0: Pro ouvinte entender, né? É um processo movido, né, pelo empresário Thiago da Silva do Santos para cobrar uma dívida na cobrança atual de 30 mil reais. Refere-se a parcelas não pagas de uma comissão pela transferência do zagueiro Zé Gabriel, que jogou no clube em 2019 a 2021. Então, a dívida é pro Thiago Silva, né? Que é o. Aqui que é. Que tá cobrando a dívida, né? Deve ser o empresário dele ali, né? Uma parcela da. Da sobrinha que veio pra ele ali, né? Da venda, né? Do jogador, né?
1: Meu Deus do céu, né? Bom, o Inter pede pra se incomodar também, né? Sabe que essas propostas vêm a público, sabe que a mídia tá aí, né? Hoje em dia é complicado e agora tá aí, né? Você vem de chacota aí, né? No noticiário esportivo. Eu vi essa notícia aqui, inclusive, na aba do Agro. Botaram nem no esporte, né? Saiu no Agro essa informação aí, o Agro do G1.com. Bom, mas enfim, né? Já não é a primeira vez, né, que o Inter inventa essa moda aí. Esses dias estavam querendo empurrar aí nas custas aí um daquela iluminação artificial no gramado.
0: Gramado,
1: né?
0: Uhum.
1: Também tentaram enfiar aí no câmbio aí, não deu certo, né?
0: Não é muito bom de câmbio, Inter.
1: Não, não são. Não são bons nem de administração, né? O Alessandro Barcelos e sua equipe, né? Imagina cambiar, né? Fazer rolo aí. Não é fácil, né?
0: Tem que torcer pra essa turma aí. Sair fora logo do Inter aí pra...
1: Eu acho que deveria ser reeleito, aí ficar mais alguns anos no Inter.
0: Ah, mas daí tu quer judiar, né?
1: Não tem que fazer, não é? Então aí os homens, deixa os homens trabalhar, cara.
0: Não. Fora, né?
1: Bom, vamos lá, dando uma olhada aqui no noticiário do Tricolor Gaúcho do Grêmio. O Grêmio que lançou a sua terceira camiseta, né? Para a temporada 2026. Tu já viu, Roxinho? O que tu achou ali?
0: Felipe, é uma camisa alusiva ali, né, ao...
1: Que não vai ser a titular, né?
0: Mas eu me engatei nela, tá? Muito bonita a camiseta.
1: Bonita.
0: Achei bem legal. Inclusive,
1: Vi a foto dela com o Kahneman ali, né?
0: É, eu tinha uma...
1: Parece que o Kahneman brigou com o fotógrafo, né? Tá intrigado ali, ó, a cara do rapaz. Tá com uma orelha de...
0: De lutador de jiu-jitsu, né?
1: Isso.
0: Mas é uma camisa muito bonita aí que o Grêmio estreou, é alusiva ao ano de 1996, né? Se eu não me engano, né? E eu achei legal. É importante, né? O marketing e tal, né?
1: Alusão aos 30 anos da conquista da Tríplice Coroa.
0: Isso, de 1996, né?
1: É. Será que vem a Tríplice Coroa esse ano também? Campeonato Gaúcho, Copa do Brasil e Brasileirão?
0: Vem.
1: Vem, né?
0: Ah, acredito que sim. Só sem rebaixamento em todos os anos.
1: Não, nem fala, né?
0: Pode ser a tríplice, ó. É, caiu na Sul-Americana, vai cair na Copa do Brasil e pode cair também no Brasileirão.
1: Que barba, né?
0: O Grêmio que anunciou a contratação, né, do Danilo Barbosa, né?
1: Danilo Barbosa. Tinha um rapazinho no Grêmio que já era Barbosa uma vez, era o...
0: Diogo Barbosa.
1: Que não jogava nada, né? Foi pra outro clube e começou a jogar
0: que,
1: tudo.
0: Que veio do Palmeiras também.
1: Estava no Bragantino, né?
0: Que veio do Palmeiras também, né?
1: Esse aí também?
0: Aham.
1: É, vamos ver o que vai dar, né? Vamos ver. Bom, é isso, né?
0: É isso.
1: É isso, tô dando uma olhada aqui no... O GE tá repercutindo aqui uma entrevista do Jô, né? O Jô Batman aqui ali, né?
0: É, disse que gostava de um trago, né?
1: Não, eu que gostava do trago. Não, ele dormia no boteco, na bodega, né? É loucura. Tá na capa do GE Internacional aqui, olha aqui a manchete. Jô revela bebedeira, né? Até as 4 horas antes de viagem com o Internacional.
0: É, mas se é antes da viagem, tá tudo certo.
1: Mas o problema é que o cara vai baleado, né? Pra lá de Bagdá.
0: É complicado, né? Ah, tu acha que não acontece?
1: Não, mas esse aí gostava, é de uma aventura, né?
0: Gostava.
1: Não, esse aí gostava. Bom, fechou? Vamos embora?
0: Fechou, Felipe. Agradecer a todos os ouvintes que nos deram um prestígio aí durante a semana, né? Lembrando, domingo nós temos esse jogaço aí entre Sombrio e São João do Sul. Transmissão.
1: Torcer que a chuva, né? Pare, né?
0: Transmissão via rádio. Sintonize aí na 99,5. Esse jogaço a partir das 15 horas diretamente do Estádio Antônio Santa Helena. E segunda-feira, se Deus quiser, estaremos aqui novamente falando tudo sobre esporte amador, esporte profissional, tudo que aconteceu na rodada da Copa MESC, enfim, tudo o que acontece na nossa região, né, referente ao esporte. Agradecer imensamente a todos e, se Deus quiser permitir, segunda-feira estaremos aqui novamente. Tenham todos um bom final de semana, um grande abraço e até mais.
1: Isso aí, o Roxinho, que esteve conosco aqui no Mampito Esporte, agradecendo a sua parceria, a sua audiência.

Voltamos com o programa na segunda, a partir do meio-dia. Daqui a pouco vem Fernando Lagarreta e o Galpão Nativo. A gente retorna aqui no domingo, né? Domingo a partir das 15 horas aqui com o futebol da Mampituba com a Copa Mesca. Todos vocês, um forte abraço, uma ótima sequência de sexta-feira. Bom fim de semana, se cuidem. Até domingo aqui no futebol da Mampituba.

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1: Estamos com 16 graus.
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0: É sexta-feira e sexta-feira chuvosa, segue aquela cara feia, 16 graus de temperatura. Temos máxima prevista para hoje em 17 graus, pode ser que chegue, pode ser que não. É, mínima para noite e madrugada em torno dos 15 graus, então não muda muito, né? É, não muda muita coisa para amanhã. Mais ou menos o mesmo brick de hoje, com 19 de máxima, domingo 26 de máxima, segunda e terça-feira chega aos 29, espiando o sol aí e algumas pancadas também, hein? Olha, semana que vem vai ter veranico, já vou avisando aqui, tá? Mas quem vai falar do tempo aí é o Leandro Puchalski aqui no nosso Galpão Nativo. 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Vamos chegando aqui no embalo fandangueiro da tarde 99. Turma vai participar com a gente no WhatsApp no 48 3533 2000. Esse é o 14 de agosto. Vamos chegando na metade do danado aqui. Dia 226 do ano, faltando 139 dias para o fim de 2026. E hoje se comemora o Dia Nacional do Combate à Poluição. Hoje é dia do cardiologista. Hoje é Dia Nacional de Conscientização sobre a Paternidade Responsável. Esse é o 14 de agosto e vamos juntos aqui no Fandango da sua FM Nativa. Eu sou Fernando Lagarreta e vou contigo até às 18 horas. Já vamos liberando os trabalhos aqui no WhatsApp no 48 3533 2000. Já vamos sair com a pedida do Vilmar aqui, ó.
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0: com Talagaço e Castelhana dos Nativos, foi quem abriu esse bloco aí pra turma ligada aqui no embalo fandangueiro da tarde 99. 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
0: Agora chegamos na máxima, estamos com 17 graus.
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4: O negócio é jogo rápido por aqui, já pra dar sequência, 2:24 e chove chuva, é aquela garoa nojenta danada de molha bobo. Eu tomei um banho agora, dei uma de bobo agora também, né? Mas credo, vamos lá que o Gesiel vai abrir os trabalhos aqui, ó. Buenas.
5: Pedi a música aí pra Bailar de Colatada, Chiquita e Bordoneio. Mandar aí pra Thaís Cardoso, Mampituba. Valeu, um abraço.
4: Valeu, abraço. Ótima sexta-feira aí, grande Gesiel aí na área. Abrindo aqui o primeiro bloco às 2:25.
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0: temos a música invertida de hoje. Agora aqui, vamos fazer se o da Boite vai se dar conta que música é essa aqui, aproveitar que ele tá aqui sem nada pra fazer. Hã? Quer que ligue mais um?
1: Bota a música. Ah, qual é a música? Boa tarde. Tô trabalhando aqui.
0: Tá trabalhando? Aqui, tô vendo. Juliana vai te dar trabalhando. E a música qual é?
2: Qual é a música, maestro?

0: Grupo Reponte?
1: Tá valendo o radinho aqui, ó. O Felipe já deu uma dica, Grupo Reponte, mas não é.
0: Não é.
1: Não é Reponte.
0: Então não sei, vai pra próxima.
1: Vamos pra próxima.
0: Até domingo que vem, tchau.
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1: Hora certa, Unimed, 21 minutos faltando pras 3.
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3: Muito bom, tá aí, sequência fandangueira, tarde da sexta-feira, 17 minutos, faltando agora para as 3. Vamos que vamos, valendo o radinho portátil aí da sua FM nativa e também da Exa Internet. Turma aqui respondendo já aqui a nossa música invertida, o tio Vino vai fazer a pedida dele aqui.
4: Boa tarde, Fernando Lagareto, toca os loucos da fronteira aí para todos que estão na escuta, a Nação Colorada também, vocês da rádio, pra minha esposa Guerra, pra galera da Praia Paraíso.
3: Que foi, mano? Tem um homem afinado aí, que deu aí? Ei, respira, rapaz, respira. Elisa, vem cá, Elisa, pelo amor de Deus, tem um homem afinado aqui. Jaice Luiz, fala tu aí, Jaice.
5: Boa tarde, seu cara. Vamos no embalo dessa tarde aí com essa chuvinha aí que só pra dormir mesmo. Vamos tocar aí com o Grupo Reponte, a noite me embala. Vai pra toda a galera que tá ouvindo essa rádio, pra vocês aí, uma ótima sexta-feira, um bom final de semana, um abraço.
3: Valeu, abraço, Jaice. Obrigado aí pela companhia sempre aqui na programação. É, deixa eu ver quem mais tá aqui, o Nascimento tá ligado.
6: Amor de baile.
3: Amor de baile? Não é amor de baile a música. Mas a Elionita vai ter homenagear aqui, ó. Pediu fogão a gás e a lenha para todos ligados aí e um ótimo fim de semana. Legal, boa. Deixa eu ver aqui quem mais tá aqui. O Rafael Silva Lisboa.

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0: Itapituba, sua FM nativa, Pataqueiro e no Rancho do Polaco, Som do Sul, Grupo Reponte, à noite, Mimbala, César Oliveira e Rogério Melo e os loucos lá da fronteira, Tele Baitaca, Fogão a Gás e a Lenha, marcando presença aqui na número 1 da música gaúcha. 3:01, junto com a gente, Oral Sim Implantes, a número 1 em implantes do Brasil. 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Olha, esse tempo de chuva em que a turma tá meio devarde, como diz assim, né? A gente desintoca umas figuras aí, que eu vou te dizer uma coisa, hoje é dia do pessoal vir buscar aqui os brindes, né? Das promoções aí da programação aqui da rádio. Vamos ver se vocês conhecem essa voz aí, dá o teu boa tarde aí, como tu dá teu boa tarde sempre, bem pertinho do microfone aí.
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0: Grande Valdomiro.
2: Luizinho, eu tava pedindo pelo telefone, tu não atendia, aí eu vim direto aqui pedir na fonte.
0: Veio na fonte hoje. Isso porque tu quer dizer que hoje é dia de Vardy.
2: Hoje é dia de Vardy.
0: Agora tu analisaste aí a nossa escada aí, qual é a tua avaliação aí, qual é a nota que tu dá pra nossa escada aí?
2: A nota 10, é.
0: Pra ti tudo tranquilo, beleza? É, tranquilo, subiu de costa ali, né?
2: É. Não me deram uma. Precisei de água, de nada.
0: Não? Não. Tem o pessoal do
2: Quem
0: SAMU.
2: Sobe ali. Muito que isso ali deve ser o Zezinho, né?
0: É, não, mas ele sobe aí plantando bananeira, rapaz.
2: É.
0: Não, o homem tá acostumado, 40 anos subindo essa escada aí, tu quer o quê?
2: Ele é um verdadeiro cobra, né?
0: É, não. Cobra de laboratório, de molho no álcool.
2: É. Mas não, vi se ele de gol já tô.
0: De
2: cobra?
0: De gorro?
2: Ô, o Zezinho é um goleiro, meu.
0: É. Goleiro?
2: Goleiro.
0: Não sabia?
2: Como não sabia?
0: Não sabia, nós jogamos futebol.
2: Ele só leva muito gol é no inverno, né? Que as cobras até desenrolar no inverno.
0: Olha, faz mais ou menos, o Valdomiro, uns 15 anos a última vez que nós jogamos bola, juntamos a turma das rádios, tudo aí, né? Pra bater uma bolinha ali no Coruja. E o Zezinho, como tu diz, né? O Caio rola uma bola bonita, rapaz. Eu sou daqueles que corro, o corpo vai e as pernas ficam, né? É, a cabeça pensa, mas o corpo não responde. Ganhasse o teu radinho aí, tá aí, ó.
2: Tá aqui.
0: É, te contrariaram, Elisa?
2: Contrariaram, eu queria uma do Grêmio, mas não. Aí uma do Inter, daí tu já ia ficar bicudo, né?
0: Mas como?
2: Uma azul, Zezinho ia ficar.
0: Mas como uma do Grêmio, se tu é um. Se tu é um galo flamenguista, rapaz?
2: Não, mas o Brasil é.
0: É, mas Brasil é outro brinque.
2: Aí a Elisa me deu um preto, pá.
0: É, só.
2: Pra não dar briga.
0: É, pra não dar briga, ficar no meio do caminho. Tá certo. Qual vai ser a música hoje?
2: Nossa. Uma clássica, qualquer uma que eu quiser.
0: É, manda aí.
2: Aqui, moço,
0: aproveita, que tu tá, aproveita que tu tá no estúdio hoje.
2: Pedi direto na fonte.
0: Aí, ó.
2: É, uma clássica, é um metro e meio de pura música.
0: É.
2: Seu Carreta do Céu é.

0: Tá na cabeça das pessoas.
1: Já sei.
0: Só eles não vê.
1: Já sei. É a Gaia?
0: É a Gaia.
1: É a Gaia. Ai, ai, ai. Ai, a Gaia. Deixa eu ver quem é que tá aqui, a turma no zap aqui, que chegou na parada aqui. É, deixa eu ver aqui. O Luciane que tá aqui, deixa eu ver o que o Luciane tá falando aqui. Fala, pelo sim.
2: Vamos, Dom Fernando, como é que tu tá?
3: Bem.
2: Que? Toca pra nós aí, então. Em Ecovar, em Ecovundo, que hoje tá fronteira.
1: Vamos, até veio,
2: na terra lá, na nossa fronteira. E dá-lhe pra todo mundo aí, baba água e não goteia.
1: É isso aí, é isso aí. Deixa que venha, chapéu de lenha. Bueno, vamos seguir porque na volta tem a Gaia. Tem a Gaia, tem a Gaia. Vamos preparar a Gaia aí pra turma aí. Ah, mas tem mais uma aqui, ô Valdomiro. Olha aqui, ó. A música invertida. Vamos ver se tu te dá conta aí qual é a música invertida. A turma tá tentando no chute aqui, valendo o radinho hoje também. Dois radinhos não te serve, né?
0: É?
1: Dois radinhos não te
0: claro,
1: serve.
0: Claro, um pra varanda, um pra sala.
1: Olha, vamos lá, vamos lá. A musiquinha de hoje aí.
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1: E aí, né? É, tá complicada essa?
0: Complicado.
1: Eu acho que ninguém acertou aqui ainda, visto.
0: Mas.
1: É. Acho que ninguém acertou aqui ainda. Deixa eu ver aqui quem é que tá aqui. O Neguinho tá lá em Torres. Mas assando uma carne essa hora aqui. Olha aqui, Valdomiro. Olha aqui. Olha aqui. O que te parece? Hã? Aqui, ó.
0: Isso é picanha, né?
1: Será que é picanha? Mas, não, tá com jeito aqui.
0: Aí a churrasqueira é das mais 10, né?
1: Não, essa aqui é a raiz, portátil, né? Eu só conheço dessas carnes aqui, tudo, só conheço a linguiça, o resto eu não conheço mais nada. Bueno, tio Valdomiro, obrigado pela visita aí, viu? Deixa o teu salve aí pra turma aí, teu alô pro povo, né? Deixa aí.
0: Boa tarde, como é que o Zezinho diria?
1: Hã?
0: É, beijo no coração.
1: Ai, que amor.
0: Que amor.
1: Vamos pro intervalo, já estamos de volta, segura aí.
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4: Vamos lá para o nosso destaque da hora aqui. Números da Loteria Carioca, horário das 2h20. Estamos em atraso aqui, mas vamos passar já para vocês aqui, ó. Vamos lá. Enquanto isso, barbaridade. Ah, mas o tio Vino me mandou aqui um. Isso aqui é rosca de polvilho, né? Isso aqui é baixo com café preto, vou te dizer uma coisa. Mas ali, vou te dizer, churrasqueira, e tá no sol essa churrasqueira, mas onde é que tu tá fazendo carne nessa hora, tio Vino? Conta pra nós que daí nós vamos lá te visitar. É, tu sabe que a turma aqui é escalada, né? É, turma escalada. Destaque da hora, então, Loteria Carioca, quinto prêmio, 2.615, 2.615. Quarto prêmio, 4.291, 4.291. Terceiro prêmio, 7.905, 7.905. No segundo prêmio, 6.283, 6.283. E no primeiro prêmio, 5.516, 5516. Esses os números, então, da Loteria Carioca, fechando o nosso destaque da hora.
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0: Tá ligado aí junto com a gente, qualquer hora ele vem buscar o seu radinho aqui. Aí está, um abraço, meu camarada, obrigado aí pela companhia sempre. Vai a turma aqui, daqui a pouquinho vai pro nosso zap aqui também a foto do Vardomiro aí que veio aí também, tá ali no nosso zap, quem quiser conhecer a turma aí, o Gesiel já teve por aqui hoje, já teve o Vardomiro também. E tem mais uma chance pra turma por aqui, tem mais, essa aqui valendo mais um radinho da Hexa e da sua FM Nativa. Que música é essa aqui, hein?
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0: Essa tá complicada, até então acho que ninguém se animou ainda, né? Então vamos lá, pode mandar aí no zap 48 3533 2000. Leonan Machado acha que é Gritos de Liberdade. É, pode ser. Vou aproveitar, já vamos botar aqui nessa sequência Gritos de Liberdade. Aí pra turma que tá na sintonia junto com a gente nessa sexta-feira. É sexta-feira, gente buena. Vamos juntos aqui na programação 99,5. 3 horas 13 minutos.
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0: fronteira, na pedida do Luciani, saiu em Acovar e Acofum, antes a Gaia do Vardomiro, que esteve ao vivo aí nos estúdios hoje aí, já saiu famoso, hoje já pegou, já deu autógrafo ali na porta, hoje eu vou te dizer uma coisa, né? 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
0: Seguimos com 17 graus.
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0: Beijo, Grupo Carqueja, 2, Tombos, Chiquito e Bordoneio. Passou o troféu com Paulinho Mocelim e ainda gritos de liberdade aqui nas pedidas da turma ligada na número 1 da música gaúcha. Vamos embora, sempre com GMO Agropecuária. 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
2: Vamos lá pro nosso destaque da hora. Ontem tivemos extração da Quina. Sim, a Quina ontem sorteou os seguintes números. Concurso 7091, 05, 42, 53, 57 e 59. Acumula para hoje 5.700.000 reais. Não teve acertador aí na faixa principal, com 4 acertos. O prêmio ficou em 9.476.71 reais. 3 acertos, R$102.10. E 2 acertos, R$4.49. Os números então da Quina, extração de ontem. Tivemos também a Mega Sena ontem. Mega Sena que sorteou o concurso 3.044. Também não teve ganhador na faixa principal. Para sábado vai ficar 38 milhões de reais o prêmio, hein? Dezenas 04, 15, 17, 40, 55 e 58. Com 5 acertos, apenas 16 dezenas cada um, leva R$61.152.83. E com 4 acertos, o prêmio é de R$1.288.19. Os números da Mega Sena, que sorteia no sábado 38 milhões de reais aqui no Destaque da Hora.
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2: Vamos lá, dar uma passadinha pela nossa música invertida, vamos ver o que a turma tá dizendo aqui.
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0: Tá, mas é só preciso o nome da música, não precisa nem dizer quem tá cantando, tá? Vamos ver aí. Deixa eu ver aqui. Vera Lúcia. É, conheceu o Vardomiro aí, Vera Lúcia? Pois é, chegou aí essa figuraça também aí, né? Buenas, acho que a música de trás pra frente é Gritos de Liberdade do Rodeio de Zumessias da Nova Guarita. Vamos deixar anotado aqui o recado. O Luciane Spelocin também acha que é Gritos de Liberdade. Lucas ligado junto com a gente aí, turma da Lucas Móveis Planejados, pediu aqui Fernê com Coca. Hã? Que te parece, hein? Chiquito e Bordoneio. Vamos trazer já na sequência aqui pra turma, ligados lá sempre trabalhando na marcenaria e o som aqui na sua FM Nativa, hein? Bom demais. Cristiano nos leva de carona no trator aí, né? Eita, nós, é água e água, né, ô Cristiano?
1: Boa tarde, seu Fernando. Tudo certo, Cristiano, que leva aí.
0: Certo.
1: Toca aí pra nós, tudo vem do canto. Com Chiquita e Bordonei. Vai lá pra minha esposa Débora, pro Renan, pro Naná, pro Vermelho, pro Negro do Ônibus e pra todos aí que estão na escuta. Valeu, sextou.
0: Isso mesmo, bora simbora. E o João, tá no tapetão aí, João?
2: Buenas, meu amigo Fernando Lagarreta, que é o João da Sareçara, enfim, sextou.
0: É.
2: E tamo no tapetão aí, finalizando a lida. Amigo Lagarreta, roda pra nós aí, se for possível, tiveres a programação. A música é um pila e meio com o Garoto de Ouro.
0: Aham.
2: Ofereço a você, a todos os ouvintes, todo o pessoal que tá no tapetão e todo o pessoal do transporte. Valeu, amigo. Um grande abraço, um excelente final de semana pra você e que o Papai do Céu abençoe.
0: Amém. Vamos juntos aqui na programação 99. O amigo Jadir também tá no trecho aí, né, Jadir?
3: Boa pra nós aí, pra nós encerrar a semana aí.
0: É.
3: Uma semana abençoada aí, uma chuvinha aí, mas foi uma semana boa, de muita paz, proteção na estrada aí. Nossa Senhora Aparecida e São Cristóvão nos protegeu aí. Bom final de semana pra vocês, seu Fernando na carreta. Tudo de bom aí, um abraço.

0: música boa pra nós aí. Beleza, seu Fernando, um abraço.
1: Beleza, Dom Jadir, obrigado aí pela companhia. O Lucas acha que a música de trás pra frente é Coca com Fernê, então também vamos deixar anotado já aqui. Vamos nas pedidas, então simbora, 10 minutos faltando pras 4.
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0: O, ah, o Leone é parente do Caio e parente do Loli, né? Dos dois juntos. Ele é Santos e Alexandre, né? Valeu, Leone. Abraço aí. Bom fim de semana. Obrigado pela companhia sempre. É, tem mais aqui. O Cristiano também acha que é Coca com Fernê. E o Márcio? O Márcio tá mandando a pedida dele aqui. Fala, Márcio.
1: Boa tarde, Fernando.
0: Boa tarde.
1: Fernando, queria que tu rodasse uma música aí. Fogão a gás. Pra minha esposa Ivone, pra dona Lourdes, pra Vecil da Praia, pro Neri, a esposa dele, pro Lindomar e a Neuza, pro Alemão da Cachaça, um grande abração pra ele, e pro Lelo e a Sueli, e pro Osni e a Leia. E pra vocês da rádio, um bom final de semana.
0: E tem dica aí pra nossa música ou não?
1: Fernando, já que tocou o fogão a gás, bota o cuquelinho pra mim então. Fernando, vou na carona, acho que é Grito de Liberdade mesmo.
0: Ó, mais uma pro Grito de Liberdade aqui, então vamos anotando aqui as sugestões. Manda aí os quatro Galdérios, Doma de um Amor Perfeito, é a música que o Jusemir tá mandando aqui. O Rafael Borges tá também chutando Coca com Fernedo, Chiquito e Bordoneio. Vamos ver o que dá isso aí, hein? Vamos ver o que dá. Tá na hora do intervalo, segura aí.
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0: 4:05.
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0: Dini tá mandando aqui pra gente. Fala, Daniel.
1: Boa tarde, tchê.
0: Daí.
1: Queria pedir uma música aí pra turma do Livramento aqui. Mandar um abraço aí pra todo mundo aqui da comunidade. Um abraço aí pro Bepinho Bardini aí. Queria pedir uma música do Mano Lima aí, a tua escolha, beleza?
0: Beleza pura, vamos botar pra ti aqui Espantando o Bagual, pode ser? Mano Lima? Isso, deixa eu ver quem tá aqui, a Viviane de Criciúma trabalhando, Crise do Laçador é a pedida da Viviane aqui.

Já vamos descobrir essa aqui. É, deixa eu ver aqui. Por sinal aqui, quem é que tem um telefone de um Uber aí pra me mandar aí, hein? E deu brete, né?

0: Sequência aqui, 4h11. Vou repetir nossa música invertida pra turma tentar matar a charada, concorrendo aqui ao radinho portátil da Exa e também da sua FM Nativa.
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89. 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

0: Termômetro mostra 16 graus.
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0: Pessoal de Timbé e toda a família, essa aí é com o Tcheguri. Já vamos separar aqui a costela gaúcha, pronto. E essa é boa, hein? Hoje, sexta-feira, caía bem. Jusemar Espanhol tá na volta, fala, homem.
1: Meu querido Galagarreta, tudo certo? Aqui é o Jusemar Espanhol.

0: Espanhol plus 8 e Sara. Jovenzinho, eu queria pedir milonga abaixo de mau tempo e oferecer pro meu amigo Paulinho por Gustavo Garrão e oferecer pra vocês aí da rádio. Um abraço, tudo de bom.
1: Valeu, tem mais?
0: Fala, Garreta. Amanhã é dia de dançar. É. Umas milonguinhas bem cocheadas, né? Capa de revista. Um abraço.
1: Barbaridade, Juscevar Espanhol. Essa aí vai pra hora do chimarrão. A minha amiga Ivone também tá aqui. Fala, Ivone.
2: Fernando.
1: Eu.
2: Gostaria também de participar, Ivone. É Coca com Fernet.
1: Coca com Fernet.
2: O nome da música.
1: Tá, vamos deixar já anotado aqui. A Nair tá chegando também, né, Nair?
3: Tarde, Fernando. Tarde. Tudo certo?
1: Tudo.
3: Bate chuvarada, né?
1: Coisa louca.
3: Mas tá bom, escutando música passa o tempo.
1: Água e água.
3: Fernando, já roda uma música bem bonita aí pra mim. Eu queria do Sorriso Lindo, mas eu acho que já rodou Sorriso Lindo.
1: Pode ser.
3: Manda outra bem bonita aí pra Nair de Araranguá. Sou fã de vocês, guri. Eu escuto você, o Sidney, o Catista.
1: Só gente boa.
3: Caio Santos. Vocês são uma turma muito legal, tá? Espero um dia conhecer vocês pessoalmente ainda.
1: De bueno.
3: Se Deus quiser.
1: É só vir aí.
3: Tá bom, Fernando? Tudo de bom pra ti. Um ótimo final de semana. Que Deus te abençoe sempre.
1: Igualmente, amiga Nair. Bom fim de semana. Ivone Brovedan tá no Arroio do Silva.
4: Boa tarde, amigo Fernando. Bom trabalho pra nós todos. E a música eu vou pedir, ô Gavião, pra todos que gostam dessa música, estiver escutando, essa excelente, maravilhosa, 99.5. Bom final de semana, amigo Fernando.
1: Valeu, guria, obrigado aí pela companhia sempre, vamos que tem mais, daqui a pouquinho tem destaque da hora, vamos trazer aí os números da Loteria Carioca das 16:20.
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0: sua FM Nativa. Saiu um beijo embaixo do chapéu. O Gavião foi de Jaleira. Cabelão preto do sorriso lindo, Costela Gaúcha, Tcheguri, abrindo mais um bloco aí pra turma ligada aqui na tarde 99. Valmir tá dando o seu buenas aqui, ligado também na programação 99. Severino Costinha.
1: Boa tarde, Costinha da Santa Livre, Fruguilinha. Escutando o seu programa aí, que é muito bom. Aí, eu deixo a seu critério de rodar uma música dos Mirim. Qualquer uma dos Mirim que você rodar, eu escuto com prazer e ofereço para todos os ouvintes.
0: Tá certo, abraço Costinha, abraço turma da Santa Libra, Forquilinha, e o Jonas tá na área.
2: Boa tarde, Fernando, é Jonas Guimarães Sombrio, acho que é Gritos de Liberdade.
0: Opa.
2: Mas não tá fácil, né?
0: Não
2: tá fácil entender o homem, ué. É muito enrolado.
0: É árabe, rapaz. É, essa aqui é árabe, vamos ver de novo aqui.
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0: Turma vai respondendo, que música é essa aí, hein? Qual é a música? Ah, tá invertida, ela tá de trás pra diante aí. Vamos ver se a turma descobre o nome. Tá valendo aqui o radinho portátil, né? Da sua FM Nativa e da Exa Internet. Seguimos, tem mais turma aqui. Graciana, quem tá aqui com a gente?
1: Boa tarde, aqui é o Billy Cano, Balneário de Campos.
0: Fala, homem.
1: Desejo a todos vocês aí um bom final de semana, né? Coloca aí qualquer um aí pra mim, bom? E pra todos que estão ouvindo essa rádio, número um do sul de Santa Catarina, ou melhor, do Brasil todo, né?
0: Esse aí é o grande Gavião. Tá ligado aí junto com a gente, turma, no Balneário Rincão também. Vamos fazer um intervalinho rápido, na volta eu tenho os destaques da hora, tem os números da Loteria Carioca e do horário das 14h20. Vamos ali, já voltamos.
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0: Agora faltando 17 minutos para as 4, ou melhor, 17 para 5. Aí está.
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0: Daqui a pouco aqui na sequência, no destaque, Loteria Carioca, sorteio das 4:20, no quinto prêmio, 6.801.6801. No quarto prêmio, 0.148.0148. No terceiro prêmio, 9.162.9162. No segundo prêmio, 4.826.4826. E no primeiro prêmio, 1.474.1474. Loteria Carioca das 4:20, agora 12 minutos, faltando para 5.
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0: Vamos dar mais uma volta aqui na nossa música invertida pra turma tentar matar essa charada aqui na sexta-feira.
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0: Eita, tá difícil, é?
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1: Pronto, fechamos mais uma aqui na número 1 da música gaúcha. Essa aí é pra conta do Abreu, hein? É, junto com o Tia Barbaridade e Jonathan Pacheco aqui no embalo do Galpão Nativo. Tivemos nessa o Trancão de Vaneira, Grupo Vaneirão, Serranos, Eu Sou

0: Isso aqui, dizer seu vivente de Timbé, é. Rodeia aí, esse é o bordão do homem. Certo, Leomar? Abraço, obrigado aí pela companhia. É, hoje foi dia de receber visita aqui, né? Dos nossos sorteados aqui na programação. Turma, veio dar uma volta por aqui. O Valdomiro disse que sumiu aqui dando risada, que essa escada aqui é coisa pequena. Rapaz, bueno, vamos fazer o seguinte, vamos falar do tempo agora. Tá chegando o Leandro Puchalski aqui com a previsão do tempo em nome de Sicoob Credija. Fala aí, Leandro, boa tarde.
1: Boa tarde. Boa tarde aos ouvintes da Mampituba. Pessoal, o tempo segue instável ao longo das próximas horas dessa sexta-feira, ainda com nuvens carregadas atuando aqui pelos lados do sul catarinense, tá certo? Entre esse final de sexta e o decorrer do sábado, ainda há condições de chuva. Portanto, atenção em relação aos volumes mais altos que a semana inteira nos mostrou, ainda vai aumentar um pouco. Bom, o que acontece é que gradativamente no decorrer do sábado, essa chuva ela vai tendo mais momentos que ela para. Até daqui a pouco alguma abertura de sol em determinados momentos do sábado já faz parte aí da previsão. Então aos pouquinhos vai melhorando. Aos pouquinhos porque o tempo fica mais seco mesmo é no decorrer do domingo, tá certo? Que tem os seus momentos de nuvens, mas com aberturas de sol o domingo já volta a ser uma condição mais tranquila. Temperaturas 22, 24 graus nas tardes de sábado e de domingo, mas vem calor no início da semana que vem. Temperaturas altas, segunda e terça, dias de sol pela frente. Abraço a todos, informações do tempo da Puchalski, meteorologia.
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0: seguimos aqui na número 1 da música gaúcha no embalo fandangueiro da tarde, 5:06, 5:06. Vamos dar outro giro pela nossa música invertida aqui pra turma que tá pedindo aqui, vamos lá.
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1: Aí está, a turma tá enrolada com essa daqui hoje, hein? Deixa eu ver o que que o Zeca Batata fala, Batatinha.
2: Boa tarde, Fernando, é Zeca Batata chegando da linda guri. Mas ligadito contigo aí, tá? É, vou na carona hoje, porque eu sei que tu tá lotadito aí na sexta, né? Então vamos curtindo a rádio aí, até na noite aí pra depois nós chacoalhar o corpito lá pelo Lanternas, né?
1: Isso, hoje é dia de lanternar, hoje tem Lanternas Clube, já vou passar o recado pra turma aqui, enquanto isso o Nascimento tá na área. Ó.
3: Bota aí, essa chuvinha aí, aquela só hoje. Tradição. Pra todos que estão na escuta aí.
1: Tá certo.
3: Pelos mandados.
1: Valeu, Grande Nascimento, os caçambeiros aí de plantão, Leoni mandando aqui, deixa eu ver.
4: Ô, Fernando, boa tarde.
1: Fala, Leoni.
4: Aqui da comunidade Zona Nova, também tô achando que é o Gritos de Liberdade, de tanto escutar, tô achando que é.
1: Vamos ver se é então, daqui a pouquinho já vamos abrir aqui a chave do nosso quebra-cabeça. 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

0: Aí está, na sua FM Nativa, fechamos o baile na Serra com os Serranos. Passou só hoje, tradição, cheiro no lenço, xeloquê do Tcheguri, timbre de galo, cheiro de galpão, cachorro perigoso, Sandro Coelho. Abaralhando as barbelas, foi Tche Garotos aqui na número 1 da música gaúcha. Vamos fechar e fechar bonito aqui. Eu tenho que dar a resposta aqui do nosso, da nossa charada musical da tarde desta sexta-feira. Olha aí, ó.
1: Música, maestro.

0: Epa, era Recuerdos da 28. Ah, mas não era barbada essa aí, né? Essa não era barbada. 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
1: Aí.
0: Tá bueno?
1: Bueno.
0: Todos convidados. Bom final de semana.
1: Tá
0: bom trabalho para todos.
1: Tá certo.
0: Fiquem com Deus.
1: Um abraço, meu amigo Luizinho.

0: Abraço pro meu amigo Juarez, grande Juarez do Uber, tá aí ligado junto com a gente. Daqui a pouquinho vamos dar uma volta, né, ô Juarez? Tá certo. Seguidinha, vou fazer aqui o meu intervalo. Bom, não tivemos ganhador hoje aqui do nosso, da música, nossa música invertida aqui, né? Não tivemos ganhador, então fica pra semana que vem, mais um radinho portátil aí presente aqui da Mampituba e também da Hexa Internet. Vamos que vamos, bora fechar tudo e todas por aqui, vou pro intervalo e volto com a saideira, segura aí.
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0: Estamos agora com 16 graus.
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bancada também de todos os parceiros ligados aqui na programação 99,5 em todo o extremo sul de Santa Catarina, litoral norte gaúcho, são mais de 70 municípios, também Campos de Cima da Serra, ligados aqui na frequência 99.5 ou pelo nosso aplicativo aí no seu Android, no iOS ou ainda pela sua assistente virtual Alexa. Nosso Galpão Nativo volta na segunda-feira, Pai do Céu deixando, estaremos juntos por aqui a partir das 2 da tarde, sempre com a parceria da Sono e Bem-Estar Colchões, o colchão da família. 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Baita abraço para todos, desejos de um ótimo fim de semana. Daqui a pouquinho às 6 tem o peão do rádio chegando aí, Caio Santos e o Chimarrão. Eu vou fechar minha parte desse jeito aqui, ó. 9,

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coisa bem buena, tchê. Sextou. Vamos lá, vamos chegando. É 18 horas e 11 minutos. Com 16 graus de temperatura. O chuvisco continua. Ou seja, a chuva ainda não nos deixou. É, e a probabilidade é de 39%. Muito bem, umidade relativa do ar em 94%. E ventos de 16 km por hora. Então tá bom, é o que temos aí.

no momento. Vamos lá, vamos chegando de rancho em rancho, de galpão em galpão, de querência em querência. É, trazendo o nosso programa oficial da tradição. Na hora buena. É, na hora buena. É, daqueles que tem por hábito. É, e que tem, né, por cultuar aí uma das tradições, né, uma das tradições do gaúcho, que é de matear, chimarrear, sorver o amargo aí no final de tarde, início de noite. Então, se aproxeguem, se abanquem e vamos matear, né? É, e sejam todos bem-vindos a Mampituba 99,5, a sua FM nativa. É, começando o nosso chimarrando desta sexta-feira, 14 de agosto de 2026. Por aqui, Caio Santos. Vamos na nossa empreitada aqui até a meia-noite, contando aí com a tua audiência. É, com a tua participação através do nosso WhatsApp 48 3533 2000. Então tá bueno, chimarrando vai até as 20 horas e 30 minutos. Depois temos a Voz do Brasil e pós Voz do Brasil com a nossa Festa Fandangueira. 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Então vamos lá, vamos pra lida, né? Vamos aos nossos amigos aqui já interagindo aí neste início de noite de sexta-feira. É o amigo Joaquim Topanotti, diz ele, boa noite, Caio. É aqui de Bom Jardim da Serra. É, tirando aí do fundo do baú, toca aí, Espora Cantadeira. É, Espora Cantadeira do Porca Véia. Acho que não é o. Não, acho que não é Espora Cantadeira, acho que é Alma Cantadeira, né? É, oferecendo para os amigos que estão ouvindo a 99.5. Então tá bom. Valeu, sou o Joaquim Topanotti, lá de Bom Jardim da Serra. Vamos lá, já o.

0: Já ouvindo de Torres, já está aqui também para mandar o seu alô.
1: Boa noite, Carlos Santos. Toca aí, Fazenda da Viúva, para todos que estão na escuta, Nação Colorada também, vocês da rádio. Para minha esposa Guerra, para a galera da Praia Paraíso, pro Ayrton das Piscinas, o que quer show de chão.
0: Muito bem, cartão amarelo aí pro Vino, pro amigo Vino de Torres. Cartão amarelo, já levou um amarelo. Vamos lá, vamos em frente. Quem mais aqui?
2: Ô, tio, pai. Tô só te escutando, hoje tô por casa, pai. Hoje é forte. Hoje tô em casa te escutando. Ô, tio, pai, toca aí pra nós, do fundo da grota aí pra nós, do Baitaca. Vai pra você, vai pra tua mãe. E vai pra minha irmã no tour. E vai pra todos os mundo que tá assistindo, tá, tio, pai? Valeu, tio, pai. Boa noite, um abraço, tudo bom. Hoje tô por casa, hoje. Tomando um vinho em casa hoje, tá bom?
0: Muito bem, valeu.

0: Ah, perdão, Vino, perdão, perdão, Vino, perdão, Vino ontem pediu, foi os cardeais, né? Ah, foi os cardeais. Então vamos retirando o cartão amarelo. Mas ele já retrucou aqui também.
1: Faz tempo que eu não peço essa música.
0: Ai, ai, ai. Tá, desculpa, eu ouvindo, me enganei. É, então, de retirar, tá retirado o cartão amarelo do Vino lá de Torres, na Praia Paraíso. E já deu um salto. Vamos lá, vamos que vamos.
2: Boa nascida, meu amigo, eu te caio tudo na Santa Paz, que Deus sempre te ilumine, vai que aqui é o Camilo do Balneário São Jorge, tava falando aí do Os Monarca, Vaneira Grossa, pra nós escutar esse índio, o golpe, essa rádio maior que os abençoa, tudo é na nota, adivinha onde que eu tô, estou na frente de uma churrasqueira, que varda, sou que bela varda, estou aqui mateando e fazendo aquele churrasquinho. E tenhamos uma noite abençoada, a gente vai com o patrão Celestial nos abençoando, nos protege. Vamos lá, que hoje é sexta-feira, né? Que se tchau, meu dia de lucro de latinhos de Benote. Uhul, demonia, né, Chacal? Cidade Fantasma.
0: Uhul. É o tamanho do meu amigo Charles Cabelo, tá lá, né? Tá no... começando os trabalhos lá na sua churrasqueira. Então tá bom, vai engraxar os bigodes aí o nosso amigo Charles Cabelo. Muito bem, hoje acho que vai ter cartão vermelho, hein? Acho que hoje vai ter cartão vermelho.
3: Alô, buenas, Caio Santos, já chegando no galpão para tratar do gado e assistir a animação dessa nossa rádio do coração. Caio, vamos botar aí Wilson Paim, a Rosa e Beija-Flor. É, dá vontade de até pedir o Luiz Marenco batendo água, né? Porque então é chuva pela madrugada, né? Então tá, oferecendo aqui pra esse povo de São João Sul e pro Primo Novo aí, esta música aí. Valeu, um abraço aí, uma boa noite e bom trabalho. E sextou, né? Hoje é o dia do caipira, hoje nós vamos esquentar a garganta ali, que eu dizia, né? Que louco!
0: Muito bem, sexta-feira, dia do gole, né, meu primo velho? Guerino lá de São João do Sul. Um abraço, tchê.
4: Continua. Boa, tio Caio, volta pra nós aí, meu rancho hoje. Você já. É em casa já, mas desde cedo. Muita chuva, não tem nem como trabalhar na rua, não tem. Aí umas 4 horas eu mandei embora. E tá uma lestadinha daquela sem de molhar a bulbula na rua. Tá bom então, meu rancho como é Guarani. Tô aqui fazendo um serviço aqui em casa. Um abraço aí, bom final de semana pra todos aí. Um abraço pra todo mundo aí.
0: Muito bem, valeu igualmente, meu amigo Ivo Savick Torres. Igual enxovalhado aí o Ivo Savick.
5: O nosso. Boa noite, Ciro Véia, aqui é Dom Paulo do Arroio do Silva, vou lá de Iguade, só porque hoje eu estou aqui em Sapiranga. E me manda aí Cochoado Velho pra eu ouvir agora de noite pra dar uma aquecida, porque parou a chuva aqui, mas o frio deu uma apareceu, botou a cara. Eu ofereci a todos os ouvintes dessa a Rádio Mais Energética do Sul e Norte de Santa Catarina e um abração do seu amigo Bigode pra esse bagual demais da conta.
0: Muito bem, seu Adão Poli tá lá por Meleiro hoje. Então tá bueno, um grande abraço aí pro amigo, fazia tempo que não dava o ar da graça aqui, né? Então um abração aí, seu Bigode, ele Bigodão, seu Adão Poli, que é lá do Arroio do Silva, mas hoje anda lá pelas bandas de Meleiro. É Meleiro? Deixa eu confirmar aqui.
5: Daí Cochoado Velho pra eu ouvir agora de noite pra dar uma aquecida, porque parou a chuva aqui, só porque hoje eu estou aqui em Sapiranga.
0: Ah, não, é Sapiranga, Meleiro, né? Então tá bueno, é isso aí, vamos lá.
6: Buenas noites, tio Caio,

0: sou o Luiz Antônio, carreteiro de Camaquã, de passagem aqui no litoral. Toca pra nós aí, se for possível, o caçador de tatu, aquele ladrão de milho verde, tá? Vou oferecer pro Valério Bergman, meu colega, que segue na vanguarda aqui, pilotando um SH aqui, um tubiano vermelho e branco. Aguento do pessoal da rodagem aí todos. Muito obrigado, um abraço.
1: Muito bem, seu Luiz Antônio e o Valério Bergman. É, parceiros aí de trecho, né? Estão no trecho os amigos aí. Boa viagem e obrigado por nos levarem de carona aí, né?
2: Boa noite, Caio. Diretamente de São Paulo aqui. O carregamento para voltar pro rancho ficou para segunda-feira. Fim de semana é por aqui, ouvindo a rádio mais baguala do sul do mundo, né? Tem uma música que eu ouvi há pouco tempo aí, não sei se talvez tu conhece, talvez já conhece, que ela é mais antiga. É Visita na Estância, do Galo Roxo. Talvez tu tiver ela pra rodar pra nós aí, é bem buena de se ouvir. Tá bueno, meu? Valeu, um abraço.
1: Muito bem, Luiz Otávio, lá pelas bandas de São Paulo, é outro amigo do trecho aí, né? Muito bem, vamos ver, vamos campear aqui, ver se encontramos aí o teu sucesso aí, ô Luiz Otávio. Vamos lá.
3: Boa tarde, meu amigo Caio Santos. É sextou e a chuva não para, mas é isso aí. Sextou, bom final de semana a todos. Um abraço a todos da rádio, essa rádio Mapituba FM, a rádio top. É top essa rádio. E o Caio Santos, que faz da rádio um sucesso. Caio Santos, um abraço, um singelo abraço do amigo aqui. Um abraço pra minha tia Marta lá de Praia Grande, tio Odeiro, Wagner. Ouvindo lá da Praia Paraíso, aquele jaguar que não manda, mais um abraço pra mim. E é isso aí, toca aí castração, Pialo. Um abraço. Ouvindo, larga a mão de ser nervoso. Ué, ué, ué. Parei que eu vou chamar o cara que tá te devendo.
1: Ai, ai, ai. Então tá bom, valeu, Ayrton Rocha. É, o Ayrton das piscinas lá de Torres. Um abraço aí, tia. Vamos lá, diz a Eleonita. Boa noite, Caio. Peço a música aí do Baitaca, Fogão a Gás ou Fogão a Lenha. Obrigado, abraços, ótima sexta-feira e um excelente final de semana. Vamos lá, mais um aqui.
4: Ô, Ticaio, olha o cabelo do guerreiro aí, ó. É o Paulo da Canjica, do Argiluz. Temos aí na lida. Trabalhando com chuva, só não tô traçando corda, tô empacotando carvão. E vou pedir mais um. Bota aí um bugio daquele bem caprichado. Muito caro pra fazer a carteirinha pra ser sócio, sempre o cara bota ordem. E qualquer coisinha, estão xingando o cara aí, né? Brincadeira, rapaz.
1: Não, tá bom, não, Paulo, a gente já conhece o eleitorado, viu? Então tá bom, amigo Paulo, vai empacotando aí, tio. Aliás, tá caro, caro tá é o carvão, né, ô Paulo? Que coisa, né? Tá mais caro que a carne, tio. Um abraço aí, grande Paulo.
5: Boa noite, amigo Caio Santos. Bom trabalho. Que Deus abençoe você e a sua família. Deus abençoe a sua mãezinha, Dona Maria Leda. A minha família é a família de nossos amigos. Amigo Caio, então vou na carona aí do Vino, né? Eu já pedi o Baitaco Fundo da Grota. Eu ia pedir, então ele se adiantou. Então tudo certo. Tá bom? Um bom final de semana. Obrigado.
1: Muito bem, Dona Ivone Brovedan. Grande abraço. Bom, mas vamos lá, vamos abrir vamos aqui para a primeira, para a primeira leva do mate de mão em mão. Aproveitar que tá no ponto a água, chega a estar espumando aqui o mate, então vamos servir aí de mão em mão. Mas eu começo com eles, garotos do Fandango. Este grupo bueno.

Hoje abrilhanta o nosso especial Feras da Música Gaúcha. É o 31º especial de 2026. Eles que vieram pela primeira vez ao especial Feras da Música Gaúcha no ano passado, lá no início do ano, né? Foram convidados lá no dia 17 de janeiro de 2025. Abro com este sucesso aí, que se chama Ritual Campeiro. É dos primeiros sucessos do grupo aqui na programação. Garotos do Fandango. Vamos que vamos. 18:27, boa noite. Sextou, tchê.

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2: Neste momento em Sombrio, em 16 graus.
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0: Buenas. Para ele, que foi campear. Foi campear um acolchoado velho lá por Sapiranga. Você foi ou não foi o seu Adão Poli? O bigodão?
1: Aqui nós está dando uma aquecidinha nos petiscos. Veja aí.
0: É, parece que tá boa a coisa aí, mas tá frio também, né? Um abraço aí, seu Adão Poli. Tá lá, vai engraxar o bigode aí, né? A base de frio, mas vai engraxar os bigodes lá por Sapiranga, lá em Meleiro. Muito bem, foi pra ele aí os mateadores. O Baitaca do fundo da grota. É, pro homem da tetinha, hoje tá de folga em casa. É, o nosso amigo Avelino. É, também. Deu uma carona aí pra dona Ivone Brovedam. E vai se escapando do amarelo, do vermelho. Se escapando do cartão amarelo, do cartão vermelho. É mais rolou, tchê. O crioulo dos Pampas, castração a pealo. É, pro Ayrton. É, pro Ayrton. Ayrton Rocha. O pai da Lolô. Muito bem, acabei encontrando aqui, meio que sem querer, a sugerida pelo seu, deixa eu ver quem foi que pediu aqui. Foi o seu Luiz Antônio? Vamos ver se foi o seu Luiz Antônio que pediu.
2: Toca pra nós aí, se for possível. O caçador de tatu.
0: Ah, não, seu Luiz Antônio foi o caçador de tatu com o grupo Reponte. Ah, foi outro Luiz, o Luiz Otávio, né? Mas o Luiz Otávio pediu com outro aqui. Quem é que tu pediu aqui, seu Luiz Otávio?
3: Fim de semana é por aqui, ouvindo a rádio mais baguala do sul do mundo. Pouco tempo aí, não sei se talvez tu conhece, talvez já conhece, que ela é mais antiga. É Visita na Estância do Galo Roxo.
0: Não, não conhecia nem o Galo Roxo e nem a Visita na Estância. É porque não somos tão velhos assim, seu Luiz Otávio. Somos gurizote ainda, seu Luiz Otávio. Mas foi aí, achei aqui com não sei se é a mesma versão que ele citou aí, mas aqui encontrei com o grupo Pastoreio, Visita à Estância. Então tá bom, valeu, seu Luiz Otávio, um abraço aí. Um abraço do garotão aqui. Muito bem. E pro homem do carvão. É, pro homem do carvão, o Paulo, lá da onda Ercílio Luz, ô Paulo, Araranguá. Tá lá empacotando carvão. E já que a gente falou aqui do. Já falamos aqui do valor do carvão. Foi pra ele aí o Osmar Barbosa. É, o Osmar Barbosa. Tá caro tudo, não é mole? É, tá caro tudo. Então tá bueno, vamos lá. Mais um abraço aí pro amigo. Aí do Grupo Reponte.

Caçador de tatu, aí sim foi pro seu Luiz Antônio, né? É, e abrimos com eles que abrilhantam o especial Feras da Música Gaúcha, de logo mais, na extensão lá da Festa Fandangueira, que é o nosso especial Feras da Música Gaúcha, hoje com o grupo Garotos do Fandango. É, e abrimos aqui com Ritual Campeiro. Foi a primeira hora do nosso chimarrando desta sexta-feira, deste 14 de agosto. É, vamos nós aí abaixo de chuva. É, já há quase uma semana chovendo. É, hoje é dia da unidade humana. É, dia da unidade humana. Também dia internacional da qualidade do ar. É, a qualidade do ar tá boa, não digo, não dá para dizer que tá ruim. Mas a umidade é de quase 100%, hein? Muito bem, dia mundial do lagarto. É, dia mundial do lagarto. Também dia do cardiologista. E o santo do dia é São Maximiliano. São Maximiliano é o santo do dia. Também é dia do controle da poluição industrial. É, por isso então também é o dia internacional da qualidade do ar, né? São referências aí a este 14 de agosto de 2026. Falando nisso, né? Lembro que temos também lá na Festa Fandangueira, antes do especial Feras da Música Gaúcha, a nossa hora do aniversariante, para homenagearmos o teu aniversariante aí desta data, não só desta data, mas bem como também os aniversariantes de 15 e 16, sábado e domingo. Não temos o programa no sábado e domingo, então homenageamos aí também já os aniversariantes do final de semana. Caso tu tenha esquecido alguém da semana, registre aí, né? Nome completo e cidade do teu aniversariante, pois logo temos dois sorteios aí, né? Sorteios para aniversariantes de Sombrio e o sorteio geral, né? É com almoços do restaurante São Cristóvão. É o sorteio aí desta sexta-feira. Vamos lá, tio, vamos que vamos. Vamos nós aqui na número 1 da música gaúcha. É o nosso chimarrando até as 20h30. 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

0: 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Vamos lá, tio, o galpão tá cheio, o auditório. Tem muita gente no auditório. É, como por exemplo, o Andrei. É, o Andrei Topanotti, diz ele, boa noite, toca aí a música do grupo Cordiona, Lida de Gaiteiro. É, Bom Jardim da Serra. Então tá bom, valeu Andrei, vamos ver se eu encontro aqui, né? Vamos ouvindo.
1: Ô Caio, boa noite, aqui é Valmir Alessio de Timbé, roda pra nós a música O Vento. Valeu Caio, tudo de bom pra ti e pra todos aí.
0: Muito bem, valeu seu Valmir, grande abraço aí, boa noite.
2: Boa noite Caio Santos, eu Pedro Paulo, Dom Pedro de Alcântara, nota aquela música, salve qualquer um das ruas, pra todos os ouvintes, vocês na rádio.
0: Muito bem, ele não vai levar o vermelho porque foi esperto, ele não falou nem o nome de nenhuma das duas. Ô, seu Pedro Paulo, só não levou o vermelho por isso. Qualquer uma das duas. Que barbaridade. Vamos lá, vamos em frente. Buenas, meu amigo Caio. Juliano Barbero. É, o Juliano Barbero, lá de Muitos Capões, lá no Rio Grande, diz ele, todos os dias ouvindo aí o teu programa. Roda pra nós aí, uma da tua escolha. Tem uns que nem arriscam a pedir, né? Como o Juliano. Então tá bom, Juliano, um abraço aí, uma boa noite. Não te preocupa com o cartão, tu é cliente novo. Vamos lá.
3: Boa noite, Caio Santos, aqui é Chacal, diretamente de Caxias ainda, né? Mas preparando pra voltar pra Praia das Macegas lá. Toca, por favor, Pilchas. E lembrança pra aqueles viventes abandonados lá das praias, fantasma lá, tanto da São Jorge quanto da Paraíso. Um abraço.
0: Muito bem, o Chacal tá quase pedindo pra levar um vermelho.
3: Onde é que ele insiste com essa caminhada da galera da Paraíso aí? Tem que dar cartão mesmo amarelo. É, socando canjica e essa aí, cartão amarelo. Isso aí, Caio Santos. Fez uns 100 quilômetros pra conseguir carne, porque naquele lugar que ele tá lá, nem carne não tem, nem açougue não tem, nem mercado.
0: Barbaridade. Não, aí não, aí... Aí é que nem os viventes que viviam lá na campanha, né? Tinham que viajar quilômetros pra pra fazer o rancho. Então tá bom, mas te cuida com o amarelo aí também, ou vermelho, o amigo Chacalo. É, não fica sugestionando o amarelo ou vermelho pros outros aí. Te cuida tu aí. Vamos lá.
4: Boa noite, Caio, velho. Goleiro, velho. Tudo certo? É o Leco. Beleza? Vai atuar hoje lá no Daniel? Eu vou lá comer um pão com carne, jogar, não posso, tô com o pé machucado. É, bota uma musiquinha pra nós aí, Caio. É, Mano Lima, pra mim e pro pessoal da escuta aí, e pra ti aí, tá bom, meu amigo? Um abraço.
0: Muito bem, Leco, homem dos furdúncios lá no Daniel, né? Diz que de vez em quando sai uma peleia lá, diz que é o Leco que promove. Seu Vanderlei Gomes, popular Leco, diz que gosta de uma confusão, né?

0: Ah, se é comigo, já leva o vermelho já. Vamos lá, tchê. Boa noite, Caio. É. Alguém diz assim: boa noite, Caio. Leia com atenção. Desculpe a intromissão, mas a música Baralhando. Como é que é? Embaralhando? É, não, também não é embaralhando, pelo menos é. No título da música ali é Baralhando. Diz ele: não era Recuerdos da 28? Eu sei que não é contigo. É, seguindo a música, coloca, se possível, aí, prece, abraço. Muito bem, não entendi bem aqui o Alexandre, mas depois me explique melhor a situação aí, né? A música Embaralhando a Barbela, aliás, a música Embaralhada, não era Recuerdos da 28? Pois agora, não sei, não entendi. Bom, mas enquanto isso, o gaúcho Pedretense dando o seu buenas aqui. Muito bem, valeu, buenas aí, o Pedretense. É, o Vino tá retrucando alguém aqui, o Vino lá da Praia Paraíso.
1: O Ayrton tá surdo, eu mandei pra ele hoje.
0: Ah, mandou música pra ele, tá certo, mandou ouvir, mandou mesmo.
2: Boa noite, um abraço de novo aí do Pelicano pra vocês, é um prazer imenso, né? Começo do dia te assistir e final do dia também assistir você. Um abraço aí, um bom final de semana e que Deus venha abençoar cada vez mais cada um de vocês aí, da rádio e os que estão ouvindo, né? Essa rádio número um do Brasil.
0: Muito bem, Pelicano. É, deixa eu traduzir aqui que o Pelicano quis dizer, né? Senão o pessoal pode achar que temos live aqui, temos live. É, não temos live no programa, então não tem como assistir, só como ouvir. O que ele quis dizer foi ouvir, né? Senão tem gente que pensa: ah, bota live aí. Não temos live. E não somos televisão também. Somos rádio. Fique na curiosidade aí, quem não conhece o locutor, não viu foto, não viu nada, fique na curiosidade. Fique na curiosidade que nem o camelo lá.
3: Boa noite, Caio. Eu quero ouvir uma música, se for possível. Costela Gaúcha. Vai pro Haroldo, vai pro Dalomba, vai pro Cabo Neco no Pontão, pra esposa dele, minha tia Deversi, pra todos os ouvintes, pro povo de Novo Horizonte. Vai pra ti também, né, ô meu amigo? Diz que tu jogava no gol, que nem eu também digo que eu também jogava no gol, cara. Mas fazer o quê, né, cara? Uma posiçãozinha muito ingrata. Eu joguei muitos anos no Horizonte. Fazia sucesso. Abraço.
0: Então era dos buenos, né, ô Santos? Se fazia sucesso, era dos buenos. A gente nem faz sucesso nenhum. Nenhum, diga-se de passagem. Nós só inventamos que jogamos bola e jogamos no gol, na linha, mas é só inventando, só invenção, ô Santo. É, tu sim, tu deve ter feito muito sucesso, né? É, nosso amigo Santo lá de Santa Rosa do Sul, lá do Novo Horizonte, comunidade do Novo Horizonte. É, ouvi falar que tu era goleiro mesmo. Não é conversa, né, ô Santo? Ouvi falar que tu jogava no gol. Se fazia o sucesso, era naquela época, né? Mais um abraço aí pro amigo, né? É, tudo tem um tempo, por isso que a gente tem que aproveitar, né? Tudo tem um tempo pra nada é para sempre.

0: Né? Nada é para sempre, tudo tem um tempo. Por isso que a gente tem que aproveitar para fazer as coisas que gosta enquanto tem tempo de fazer. Né? Boa noite, amigo Caio. O João está pedindo ao Gavião. Oferecemos aí para sua mãe, a dona Maria Leda, para você e a sua família, e um excelente abençoado final de semana. Então tá bueno, dona Ana Paula Brusco e o seu João. Hoje eu ia até pagar uma dívida aí de vocês de outros dias aí. E acho que vou pagar. Acho que vou pagar hoje aí. Bom, vamos lá, tia. Quem pediu aqui os Monarcas, cadê? O Vanderlei, seu Vanderlei Gomes. Não foi o Vanderlei Gomes. Cadê o vivente que pediu? Ah, o seu Valmir, agora sim, encontrei. Vamos lá, seu Valmir, boa noite aí.
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1: Neste momento em 16 graus.
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Muito bem, o rapaz que cozinha uma barbaridade, o fogão é... Fogão que cozinha uma barbaridade. Muito bem, se não me engano, ouviu o Baitaca mandar um chasque aí pro Galo Roxo. Então tá bueno. Muito bem, foi na sugestão aí o Baitaca, fogão a lenha ou a gás? O fogão a gás ou a lenha, ao contrário?

fogão a gás ou a lenha. Pra dona Eleonita lá de Nova Veneza. Muito bem, inclusive registrando aqui alguns aniversariantes da família, né? O neto Anderson dos Santos de Césaro Cavaler, e vai completar data domingo. É, ele é de Forquilinha, né? Lá da Sanga do Engenho. E amanhã é o aniversário do rapaz aqui do Anderson, é domingo. E do cunhado da dona Eleonita, o Alcebiades Moraes da Silva, que é de Criciúma, lá do bairro Mineira Nova, amanhã, dia 15. Muito bem, vamos homenagear aí os seus aniversariantes, dona Eleonita. Bom, antes toquei aqui o Mano Lima, essa eu não conhecia do Mano Lima, né? É, deve ser nova aqui, é Homenzinho Impertinente. Pro nosso amigo o Vanderlei Gomes. Escutou bem a história da música aí, o Vanderlei? Um grande abraço aí, tchê. Me perguntando ele se eu ia jogar hoje lá no Daniel, só se for depois da meia-noite, né, tchê? Que coisa, e com chuva? Vai lá, joga, vai inventar jogo lá no Daniel com chuva. Vai arrumar problema. Muito bem, aliás, um abraço aí, né, pra turma aí do Cobras, né, do duelo de Cobras de todo sábado. É muito provável que amanhã não tenha, né, campo encharcado, chuva, e o administrador atual lá, o amigo Frank Sinatra. Então, um abraço pros amigos aí, né? Bom, vamos lá. O que mais aqui, tchê? O grupo Squeras e o Neguinho Macho, essa eu toquei aqui pro nosso amigo, o Juliano Barbiero, lá de Muitos Capões, Rio Grande do Sul. É assim, Juliano, quando me pedem alguma música, é a minha escolha, aí eu escolho o Neguinho Macho aí pra tocar, tá? Diz ele, o mate velho já tá lavado, né? Ah, já tá, né? Na segunda leva, aí o mate fica, que é uma, ainda mais com chuva, né? Bom, o que mais aqui, tio? João Luiz Correia, prece. É, também foi atendendo aqui. É o Alexandre. Dá um tamanho também atendido aí, o Alexandre. Ah, uma cantadeira com o Porca Véia, né? Pro Joaquim Topanotti, lá de Bom Jardim da Serra. Wilson Paim, a Rosa e o Beija-Flor, pro Primo Véio, lá em São João do Sul, o Guerino. O Omair Trindade, a prece do Gaúcho, pra dona Ana Paula Brusco e o seu João, pagando aí a débito, dívida musical, pro casal lá no Arroio do Silva, né? Noel Guarani, pra ele que está lá, picou a lenha e já botou no fogão, e o fogão já está aceso, é, lá no rancho do amigo Ivo Savic. É, pra ele, o Noel Guarani, meu rancho. É, e os Monarcas, o Vento, é, essa foi pro seu, cadê ele aqui, o seu Vilmar, né? Valmir, não é Vilmar, Valmir, pro seu Valmir, que também pediu aqui. Então tá bom, olha.

0: 20h03 já, né? Então vamos em frente aqui para abrir a última leva do nosso chimarrão desta sexta-feira. 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Então tá bueno. Vamos lá, tia, vamos pra última leva aqui de quem mandou o seu alô. Foi na carona aí pra ti aí o Noel Guarani, meu rancho, viu? O Pedritense, o gaúcho Pedritense lá de Criciúma. Vamos lá, conferindo os nossos amigos aqui.
1: Fala, tia Caio, boa noite. Bom, che, como é que temos? É, eu de novo por cá. Hoje a dona Suzy tá aqui. Estamos aqui estragando uma panceta, fazendo um torresminho aqui, tá? Forte abraço pra vocês aí. Se puder depois tocar comigo o Betão, tá vendo? Bom fim de semana a todos aí, tia Caio.
0: Muito bem, nosso amigo Carlos Luft, popular Rato Branco, lá pelo Curitiba, lá por Curitiba, né? Muito bem, já o amigo Flávio Figueira tá lá na beira do fogão também, né? Fogão a lenha, diz ele, boas noites, tia guri, estamos na escuta. Estamos na beira do fogão para se aquecer um pouco. E hoje estou de folga. Então, né? Estamos lagarteando aí na beira do fogão a lenha. Então tá bom, valeu Flávio Figueira, um abraço, boa noite aí, né, pra tia Ju Pacheco.
2: Então, muito boa noite, Mamituba, os ouvintes, né, nosso amigo comunicador está aí, né, estamos da tarde, da noite, escutando essa boa rádio, eu digo boa rádio, né, maravilhosa programação aí, gauchão, né. Pedi uma música aí com o Pedro Hortaça, né, Tentando o Bico da Dança. O amigo falou em Galo Roxo, da minha terra, tá? Existe homem, canta muito. Obrigado por atender, tá? Chuva gelada aqui em Caravaggio, Adão Lima, tá? Audiência aqui.
0: Muito bem, seu Adão Lima lá no Caravaggio, um abraço aí, boa noite, vamos lá.
3: Boa noite, meu amigo Caio Santos, é Zeca Batata. Muita chuva aqui pelo 13 de maio, mas tu roda aí o rancho de beira de estrada aí, pra todos que estão na escuta aí, guri. Boa noite, tudo de bom, um bom final de semana pra ti e toda a tua família. Abraço.
0: Muito bem, valeu Zeca Batata, um abração, um bom final de semana aí também pro amigo.
4: 374, bem atrás. Buenas, Caio, como é que estão? Tranquilo? Estamos aqui saindo da terceira região Rio Grandense, entrando na quinta região catarinense. Torres. Tocou pra nós aí, Ernesto Nunes aí. Fazendo abertura aí, mandar pra esse pessoal que tá na escuta no trecho aí. Luciano aí de Porto Alegre. Um abraço.
0: Muito bem, valeu. No trecho aí, o nosso amigo Juliano. Um abraço, boa noite aí, tchê. Diz o Jefferson Funcho. Boa noite, Caio. Funcho, da Praia Paraíso. O Caio Chacal foi pra Caxias corrido. Corrido da praia. Da praia, praia dele, da Praia Real, né? Tá certo. Muito bem, Funcho aí já tá metendo uma. Já tá metendo uma fofoca aí. Vamos lá, quem mais? O seu Aldo de Torres, diz ele, boa noite, Caio. A todos os ouvintes. Toca pra nós aí, Leonardo Galdério Aprendiz.

0: E mande aquele abraço aí pro Pente. 78 janeiros. É o seu Pente Velho, 78 janeiros. Ou o aniversário dele deve ser lá por janeiro, então. Então um abraço aí pro seu Pente Velho. Vamos lá, vamos nós aqui. Diz a Anderleia. É, boa noite, Caio. Manda aí a vaneira grossa para nós aqui em Urubici. É a Anderleia e o Fábio e a neta Alice. Um abraço, Caio. Oh, que cuia de luxo, hein? Cuia de luxo aí, dona Anderleia e seu Fábio. Estamos aí, estamos aqui na escuta mateando. É, Urubici. Um abraço para os amigos aí, para seu Fábio e dona Anderleia. E também para a netinha Alice. Vamos lá, quem mais aqui, tia?
1: Pessoal de Santa Catarina, rapaz.
0: Opa, começou errado aqui. O que que houve aqui? O...
1: Buenas noites, Dom Caio. Ney Matos, Cabanha Rancho do Litoral Arroio do Sá. Como é que tá, meu amigo? Tudo certo? Estamos aqui lidando, descascando o aipim para fazer uma vaca atolada, aproveitar a chuva. Roda para nós aí, de pé no estribo. Oferecer aí para toda a gauchada que tá. Uns já foram, outros estão se deslocando, né? Aí para a busca da chama crioula lá no município do Rio Pardo. Especialmente aí ao Beto Rec, ao Tio Mino, que já estão por lá junto com o pessoal da 23ª região e também o pessoal aí do sul de Santa Catarina que vão ir buscar a chama lá junto e por sinal vão pousar aqui por casa, o pessoal aí do Arroio do Silva, o pessoal do Sombrio, o pessoal aqui do Passo de Torres. Grande abraço para essa gauchada aí e parabéns pela tua programação. E seguimos aqui lidando, devagarito no pé do ei. Grande abraço, meu galo, véi. Pessoal de Santa Catarina, da Gaivota, da Rua de Silva, Passo de Torres, já é o quarto ano que vem com a chama crioula e poso aqui na cabanha. E a gente sempre tem o prazer de receber esses nossos irmãos Catarina, né, de braços abertos aqui na cabanha. Um grande abraço, amigo velho, para toda essa gauchada aí, especialmente a esse povo de Santa Catarina, o povo tradicional.
0: Muito bem, valeu, amigo Ney Matos. É, lá da sua cabanha, lá no Arroio do Sal. Hein? Aí recebeu a turma aí. É que estão trazendo aí a chama crioula, né? É, até não tava muito ligado aqui, mas mês que vem, setembro vai chegar.
2: Boa noite, Caio Santos. Aqui quem fala é o Leandrino, do Sangão. Queria pedir uma música hoje e desejar aí a vocês da rádio, a minha família e a todos os ouvintes da 99.5 aí. Queria estar pedindo hoje a música do Porca Véia, Orelhador de Cordiona. Se eu for atendido aí, eu já deixo o meu agradecimento desde já.
0: Muito bem, seu Leandrino. Orelhador de Cordiona. Olha, confesso que eu não conheço pelo nome, pelo menos não conheço, né? Vamos lá, o Chacal tá fazendo algum retruco aqui, vamos lá.
3: Agora apareceu o mecânico ali da Paraíso ali, é ele e o Vino agora, os dois, o Funcho, orelha seca lá no pé da serra lá.
4: Que tu tá falando mal da minha praia, cara? Só que nós temos que fazer 50 quilômetros pra ir no açougue.
3: Ó, o mecânico lá da Paraíso lá agora tá me retrucando aí, Caio Santos.
0: Não tá bueno. Muito bem, seu Chacal. E os amigos retruqueiros aqui, né? Muito bem, diz a Josi. Olá,

banda, é a banda música, aliás, banda não, é manda que ela quis dizer aqui, né? Manda a música aí do grupo Canção Nativa e manda especialmente pro Márcio, é a Josi, provavelmente vai ser lá pra festa fanangueira, tá bueno? Bom, gente, não dá, ficam alguns de fora aqui que ficam pra mais tarde, né? Senão vou ficar devendo aqui musicalmente falando, vou ficar endividado aqui. É, mas vamos lá, para fechar aqui a última parte do nosso Chimarrando, daqui a pouco mais tem a Voz do Brasil, às 20h30, mas vamos deixar a última sequência aqui graúda, agradecendo o carinho e a audiência de todos os amigos aí que nos deram o privilégio de estar conosco, participando, interagindo aqui. O Chimarrando volta na segunda-feira. Então, aquele abraço, um bom final de semana para todos. Para não dizer que eu não fiz nada aqui, não rodei nada aqui pro seu. Cadê o seu Pedro Paulo? Que hoje se escapou de levar um vermelho. Se escapou, hoje ele ia levar um vermelho. Mas não, se escapou, né? Que não falou o nome das músicas. Ele costuma pedir. Ele faz um revezamento. Mas vou tocar uma diferente pra ele aqui, pra não dizer que não rodei nada pra ele. Essa fala do santo que tem referência com o tempo, com a chuva, né? Tá bom, São Pedro Paulo? Vamos lá, vamos que vamos. Me ajuda, São Pedro. Daqui a pouco, a Voz do Brasil. Boa noite, aquele abraço.

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1: Sexta-feira, 14 de agosto de 2026.
0: Vamos ao destaque do dia.
1: Vícios em apostas.
0: 1.200.000 brasileiros decidiram bloquear o próprio acesso às plataformas.
1: E mais de 800.000 pessoas estão impedidas de apostar em BET por participarem de renegociação de dívidas. Gilson Santa Fé.
2: Desse total, aproximadamente 794.200 estão relacionadas à modalidade voltada a inadimplentes.
0: A regulação da publicidade para BETs foi tema da entrevista de hoje.
1: Ricardo Morishita, da Secretaria Nacional de Defesa do Consumidor, faz um alerta para quem gosta de jogar.
3: Jogar faz você perder dinheiro. Você perde. A regra é perder.
0: E hoje vamos fazer um passeio por patrimônios históricos brasileiros.
1: O Brasil possui 26 locais com esse título mundial da Unesco.
0: Pela voz de quem vive no local, conheceremos mais sobre três cidades tombadas.
4: Sou nascido aqui em Ouro Preto, sempre fui apaixonado pela história, sempre ficava encantado, né, com aquele centro histórico ali, parecia a cidade que a gente viu nos filmes europeus.
5: São Miguel das Missões, que esse ano estamos comemorando 400 anos da história das Missões.
6: E as pessoas só conhecem a cidade de Olinda pelo carnaval, mas muita coisa em Olinda aconteceu primeiramente.
1: Hoje na apresentação da Voz do Brasil, Luciano Seixas e eu, Mariana Jungmann.
0: E acompanhe a gente ao vivo, acesse radiogov.ebc.com.br ou o canal Gov na sua TV aberta.
1: O governo brasileiro abriu processo para avaliar a adoção de medidas de reciprocidade em resposta às tarifas impostas pelos Estados Unidos.
0: A análise tem como base a Lei da Reciprocidade Econômica, que permite ao Brasil adotar medidas para responder a ações comerciais consideradas prejudiciais ao país.
1: O Ministério das Relações Exteriores também informou a solicitação de consultas diplomáticas com o objetivo de buscar uma solução por meio do diálogo.
0: Enquanto isso, o governo brasileiro seguirá defendendo o multilateralismo e buscando novos mercados para os produtos brasileiros.
1: Uma resolução do Ministério de Minas e Energia define diretrizes para o combate a fraudes e adulterações no mercado de combustíveis e de derivados de petróleo.
0: A norma também apresenta medidas para o fortalecimento da fiscalização pela Agência Nacional do Petróleo, Gás Natural e Biocombustíveis, ANP.
7: O objetivo da norma é fortalecer a fiscalização do mercado de combustíveis. Elaborada pelo Conselho Nacional de Política Energética, o documento estabelece a atuação da Agência Nacional do Petróleo, Gás Natural e Biocombustíveis nas ações preventivas de fiscalização dos agentes regulados, nas atividades de produção, importação, distribuição e revenda varejista de combustíveis e derivados de petróleo. Assim, a ANP poderá fazer a identificação antecipada de falhas e a adoção de medidas corretivas para manter o adequado funcionamento dos equipamentos, contribuindo para o aumento da confiabilidade e segurança operacional. A norma determina ainda um maior intercâmbio de informações eletrônicas com institutos de defesa do consumidor, ministérios públicos, polícias civil e federal e Inmetro. Caberá também à ANP combater as fraudes no setor, com atenção especial para matérias-primas, tipos de petróleo utilizados, os derivados e biocombustíveis produzidos, atestando anualmente que a produção está adequada ao processo produtivo, garantindo uma maior confiabilidade aos consumidores. Nazi Brum para a Voz do Brasil.
1: Negociou dívidas de cartão ou de contrato com o FIES, não pode realizar apostas nas chamadas BETs.
0: De acordo com o Ministério da Fazenda, cerca de 800.000 pessoas estão impedidas por conta das renegociações.
1: A restrição também abrange beneficiários de programas sociais e aqueles que decidiram aderir à plataforma de autoexclusão.
2: Mais de 800.000 pessoas que renegociaram dívidas estão impedidas de apostar em plataformas autorizadas pela Secretaria de Prêmios e Apostas, a SPA. Desse total, aproximadamente 794.200 estão relacionadas à modalidade voltada a inadimplentes e 33.120 ao Fundo de Financiamento Estudantil, o FIES. Também há bloqueios para beneficiários do Bolsa Família e do Benefício de Prestação Continuada, o BPC. Segundo o Ministério da Fazenda, essas restrições seguem uma decisão do Supremo Tribunal Federal, o STF. Outra opção é a plataforma centralizada de autoexclusão, que permite solicitar o bloqueio de acesso às plataformas autorizadas. Já foram registrados mais de 1.200.000 pedidos. A plataforma também oferece

cursos gratuitos sobre aspectos comportamentais e financeiros relacionados às apostas. Ainda um autoteste de saúde mental, com informações sobre riscos associados a apostas e pontos de atendimento no Sistema Único de Saúde, o SUS. Para obter mais informações e entrar na plataforma de autoexclusão, acesse gov.br/fazenda. Dilson Santa Fé, para a Voz do Brasil.

0: Esta semana, o tema foi discutido em oficina promovida pela Secretaria com PROCONs de todo o país.
1: Hoje nós conversamos mais cedo sobre o assunto com o secretário da Senacom, Ricardo Morichita. Acompanhe.
0: Secretário Ricardo Morichita, bem-vindo à Voz do Brasil, prazer ter o senhor com a gente. Bom, secretário, essa semana a Senacom promoveu duas oficinas voltadas para as entidades do Sistema Nacional de Defesa do Consumidor, né? Uma delas reuniu os PROCONs de todo o Brasil para tratar de crédito ao consumidor, fiscalização e combate ao endividamento. Queria que o senhor falasse pra gente então o que foi abordado e como os PROCONs podem ajudar nesses problemas das famílias.
2: Muito bom, olha, esse é um tema que tem preocupado todos os consumidores, o endividamento. Ele é um tema muito relevante. A primeira medida é trocar informações. A segunda é trabalhar na prevenção, combater tudo aquilo que pode ser combatido preventivamente. E depois verificar os efeitos para que na reparação, na negociação da dívida do consumidor, a gente consiga dar sempre a melhor proteção.
1: Tem uma outra oficina, que a Mariana falou de duas, né? Que seria a capacitação desses órgãos de defesa do consumidor em relação às bets, né? As apostas de cota fixa, chamadas bets, que hoje é um problema nacional, né? Se não mundial. O que foi abordado nessa capacitação, secretário?
2: Olha, basicamente a gente estava bastante preocupado com a questão da publicidade. Essa oficina, ela reuniu, eu acho que isso é importante a gente comentar, os três grandes setores públicos, a área pública que tem poder de fiscalizar e ajuizar ações. Então, nós tivemos lideranças dos PROCONs das cinco regiões do país, nós tivemos promotores que estão trabalhando com esse tema e também a Defensoria Pública, porque a tutela, a proteção e o acesso dos consumidores carentes individualmente, você tem a Defensoria trabalhando. E os três juntos, além de trocar informações, a gente pôde olhar, sobretudo, para como isso chega para o nosso consumidor. E o foco é sempre o combate à ilegalidade, o combate daquelas que são legalizadas, mas estão cometendo abusos, e o foco é sempre você ajudar nesse mecanismo de prevenção.
0: Inclusive, a gente teve recentemente uma portaria interministerial, né, para tratar dessa questão da publicidade das bets, e a Senacom faz parte dessa. Desse grupo aí de organismos do governo que montaram essa portaria.
2: Exatamente, isso é fundamental, né? Você vê o Estado trabalhando junto, coordenadamente, melhora, potencializa os efeitos no dia a dia do nosso consumidor.
1: As plataformas que estão regularizadas, né? Junto ao governo federal, estão autorizadas a funcionar, tudo certinho, elas também têm limites, não é isso, secretário? O que as propagandas delas não podem conter, por exemplo?
2: Olha, eu acho super importante, mas eu posso fazer uma observação? O primeiro grande alerta para o consumidor: cuidado com as ilegais. Não há como ganhar com as ilegais. Elas estão descumprindo a norma, não recolhem os valores, não tem segurança para o jogo. É perda certa. Jogar numa bet ilegal é um prejuízo gigantesco para os consumidores, para o bolso dele e para a saúde dele. Então a gente faz esse primeiro alerta: cuidado, consumidor, cuidado com a bet ilegal. Essa é a primeira grande frente. A segunda, Luciano, é aquela para as legalizadas. E aqui acho que tem uma contribuição importante, uma clareza que o Estado brasileiro está dizendo. Três frases que ajudam a gente a entender quais as cautelas que o consumidor jogador, o consumidor apostador precisa ter. A primeira delas é o que o Ministério da Fazenda diz: jogar faz você perder dinheiro. Você perde. A regra é perder. Por isso, toda publicidade. Por exemplo, aquela que mostra que houve um consumidor que ganhou, aí mostra lá que aquele foi o premiado, mostra o valor que foi premiado. É enganoso, porque a regra é perder. Em mais de 90% dos jogos, em mais de 97, 94, eu tive agora no Espírito Santo, o Ministério Público fez uma mensuração. Pelo menos 94% dos jogos são perdidos, o consumidor perde. Mostrar que ele está ganhando é uma enganosidade. Não pode. Essa é uma questão. A segunda questão: como jogar? A regra é perder. Aquele que vai na internet ensinar como a pessoa ganha é profundamente enganoso. Como é que você

0: ensina alguém a ter sorte? Quando, na maioria das vezes, você vai perder. Porque é essa primeira frase de advertência que precisa ser observada. Você vai perder. Você joga por entretenimento, é para se divertir, mas não porque você vai perder. Essa é a primeira frase. E toda publicidade que for contrária a essa frase, ela é enganosa. Essa é a primeira regra. Você vai perder. A segunda regra, que essa diz respeito à saúde e à segurança dele. Pode causar dependência. É sério isso. Porque é biológico. Há uma interferência no comportamento biológico. Então, pode viciar. Porque pode viciar, tem uma regra importante. Quando você faz uma publicidade e facilita o jogo, quando você, por exemplo, você, o consumidor entra ali e aí tem, por exemplo, um botãozinho para turbinar a jogada. Olha, turbinar a jogada, você está incentivando ele a jogar mais. São mecanismos que podem causar vício, dependência. Bonificar é proibido. Por quê? Porque a bonificação, você vai entrar na Bet, já ganha a bonificação, é objetivo, é proibido. É prática abusiva. A 14.790, que é a lei que regulamenta, proíbe, e a portaria 73 interministerial diz a mesma coisa. Por quê? Porque na hora que você dá o bônus, você está incentivando a pessoa a jogar e está aumentando o risco em relação à sua saúde e sua segurança. Jogar pode causar dependência. Você perde dinheiro, pode causar dependência. É o Estado brasileiro dizendo isso. E a terceira coisa, qual é? É aquela que também machuca muito o consumidor. É quando se diz: apostar não é investimento. Não é. Não pode se dizer que é investimento. Não pode se criar cursos, né? Eu vi uma vez um influenciador dizendo assim: apostar é igual fazer investimento. Você precisa ter resiliência, você precisa ter força, mesmo perdendo. Se você não continuar jogando, você vai perder mais ainda. É profundamente enganoso.
1: Então, só pra gente concluir, secretário, quais são os canais de denúncias para quem observar propagandas de bet que estejam aí infringindo todas essas regras? Olha, ou propagandas de bets ilegais?
0: Perfeito. Há sempre o canal do Fala BR, que ele pode entrar e pode fazer a sua denúncia. Mas lembra, se a gente está falando das bets legalizadas, aquelas que são autorizadas a funcionar, essa ela tem o consumidor.gov.br. Porque elas são obrigadas a se registrar ali. Agora, tem uma dica que eu acho que é bacana. Como é que você sabe que uma bet é legalizada ou não?
1: Tem um site que você pode conferir, né?
0: Tem um site. Essa é uma boa, exatamente. É o
1: site. Eu já fiz entrevistas
0: boa,
1: antes sobre
0: boa,
1: isso.
0: É isso mesmo. É a Secretaria de Prêmios e Apostas, que tem lá um site, e todas as legalizadas estão ali. Agora, a dica mais prática. Veja se ela é bet.br. Ela pode ter qualquer nome, mas tem que ter o nome dela, ponto bet.br. Se não tem, precisa tomar cuidado. Tem uma exceção também. Tem 6 estados que regulamentam bets: Rio, Minas Gerais, Paraná, Paraíba, Maranhão, Sergipe e Tocantins. Até agora são 6. 21 é fácil, em 21 estados.
1: Bet.br.
2: Muito bem, nós conversamos com o Ricardo Morichita, secretário nacional de defesa do consumidor. Muito obrigado por sua entrevista aqui, a Voz do Brasil.
0: Uma alegria estar com vocês, sempre à disposição.
1: Será realizado neste final de semana um mutirão com 10 mil vagas de atendimento em agências da Previdência Social.
2: Para participar, o cidadão deve realizar o agendamento previamente pelo site ou aplicativo Meu INSS ou pela Central 135.
1: E fique atento, golpes e informações falsas sobre benefícios previdenciários têm feito cada vez mais vítimas.
2: Para acessar serviços com segurança e evitar fraudes, aposentados, pensionistas e demais segurados devem utilizar apenas os canais oficiais do INSS.
1: O Meu INSS reúne mais de 100 serviços e permite resolver diversas demandas sem sair de casa.
3: A Ivanilce da Silva Santos é aposentada em Rio Branco, no Acre, e conta que sempre que precisa, usa o aplicativo Meu INSS.
4: Eu sempre passei, eu uso qualquer hora, através do Gov, né? Eu consigo entrar no Meu INSS e fazer tudo que eu quero pelo celular.
3: Atualmente, mais de 100 serviços do INSS são oferecidos de forma digital pelo aplicativo.

0: ferramenta foi criada para simplificar o acesso a serviços e evitar filas nas agências. E hoje, 6 em cada 10 requerimentos já são feitos pelas plataformas, segundo a diretora de Tecnologia da Informação do INSS, Aruana Espíndola.
1: Os principais serviços, além do requerimento de benefício por incapacidade, que hoje também é feito de maneira digital, além disso, salário e maternidade, pensão por morte e aposentadorias também são efetuados por esse site ou aplicativo.
0: Para acessar o Meu INSS, basta ter cadastro no gov.br. Mas quem ainda não tem, pode usar a própria plataforma para solicitar. Além da senha, o aplicativo oferece o duplo fator de segurança, mas é preciso tomar alguns cuidados para evitar golpes, como não compartilhar senhas e nem confiar em mensagens solicitando dados se passando pelo INSS. Reportagem Gabriela Noronha.
2: Você que é estudante e está escolhendo qual faculdade cursar, uma plataforma do Ministério da Educação pode te ajudar nessa missão.
3: É o Sistema Eletrônico de Acompanhamento de Processos da Educação Superior, o EMEC. A consulta é gratuita e pode ser feita diretamente pela internet.
2: Pelo EMEC, você pode verificar a situação cadastral e conferir as notas de qualidade de faculdades, universidades e cursos de graduação e pós-graduação no Brasil.
4: Estudantes podem verificar se os cursos de graduação e as instituições em que estudam ou desejam ingressar estão devidamente credenciados, reconhecidos ou autorizados pelo Ministério da Educação. A consulta ocorre por meio do Sistema Eletrônico de Acompanhamento de Processos da Educação Superior, o EMEC. O sistema gerencia, regula e monitora as faculdades, as universidades e os cursos de graduação e pós-graduação no Brasil. Instituições sem credenciamento e cursos sem autorização não podem funcionar. Já sem reconhecimento, os cursos não podem ter seus respectivos diplomas emitidos e validados. Ao consultar a instituição, também é possível verificar o índice geral de cursos e o conceito institucional. Eles são indicadores de qualidade do MEC, calculados pelo INEP. Rafael Arruda, diretor de Política Regulatória da Secretaria de Regulação e Supervisão da Educação Superior do MEC, destaca a importância de o estudante consultar esses indicadores.
5: É importante que as pessoas entendam a necessidade de observar essas informações para que possam fazer seus cursos em instituições adequadas, corretas e ao mesmo tempo de qualidade e seus cursos também.
4: Antes de serem reconhecidos pelo MEC, os cursos de graduação passam por diferentes etapas de regulação da educação superior. O curso autorizado é aquele que recebe permissão para iniciar seu funcionamento e ofertar aulas. Já o reconhecimento é a confirmação para que o diploma tenha validade oficial em todo o país. Reportagem Júlio César de Oliveira.
3: A voz pelo Brasil. Próxima segunda-feira é o Dia Nacional do Patrimônio Histórico.
2: O patrimônio é o legado do nosso passado, aquilo com que convivemos hoje e é considerado de valor excepcional para a humanidade, como define a Unesco, a Organização das Nações Unidas para a Educação, a Ciência e a Cultura.
3: No nosso primeiro episódio da Voz do Brasil, vamos falar sobre patrimônios mundiais localizados aqui no Brasil. Acompanhe. Identidade e tradição. Cada pedacinho desse país, que recebeu o título de Patrimônio Histórico Mundial, preserva a memória e garante a riqueza da história por gerações. O Brasil possui 26 locais que receberam essa classificação, seja pela importância da arquitetura e da cultura ou pela beleza natural e ambiental. Então, já que estamos pertinho do Dia Nacional do Patrimônio Histórico, vamos conhecer três desses lugares que já ganharam esse reconhecimento mundial da Unesco. Nossa primeira parada é no Nordeste do país. Vamos até Olinda, em Pernambuco, conhecer o centro histórico. Ao caminhar pelas famosas ladeiras da cidade, encontramos igrejas centenárias, conventos e casarões coloridos. O guia turístico Júlio de Paula diz que Olinda não se resume aos famosos bonecos gigantes.
6: As pessoas só conhecem a cidade de Olinda pelo carnaval, mas muita coisa em Olinda aconteceu primeiramente, a primeira

0: dos Carmelitas do Brasil, em Olinda, primeiro convento franciscano do Brasil, em Olinda, primeira catedral que está de pé, né, nos dias de hoje, de 1537, Catedral da Sé, é antigo, primeira faculdade de direito, primeiro hospital do Brasil, enfim, muita coisa primeira em Olinda, é o início da colonização.
1: E agora a gente viaja para outro destino. Estamos em Minas Gerais. Do estado vem da gaita do nosso guia turístico Jim Neguinho. Ele vai nos apresentar a cidade de Ouro Preto. O município foi o primeiro do país a ser declarado Patrimônio Cultural da Humanidade pela Unesco em 1980. E aqui o passeio é completo: museus, esculturas e muitas igrejas, com destaque para São Francisco de Assis, feita pelo artista e arquiteto Aleijadinho. Além disso, podemos ver a história do Brasil por toda parte, como as Minas de Ouro, uma importante influência dos africanos, como nos conta Jim Neguinho.
2: Eram pessoas escravizadas, engenheiros, mineradores de regiões específicas do continente africano, que foram trazidos para aquelas condições de escravos para trabalhar na mina de ouro. Os portugueses trouxeram para Ouro Preto mão de obra especializada esse tipo de mineração. Então eu super recomendo conhecer a mina de ouro e a senzala e conhecer esse legado do povo africano aqui na nossa cidade.
1: E para fechar a nossa viagem, atravessamos o país e vamos percorrer mais de 1.800 quilômetros para o nosso próximo destino. Estamos em São Miguel das Missões, no Rio Grande do Sul. Aqui é possível conhecer os trabalhos dos jesuítas durante os séculos 17 e 18. A principal atração da cidade é o sítio arqueológico de São Miguel Arcanjo. À noite, o turista pode participar de mais um espetáculo. Quem nos conta é a guia Cris Bueno.
3: De noite tem um espetáculo de som e luz, que é um dos espetáculos mais antigos do país, desde a sua criação, que jamais foi interrompido.
1: A Cris Bueno também falou sobre uma famosa tradição na cidade.
3: São Miguel também é reconhecido como a terra dos benzedores, tem vários benzedores que atendem na sua própria casa. Benzimento era indígena e foi passando de pai para filho.
1: E só de falar desses três lugares já deu para perceber que o Brasil é muito rico de história e de patrimônios, não é mesmo? Para conferir a lista de patrimônios mundiais reconhecidos pela Unesco, é só acessar o site whc.unesco.org. Aqui é a Raquel Mariano e nos encontramos na nossa próxima viagem. Até lá!
4: Bom, e na próxima sexta-feira a gente traz mais um episódio da Voz pelo Brasil. Dessa vez a gente vai falar sobre folclore e trazer o Boi Bumbá do Maranhão.
5: E essas foram as notícias do

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2: Prazo para envio de propostas de modernização do sistema de justiça termina neste sábado.
3: STJ mantém multa do Ibama à importadora que comprou borboletas mortas da China.
2: Amanhã é o último dia para informar sobre o transporte gratuito de indígenas no dia das eleições.
3: Boa noite, eu sou Marcela Luiza.
2: Eu sou Walter Lima.
3: Nesta semana, o presidente do Supremo Tribunal Federal e do Conselho Nacional de Justiça, ministro Edson Fachin, e o presidente do Banco Central, Gabriel Galípolo, revisaram uma portaria conjunta que cria um grupo executivo responsável por desenvolver as bases de sistema nacional de registro, rastreabilidade e controle da cessão de créditos de precatórios.
2: Na ocasião, o ministro Edson Fachin destacou que o objetivo da iniciativa é garantir mais transparência e segurança. Vamos ouvir um trecho.
4: Objetivo dessa

0: nova regulação, obviamente, não é impedir a circulação de créditos, mas sim de garantir que ocorra com transparência, segurança jurídica, rastreabilidade e proteção aos credores, especialmente aos credores em situação de vulnerabilidade.
1: A nova regulamentação torna obrigatória a escritura pública na primeira transferência do precatório.
2: A medida busca garantir ao credor informações claras sobre o valor atualizado do crédito, o preço negociado e as consequências da operação.
1: O Superior Tribunal de Justiça restabeleceu a multa aplicada pelo IBAMA a uma pessoa que comprou 158 borboletas mortas da China sem autorização dos órgãos ambientais.
2: Para os ministros, o ato constitui infração à legislação ambiental. Fátima Uchoa.
3: As borboletas mortas seriam utilizadas na fabricação de quadros. A compradora alegou que a proibição de introduzir espécime no país sem autorização só seria aplicada à importação de animais vivos. Após o argumento ser rejeitado em primeira instância, o TRF4 o aceitou. Já a primeira turma do STJ restabeleceu a multa de R$33.600. Seguindo o voto da ministra Regina Helena Costa, que prevaleceu no julgamento, o colegiado considerou que a legislação que proíbe a introdução no território nacional de animais estranhos à fauna brasileira não distingue entre espécimes vivos e mortos. Assim, basta que um espécime animal ingresse no território nacional sem a licença para que haja infração.
1: Termina amanhã o prazo para que instituições públicas, privadas e da sociedade civil possam apresentar propostas para modernizar o sistema de justiça.
2: As sugestões devem buscar mais eficiência, transparência, acesso à justiça e fortalecimento da governança, com baixo ou nenhum impacto fiscal.
1: Cada instituição poderá apresentar uma única contribuição diretamente por meio de formulário disponível no site do STF, com envio de resumo escrito de até 4.000 caracteres.
2: As contribuições serão comprovadas pelo Grupo de Estudos para a Modernização do Sistema de Justiça, criado pelo presidente do Supremo, ministro Edson Fachin, no âmbito do Centro de Estudos Constitucionais do Tribunal.
1: Sábado é o último dia para informar sobre transporte de eleitores de aldeias indígenas e moradores de zonas rurais, quilombos e outras comunidades tradicionais.
2: O prazo é para o transporte gratuito no dia das eleições. Fábio Ruas.
4: Responsáveis por repartições e unidades do serviço público federal, estadual ou municipal devem informar ao juízo eleitoral o número, a espécie e a lotação dos veículos e das embarcações. O dia 15 de agosto também é data limite para informar itinerários, horários e modalidades de transporte que serão ofertados gratuitamente nos dias de votação. Candidatas, candidatos, partidos, federações, coligações ou qualquer pessoa não podem fornecer transporte a eleitoras e eleitores no dia da votação.
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2: Boa noite.
1: E um bom fim de semana.

Renato Pinheiro. E estes são os destaques de hoje do Jornal do Senado, que começa agora. Senado aprova sistema de alerta para localizar pessoas desaparecidas. Alcolumbre destaca produtividade das semanas de esforço concentrado. Cidadania digital pode virar parte da educação básica para prevenir riscos no ambiente virtual. Boa noite. O Brasil registrou 43.828 desaparecimentos só no primeiro semestre de 2026, segundo dados do painel estatístico do Sistema Nacional de Informações de Segurança Pública do Ministério da Justiça. Para mudar esse cenário, a Comissão de Direitos Humanos aprovou a criação de um Sistema Nacional de Alerta para ajudar.